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1: Estou de volta a este espaço de temática arqueológica com um achado paleográfico antigo que constitui um dos mais importantes documentos administrativos sobreviventes do Império Médio Egípcio, que testemunha de uma forma inesperada a historicidade bíblica. Alguns críticos da Bíblia têm defendido que não existem evidências concretas da presença de hebreus no Egito e da sua escravatura por esta nação, tal como vem relatado na Torá judaica, no livro de Êxodo. Por exemplo, num artigo de 1999, no jornal israelita Haaretz, o professor do Departamento de Arqueologia e Culturas do Antigo Próximo Oriente da Universidade de Tel Aviv, Zehev Herzog, afirmou: os arqueólogos sabem, pelas suas escavações na Judeia, que os israelitas nunca estiveram no Egito, não vagaram pelo deserto, não conquistaram a terra numa única campanha militar e não aderam de herança às 12 tribos. Contudo, há um famoso papiro egípcio antigo, guardado no Museu de Brooklyn, Estados Unidos, que constitui um argumento que apoia a hipótese contrária daquilo que este investigador defende, de que é possível que os israelitas tenham sido utilizados como escravos no Egito. Este papiro foi comprado pelo egiptólogo e jornalista americano Charles Edwin Wilbur numa das suas viagens regulares de inverno subindo o rio Nilo entre 1881 e 1896 em busca de antiguidades egípcias. Após a sua morte, o papiro foi guardado num baú e ali permaneceu até 1935, quando foi doado pela sua viúva a este museu de Nova York. O papiro estava dividido em 600 pequenos fragmentos que foram colados e reconstituídos durante os primeiros anos da década de 50, mas tinha originalmente quase 2 metros de extensão, enrolados naturalmente. O documento foi examinado pelos famosos arqueólogos William Albright e Kenneth Kitchen e publicado finalmente pelo egiptólogo William Hayes em 1955. Várias referências a Tebas no papiro indicam que ele foi originalmente composto naquela cidade, capital do Alto Egito, ou nos arredores, embora não se saiba exatamente a proveniência, pois a informação sobre o local original da sua descoberta perdeu-se. O texto foi redigido com caracteres cursivos denominados de hieráticos, a escrita dos sacerdotes do Antigo Egito, que permitia escrever rapidamente, quando o faziam em papiro, de forma mais simplificada do que com os hieróglifos. As diferenças na caligrafia do papiro e dos eventos descritos demonstram que o suporte foi usado em sucessivas inscrições, de um lado e do outro, por diversos escribas ao longo de várias gerações. As partes mais antigas do texto são do tempo de Amenhemet III, aproximadamente 1830 a.C., e os acrescentos posteriores contêm o nome de um faraó chamado Sobekhotep III, pode ter reinado no final do século XVIII ou já no século XVII a.C. As datas dos faraós e até mesmo a existência dos próprios faraós neste período são muitas vezes inseguras e altamente contestadas, por isso é difícil dar uma cronologia com confiança. Mas o texto data, grosso modo, da 13ª dinastia do Egito, que reinou sensivelmente entre 1809 e 1743 a.C. No verso do papiro aparece o texto considerado mais valioso para os investigadores de arqueologia bíblica, porque refere a tentativa de Seb-Neb-Tizi, aparentemente a viúva de um nobre de Tebas de nome Reseneb, de ficar com a propriedade legal de 95 servos domésticos. Nesse rol aparecem 45 indivíduos com antropónimos de origem semita, de nítida origem asiática, que é como os antigos egípcios denominavam as pessoas que provinham da região da costa do Levante, nos atuais Israel, Líbano e Síria. Mas o que mais surpreende nesta lista é que a grande maioria eram mulheres. com nomes semitas bastante conhecidos. Como o hebraico é uma língua semita, por isso são vários os exemplos que se assemelham a nomes da Bíblia. Na linha 11 da lista surge Munahima ou Menahema, uma forma feminina de um nome hebraico, Menahem, que vem registado, por exemplo, em 2 Reis 15:14. Na linha 13, também encontramos redigido o nome feminino Sekeret, que William Hayes defende que não pode ser separado dos nomes hebraicos bíblicos Sacar ou Issacar, um dos filhos de Jacó e fundador de uma das 12 tribos de Israel. Também na linha 21 vem o nome semita Sipra. William Hayes indica que o nome é uma transliteração hieroglífica com ligeira adaptação do nome hebraico Shifra. Curiosamente, este é o nome que tinha uma das duas parteiras hebraicas da narrativa do Êxodo, a outra chamava-se Puá, a quem o faraó convocou para cumprir a sua ordem de que todos os meninos nascidos de escravos israelitas deveriam ser mortos. Mas Shifra e Puá não obedeceram ao faraó e deixaram os meninos de sexo masculino viver, conforme vem no capítulo 1 e verso 15 do livro do Êxodo. Na linha 23 é mencionado o nome feminino de Asherah, que William Hayes considera um hipocorístico de Asher ou Azer, o nome de outro dos filhos de Jacó. Há também uma Acoba, que será a versão feminina do nome Jacob ou Jacó. Mais estranho é o antropónimo Hayavar, outro nome composto por Hayá, de onde se origina o nosso conhecido antropónimo Eva. Pode-se encontrar até mesmo um escravo com o nome Davidi Uat, outro antropónimo composto que emprega um radical utilizado, por exemplo, no nome do rei David. Há ainda Ayabum, que lembra o nome do patriarca Ayob ou Jó. William Hayes afirma que talvez a circunstância mais surpreendente deste texto seja o facto de que um oficial do Alto Egito tivesse mais de 40 criados asiáticos na sua posse. A presença de tantos estrangeiros numa única família desperta o interesse dos historiadores, porque mostra a elevada proporção de cananeus no Egito durante a 13ª dinastia e sugere que a sua população tenha aumentado significativamente nesse período. Agora, se este mesmo número de servos existisse em cada família egípcia com posses económicas, pergunta-se, como é que tal quantidade de servos semitas chegou ao Egito naquela época e como é que estavam disponíveis como empregados domésticos para domicílios particulares? Hayes explica que eles não podiam ter sido cativos de guerra, porque não há registro de nenhuma grande campanha militar na Canaã durante a 13ª dinastia ou antes. O investigador especula que talvez houvesse um forte comércio de escravos vindos do Levante Asiático que justificasse este elevado número, como narra, por exemplo, a história de José no livro de Gênesis. Para o egiptólogo David Roll, que escreveu o livro Êxodo, Mito ou História, há uma explicação. Se colocarmos o Êxodo no final da 12ª ou 13ª dinastia do Egito, então estes homens e mulheres seriam os próprios israelitas que foram acolhidos no Egito e se multiplicaram muito. No capítulo 37 de Gênesis, José é levado como escravo para o Egito, ascende ao poder, no capítulo 41, por sua iniciativa traz a sua família para o Egito, no capítulo 45, que cresce populacionalmente e tornam-se mais tarde escravos dos egípcios, por motivos de ordem social e política, conforme vem narrado no início do livro do Êxodo. Provavelmente, alguns destes estrangeiros casaram-se com egípcios, adotaram crenças e tradições culturais suas e foram até absorvidos pela corrente cultural dominante. Mas outros, especialmente os prisioneiros ou os descendentes de militares cativos, devem ter permanecido leais à sua herança asiática. Embora os vestígios da cultura material semita, como a arquitetura, a cerâmica e outros artefactos, não sejam claros nem visíveis em terras do Nilo, algumas palavras e nomes hebraicos indicam claramente a sua vivência neste país. O facto da maioria dos nomes indicados no papiro ser do sexo feminino também pode ser explicado pela narrativa bíblica, que relata um episódio da matança de crianças hebraicas apenas do género masculino, mantendo as meninas vivas. Embora os israelitas estivessem centrados em torno da área nordeste do delta do Nilo, nas cidades de Ramsés, Pitom e On, segundo a tradição dos escritos, este papiro é de Tebas, mais ao sul, e inclui empregados domésticos como José, nos primeiros anos no Egito, em vez dos escravos da construção de grandes monumentos que são referidos mais tarde, já no período de Moisés. A lista parece atestar a presença de hebreus no Egito, exatamente nesse período que antecede a sua escravidão total. E talvez mostre que um grande grupo terá migrado para sul ou terá sido levado para sul para trabalhar nas casas domésticas. Embora sendo um texto um tanto obscuro, o papiro de Brooklyn é o atestado mais antigo, já recuperado no Egito, da presença de hebreus na região, que constitui uma prova documental forte de que foram realmente escravizados durante a 13ª dinastia, demonstrando que eles já estavam no Egito antes de 1440 a.C., uma evidência que coloca o êxodo no período temporal conforme a história bíblica. Fiquem bem e marcamos encontro para breve com novos achados arqueológicos que demonstram que o passado não se apaga, mas permanece gravado na pedra.
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1: Têm surgido recentemente, nas mais variadas redes sociais, alguns jovens a professar a sua fé e as suas reflexões acerca da Bíblia. É curioso olhar para este fenómeno, porque por vezes intitulamos as atuais gerações mais novas como apáticas e inertes quanto às coisas que acontecem à sua volta. Sendo pai de um adolescente de 15 anos, vive diariamente com essa realidade através da sua forma de estar na vida, mas também dos relatos que ele traz para casa sobre as dinâmicas que acontecem nas suas esferas de amigos e colegas. Existe até um termo muito associado a esta geração por causa da sua forma de viver e de lidar com a realidade. Ela é chamada de geração Nutella, quem sabe pelo facto de essa geração parecer viver num mundo onde tudo é doce e saboroso. É por isso que ver, de repente, as gerações mais novas a aproveitarem as ferramentas que usam durante várias horas por dia para falar de fé parece à partida um pouco estranho. Mas o que poderá ter essa geração de valioso para a espiritualidade de cada um? Será que é só uma moda? Ou haverá algo que essa geração traz que nos vai fazer refletir profundamente sobre a fé e, quem sabe, mudar o paradigma? Será que há espaço para os mais novos trazerem uma fé renovada e talvez mais refrescante? A verdade é que por vezes ouço alguns jovens adolescentes a preferirem reflexões acerca de Deus com uma profundidade anormal para a sua idade. Parece que Deus nos está a querer chamar a atenção para algo através desses homens e mulheres de tenra idade. A Bíblia tem uma história de um jovem que foi chamado por Deus para mudar o rumo de Israel a todos os níveis. Tudo começa com uma mulher que não gerava filhos. Perante a insistente súplica a Deus, ela gera uma criança e decide colocá-la ao serviço de Deus desde a infância. Para a sociedade ocidental do século XXI, pode parecer estranho, mas na cultura judaica era normal entregar um filho para o serviço a Deus desde a infância. Embora a criança tivesse sido deixada ao cuidado do sacerdote que oficiava no templo quando tinha possivelmente 3 anos de idade, o texto bíblico indica-nos que a mãe o visitava com frequência. Os anos vão passando e ao entrar na idade da adolescência, que era equivalente à idade adulta naquele tempo, Deus vai chamar o jovem Samuel para uma missão. No momento do chamado, o cenário à sua volta não era muito diferente daquele que vemos atualmente. O sacerdote era fraco, os seus filhos eram corruptos e a relação com Deus da nação escolhida para o representar era nula. Diz-nos o texto que o jovem Samuel continuava a servir o Senhor às ordens de Eli. Naqueles tempos, era raro alguém receber uma mensagem do Senhor, pois ele a poucos revelava. O que poderia trazer este jovem para aquele tempo de crise? O que podem trazer os jovens atuais para os tempos de crise espiritual em que vivemos? Numa sociedade que tinha abandonado de forma séria a ideia de Deus e onde os padrões e conselhos de Deus tinham sido rejeitados, o que é que este jovem poderia trazer de novo? Na sociedade atual, que alimenta a ideia de que somos senhores de nós mesmos, sem autoridade nem ninguém para nos dizer o que é certo ou errado, nem mesmo Deus, o que é que esta geração de jovens pode trazer de novo? Deus vai acordar Samuel por 3 vezes, mas Samuel pensa que é o sacerdote a chamar. Na quarta vez, e instruído por Eli, Samuel vai responder ao chamado de Deus. O Senhor foi de novo ter com Samuel, chamou por ele como das outras vezes e disse, Samuel, Samuel. Este respondeu, fala que o teu servo está a ouvir. Neste texto, temos o primeiro aspecto que distingue as novas gerações das gerações mais velhas. Deus fala e os jovens estão disponíveis para o ouvir. Os jovens estão disponíveis para deixar Deus falar aos seus corações. Eles não têm barreiras nem preconceitos e são como um livro em branco, pronto para ser escrito por Deus. O segundo aspecto que marcou a vida de Samuel e que parece estar a marcar a vida dos adolescentes atuais é a disponibilidade para servir e a procura por uma vida verdadeiramente devocional, em vez de orarem por rotina, oram por necessidade de se ligar ao divino. Em vez de procurarem na Bíblia contradições e argumentações para debates, leem-na para encontrar sentido e aconselhamento para as suas vidas. A ideia de comunidade só faz sentido no contexto da partilha e do crescimento mútuo, em vez da realização de práticas e tradições, porque só assim é que faz sentido reunir e adorar em conjunto. A chamada geração Z não é perfeita, nem é composta por uma maioria que procura aprofundar a relação com Deus, mas é aquela de onde pode surgir um verdadeiro reavivamento espiritual. O meu desafio para si hoje é que possa refletir naquilo que esta geração está a trazer de novo ou de renovado. Que possa utilizar esses jovens como fonte de inspiração para uma renovação da sua própria vida espiritual. Quem sabe possa também aproveitar para dirigir os jovens da sua família para uma maior proximidade com Deus. Samuel foi um marco diferenciador ao longo da sua vida. Dirigiu um povo, nomeou reis e guiou o povo em direção a Deus. Tudo isto porque um dia, na sua juventude, ele decidiu ouvir e seguir a Deus.
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0: 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Seja muito bem-vindo a mais um episódio do Diário da Saúde. Nesta rubrica falamos com frequência de sinais do corpo que muitas vezes passam despercebidos, mas que podem fazer toda a diferença para a nossa saúde. Hoje falamos de um tema sério e que merece atenção, o cancro do pâncreas. É considerado um dos tumores mais agressivos e, infelizmente, também um dos mais difíceis de detectar numa fase inicial. E porquê? Porque, na maioria dos casos, os primeiros sinais são discretos ou facilmente confundidos com problemas digestivos comuns. Isso faz com que o diagnóstico aconteça muitas vezes quando a doença já está numa fase mais avançada, o que limita as opções de tratamento. Segundo a médica Alexis Misick, citada pelo jornal Daily Express, existem três sinais precoces que nunca devem ser ignorados. O primeiro é a perda de peso inexplicada. Se começar a perder peso sem ter feito mudanças na alimentação ou no nível de atividade física, isso pode ser um sinal de alerta. Isto acontece porque o cancro do pâncreas pode afetar a capacidade do organismo de digerir corretamente os alimentos. O segundo sinal é a icterícia, ou seja, uma coloração amarelada da pele e do branco dos olhos. Pode também notar que a urina está mais escura, com um tom amarelo intenso ou alaranjado, e que as fezes estão mais claras. Este fenómeno ocorre quando o tumor bloqueia os canais biliares e interfere com o fluxo da bilis. O terceiro sintoma é dor persistente no estômago ou nas costas. Muitas vezes começa por ser intermitente, aparece e desaparece, mas pode tornar-se mais intensa com o tempo, sobretudo depois de comer ou quando se deita. À medida que o tumor cresce, a dor tende a tornar-se mais evidente. Segundo Misick, os sintomas do cancro do pâncreas tornam-se normalmente visíveis quando a doença se encontra numa fase mais avançada, depois de o tumor ter invadido os tecidos circundantes ou de se ter espalhado para órgãos distantes. Um dos grandes desafios desta doença é que estes sintomas podem facilmente ser confundidos com outras condições muito comuns. Síndrome do intestino irritável, refluxo, azia, problemas da vesícula biliar, diverticulite, dores musculares ou até úlceras gástricas. Por isso, o alerta é simples, mas essencial. Não ignore sinais persistentes. Se notar mudanças no seu corpo que não consegue explicar, o melhor passo é falar com um profissional de saúde. A médica alerta ainda que alguns fatores podem aumentar o risco, como história familiar de cancro do pâncreas ou tabagismo. Nestes casos, a vigilância e os exames de rotina tornam-se ainda mais importantes. É verdade que o cancro do pâncreas continua a ser um grande desafio para a medicina, mas reconhecer sinais de alerta e procurar avaliação médica atempadamente pode ajudar a fazer a diferença. Hoje quero terminar com a seguinte mensagem. Ouvir o corpo é uma das formas mais importantes de prevenção. Pequenas mudanças que persistem merecem sempre atenção. Por hoje é tudo no Diário da Saúde. No próximo episódio partilharei mais informação para o ajudar a viver com mais consciência e mais saúde. Até lá, cuide bem de si, porque muitas vezes a saúde começa na atenção que damos aos sinais mais discretos do nosso próprio corpo.
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1: Bom dia, amigo. Bom dia, amiga. É bom estar contigo. É bom partilhar contigo sempre estes provérbios, estes ensinos. Lá em Mateus, no capítulo 5, temos as chamadas bem-aventuranças dadas por Jesus. E o que nós vamos ver aqui hoje é quase que uma nova bem-aventurança. Jesus dizia: bem-aventurados os pobres de espírito. E agora vê o que diz esta bem-aventurança aqui proclamada por Salomão no capítulo 20, no versículo 21 do capítulo 14. Aquele que despreza os outros comete pecado. E agora repara: feliz o homem que é bom para os pobres. Ser bem-aventurado é ser feliz. Feliz é aquele que é bom para os pobres. Sim, prezado amigo, prezada amiga, quando nós podemos ter a oportunidade de servir, é uma alegria. Eu gosto muito e refiro isso muitas vezes aqui perante ti, que faço voluntariado no ReFood, e para mim é uma alegria quando muitas vezes à noite, tarde da noite, vou com o meu carro carregado de produtos que sobram nos supermercados, que eu sei que vão ser guardados dentro daquele frigorífico, e no dia seguinte, juntamente com o que outros colegas trouxeram de outros supermercados, especialmente um que termina depois da uma da manhã de colocar e armazenar as coisas, no dia seguinte, quando nós voltamos, está tudo vazio, porque nós tivemos oportunidade de, com aqueles produtos, alimentar outras pessoas, alimentar pessoas pobres, pessoas necessitadas. E isso dá-nos alegria, isso torna-nos felizes. Por isso eu desafio-te, quem sabe, a tu seres uma pessoa feliz também, podendo ajudar quem necessita desta maneira. Por outro lado, aquele que despreza os outros comete pecado. Não sejas pecador, faz a vontade de Deus, partilha quando tiveres oportunidade, ou tempo, ou recursos, para que outras pessoas possam ter oportunidade de ter algo mais, ou ter, se calhar, a única coisa que poderão comer durante aquele dia ou durante aquela semana.
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2: Olá, querido ouvinte, é uma alegria profunda estar consigo para mais um momento de reflexão da Palavra de Deus. Hoje vamos entrar num dos temas mais belos e estruturantes de toda a revelação bíblica, o santuário. Não apenas como um edifício antigo, mas como uma mensagem viva e um símbolo da presença de Deus no meio do seu povo. Ao longo deste programa, vamos caminhar juntos pelos pátios, pelos véus, pelos móveis e por todos os rituais que Deus instituiu e descobrir como cada detalhe revelava o seu caráter, a sua misericórdia e o seu desejo de habitar connosco, seres humanos. Desde os primeiros passos do povo de Israel no deserto, havia uma pergunta silenciosa que pairava sobre a comunidade. Como poderia um Deus santo habitar no meio de um povo tão frágil e tão sujeito a quedas? Um povo marcado por murmurações e arrependimentos. A resposta divina não veio sobre a forma de um discurso, mas foi feito um convite. E me farão um santuário e habitarei no meio deles. Era mais do que uma ordem da parte de Deus, era uma declaração de intenção, uma promessa de presença, um gesto de graça. Deus não queria apenas conduzir Israel, queria caminhar com eles, partilhar o centro da vida do acampamento, ser o Deus que habita no meio do seu povo. Moisés recebeu esta ordem enquanto estava no monte, envolvido pela glória divina. Ali, Deus não lhe deu apenas instruções técnicas, mostrou-lhe uma visão. O tabernáculo que Israel iria construir seria uma réplica, ou seja, uma miniatura pedagógica do verdadeiro santuário no céu, onde Cristo, o grande sumo sacerdote, ministraria um dia em favor da humanidade. Cada medida, cada material e cada peça tinha o seu significado. Nada era arbitrário. Tudo apontava para realidades maiores, eternas e espirituais. Moisés desceu do monte com o modelo gravado na sua mente e no seu coração, e acabou por transmitir ao povo

0: todas as instruções com a precisão que Deus exigia. Mas, antes de qualquer tábua ser cortada ou qualquer tecido ser tecido, Deus estabeleceu um princípio fundamental. O santuário seria construído apenas com ofertas voluntárias. Não haveria impostos, não haveria coação nem pressão, apenas o que o coração movido pela gratidão desejasse oferecer. E o povo respondeu com uma grande generosidade que atravessou os séculos. Homens e mulheres trouxeram ouro, prata, bronze, tecidos finos, peles, madeiras de acácia, pedras preciosas, azeite, especiarias. As mulheres fiaram com as suas próprias mãos, os príncipes ofereciam as pedras mais raras, a devoção era tão grande que Moisés teve de mandar parar. Havia mais do que o suficiente. Era como se cada pessoa quisesse dizer: Senhor, queremos que habites conosco, queremos preparar-te uma morada digna. Infelizmente, o mesmo espírito não é visto hoje nas igrejas cristãs, quer por parte dos membros, que muitas vezes retêm em proveito próprio, quer também por parte da liderança, que nunca está saciada. Repare, prezado ouvinte, é verdade que em muitos aspectos o povo de Israel não deu o bom exemplo, mas quanto ao seu envolvimento neste projeto do santuário no deserto, demonstraram grande maturidade espiritual. A construção começou com homens escolhidos e capacitados pelo próprio Deus. A madeira da acácia, resistente e duradoura, formava a estrutura. As tábuas eram revestidas de ouro, dando ao edifício a aparência de ouro maciço. O teto era composto por 4 camadas de cortinas, desde o linho fino bordado com querubins até às peles exteriores que protegiam o santuário das intempéries. Tudo era pensado para ser portátil, porque Deus caminharia com o seu povo em todas as jornadas. O interior era dividido em 2 compartimentos, separados unicamente por um véu ricamente bordado. Mas antes de explicar o que cada um deles continha, é importante que o meu prezado ouvinte perceba que nenhum dos objetos dentro destes 2 compartimentos estava ali aleatoriamente. Pelo contrário, havia um sentido espiritual em cada um deles. Cada peça era uma mensagem, cada cor era um lembrete, cada gesto do sacerdote era uma lição viva sobre o caráter de Deus e o caminho da salvação. O primeiro compartimento, então, chamado o Lugar Santo, continha a mesa dos pães da proposição, colocada do lado norte. Sobre ela repousavam 12 pães, renovados a cada sábado, representando as 12 tribos de Israel diante do Senhor. Era chamado o pão da presença, porque permaneciam continuamente perante Deus como um testemunho que a vida, o sustento e a bênção fluíam sempre da sua mão. Quando os pães eram substituídos, o incenso que os acompanhava era queimado no altar, subindo como memória diante de Deus. Era uma forma de ensinar que tudo o que recebemos, o pão físico e o pão espiritual, chega até nós pela mediação de Cristo. Do lado oposto, no sul, brilhava o castiçal de ouro maciço, com as suas 7 lâmpadas. Como o tabernáculo não tinha janelas, a única luz vinha dali e era uma luz contínua, que não se apagava totalmente, lembrando que Deus iluminava o seu povo mesmo quando tudo ao redor parecia escuro. A luz do castiçal refletia-se nas paredes revestidas de ouro, multiplicando o brilho e enchendo o lugar santo de uma atmosfera de reverência e beleza. Era impossível entrar ali sem se sentir que se estava num espaço onde o céu tocava a terra. Diante do véu que separava o lugar santo do lugar santíssimo, encontrava-se o altar de incenso. Todas as manhãs e todas as tardes, o sacerdote queimava ali incenso perfumado, cujo aroma se espalhava por todo o santuário e até para fora do acampamento. O fogo daquele altar tinha sido aceso pelo próprio Deus e devia ser mantido continuamente. O incenso simbolizava a intercessão constante de Cristo que apresentava diante do Pai as orações do seu povo. Era o ponto máximo que o sacerdote chegava à presença divina no serviço diário. Mas era além do véu que se encontrava o coração do santuário, o lugar santíssimo. Ali estava a Arca da Aliança, feita de acácia e revestida de ouro, por dentro e também por fora. Dentro dela repousavam as tábuas da lei, escritas pelo próprio dedo de Deus. Sobre a arca estava o propiciatório, uma tampa de ouro maciço e sobre ela dois querubins também de ouro. As asas estendidas e os rostos inclinados dos anjos representavam a reverência da hoste angelical perante a lei divina e o seu profundo interesse no plano da redenção. E acima deles brilhava a Shekinah, a manifestação visível da presença de Deus. Era dali, de entre os querubins, que Deus comunicava a sua vontade. O ministério sacerdotal era cuidadosamente regulado por Deus. A tribo de Levi fora separada para o serviço do santuário, e da família de Arão vinham os sacerdotes. As suas vestes eram um sermão silencioso sobre a santidade de Deus. O sacerdote comum vestia linho branco, símbolo da pureza, e entrava descalço porque o chão era santo. Mas o sumo sacerdote tinha vestes ainda mais elaboradas. Um manto azul com campainhas e romãs, o éfode artisticamente tecido, as pedras de onix com os nomes das tribos sobre os ombros e, sobretudo, o peitoral do juízo, com 12 pedras preciosas representando o povo de Deus sobre o seu coração. Era uma imagem poderosa. O mediador carregava o povo diante de Deus, não apenas nos ombros, mas no coração. À direita e à esquerda do peitoral estavam o Urim e o Tumim, por meio dos quais Deus revelava a sua vontade. E na mitra do sumo sacerdote brilhava uma lâmina de ouro com a inscrição Santidade ao Senhor. Todo o santuário apontava para a santidade de Deus, para a necessidade da pureza e para a graça que tornava possível a aproximação do pecador. Quando o tabernáculo ficou pronto, Moisés examinou tudo e viu que estava conforme o modelo. E então, diante de todo o povo, a nuvem desceu e a glória do Senhor encheu o santuário. Foi um momento de reverência profunda. Deus aceitara a obra, Deus faria morada no meio deles. O santuário era assim uma escola viva. Cada objeto, cada cor, cada gesto ensinava a Israel a compreender quem Deus é e como Ele salva. Era um evangelho em símbolos revelado séculos antes da cruz. À medida que avançamos no entendimento do santuário, começamos a perceber que ele não era apenas um edifício belo e simbólico. Era um lugar onde a vida espiritual de Israel se desenrolava diariamente. Cada manhã e cada tarde, o acampamento inteiro era convidado a parar, a silenciar o coração e a voltar o rosto para o Deus Santo. Era a hora do incenso, a hora em que o sacerdote entrava no santuário para oferecer perante Deus o perfume que simbolizava as orações do povo. E, quando o aroma se elevava, também as súplicas silenciosas de Israel subiam, unindo-se à intercessão daquele que um dia viria como o verdadeiro mediador. Era um momento de profunda reverência. O povo sabia que, naquele instante, o sacerdote estava mais perto da presença divina do que em qualquer outro momento do dia. Por isso, cada pessoa era chamada a examinar o coração e a confessar os seus pecados, a buscar essa reconciliação com Deus. Mesmo séculos mais tarde, quando os judeus foram espalhados por terras distantes, continuavam a orar nestas horas, voltando o rosto para Jerusalém. Era como se o ritmo do santuário tivesse ficado gravado na alma do povo. E ainda hoje, para o cristão, este hábito inspira a prática da oração matinal e vespertina, não como um ritual vazio, mas como um encontro diário com Deus. Entre os elementos do serviço diário estavam também o pão da proposição, sempre diante do Senhor. Era um lembrete constante de que o sustento físico e espiritual vem de Deus e que tudo o que recebemos é mediado pela graça de Cristo. O maná no deserto e o pão na presença do santuário apontavam ambos para Jesus, o pão vivo que desceu do céu. Cada sábado, quando os pães eram substituídos, o incenso que os acompanhava era queimado no altar, subindo para a memória diante de Deus. Era uma forma de ensinar que a vida espiritual precisa de renovação constante, de alimento fresco e de comunhão contínua. Mas talvez a parte mais pessoal e mais intensa do ministério diário fosse a oferta individual pelo pecado. Quando alguém pecava, não bastava um sentimento de culpa ou um pedido de desculpa. O pecador arrependido tinha de ir ao tabernáculo, levar a sua oferta e colocá-la diante de Deus. Ao colocar a mão sobre a cabeça da vítima, confessava o seu pecado, transferindo simbolicamente a culpa para o animal inocente. Era um gesto profundo que mostrava que o pecado não desaparece por si só. Exige uma substituição, exige um sacrifício e exige sangue. O próprio pecador matava a vítima, lembrando que o pecado tem um custo real. O sacerdote então levava o sangue ao lugar santo e espargia-o diante do véu, atrás do qual estava a arca com a lei que o pecador transgredira. Assim, o pecado era figuradamente transferido para o santuário. Em alguns casos, o sangue não era levado. A carne era comida pelo sacerdote, simbolizando igualmente a transferência dessa culpa. Dia após dia, ano após ano, os pecados de Israel acumulavam-se no santuário, tornando necessária uma obra especial de purificação. Era aqui que o ministério anual entrava em cena. Uma vez por ano, no grande dia da expiação, o sumo sacerdote entrava no lugar santíssimo para purificar o santuário das impurezas acumuladas. Era o dia mais solene do calendário hebraico. Toda a nação parava. Não havia trabalho, não havia distrações. Cada pessoa era chamada a afligir a sua alma, a examinar a sua vida, a buscar a reconciliação com Deus. O destino espiritual de Israel parecia concentrar-se naquele único dia. Dois bodes, então, eram trazidos à porta do tabernáculo. Eram lançadas sortes e um era sacrificado como oferta pelo pecado do povo e o outro bode, o emissário, recebia simbolicamente os pecados de Israel e seria levado para o deserto, para longe da congregação. Era uma imagem poderosa. O pecado não apenas perdoado, mas removido, separado para sempre do povo de Deus. O dia da expiação completava o ciclo anual do santuário. Era um momento em que a justiça e a misericórdia se encontravam, em que a lei era honrada e o pecador arrependido era libertado. E tudo isto apontava para uma realidade maior que um dia se cumpriria no ministério celestial de Cristo. Ao contemplarmos todo o ritual do santuário, percebemos que Deus nunca quis que Israel ficasse preso a símbolos vazios. Cada gesto e cada móvel, cada sacrifício, era uma janela aberta para uma realidade maior. O santuário construído por Moisés não era um fim em si mesmo. Era uma figura, uma sombra, uma representação pedagógica do verdadeiro santuário no céu. Deus mostrou a Moisés o modelo no monte. E o santuário terrestre foi erguido segundo essa visão. Mas o original, o grande centro da obra da redenção, encontra-se no céu, onde Cristo ministra hoje em favor da humanidade. O apóstolo João, em visão, teve o privilégio de contemplar esse templo celestial. Ele viu sete lâmpadas de fogo diante do trono, como o castiçal no lugar santo. Viu um anjo com um incensário de ouro oferecendo incenso com as orações dos santos, como no altar do incenso no tabernáculo terrestre. E viu, quando o templo se abriu, a arca do concerto, símbolo da lei eterna de Deus. Era como se o céu confirmasse que tudo o que Moisés construíra era uma cópia fiel das realidades celestiais. O santuário terrestre era pequeno, limitado e portátil. O celestial é vasto, glorioso e habitado por míriades de anjos que servem diante do trono do Altíssimo. Depois da sua ascensão, Cristo iniciou o seu ministério como nosso grande sumo sacerdote. Ele não entrou num santuário feito por mãos humanas, como diz a palavra de Deus, mas no próprio céu, para comparecer diante de Deus por nós. Assim como o sacerdote no serviço diário aspargia o sangue no lugar santo em favor do pecador, Cristo apresenta o seu próprio sangue, não para repetir o sacrifício, mas para aplicar os seus méritos a todos os que se arrependem. O sangue de Cristo liberta o pecador da condenação da lei, mas o registro do pecado permanece até ao momento da expiação final. No tabernáculo terrestre, o sangue símbolo do pecado era transferido para a cortina que dividia o lugar santo do lugar santíssimo. No santuário celestial, no entanto, os pecados dos arrependidos ficam registados nos livros celestiais até ao juízo. A Bíblia diz que no grande dia da paga final, os mortos serão julgados pelas coisas que estavam escritas nos livros, segundo as suas obras. Nós podemos ler isso em Apocalipse capítulo 20, versículo 12. Neste momento, pela virtude do sangue de Cristo, os pecados dos verdadeiros arrependidos serão apagados para sempre. o santuário celestial será purificado, assim como o terrestre era purificado no dia da expiação. Na cerimónia terrestre, os pecados eram removidos do santuário e colocados sobre o bode emissário que os levava para longe da congregação. No santuário celestial, os pecados serão finalmente colocados sobre Satanás, o originador de toda a rebelião, que suportará a pena final. A obra de Cristo terminará com a purificação do universo de todo o pecado e de todos os que se apegam a ele. Assim, o santuário terrestre ensinava diariamente as verdades sobre a morte e o ministério de Cristo e, uma vez por ano, transportava a mente do povo para os acontecimentos finais do grande conflito. Era uma escola viva, um sermão permanente, um convite constante à santidade, ao arrependimento e à confiança no Mediador. Querido ouvinte, ao concluirmos este programa, fica diante de nós uma verdade luminosa. Deus sempre quis habitar no meio do seu povo, no deserto, no tabernáculo, no templo e hoje no santuário celestial, Cristo ministra por nós. Ele leva o nosso nome sobre o seu coração como o sumo sacerdote levava as pedras no peitoral. Ele intercede, ele perdoa, ele purifica e ele restaura. E um dia, quando a obra estiver completa, ele voltará para nos levar para o lar. Que esta mensagem fortaleça a sua fé e encha o seu coração de esperança. Encontramo-nos no próximo programa. Um grande e forte abraço deste seu amigo pastor Samuel Aires.
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1: Amigos queridos, que bom que estar aqui com vocês. Quero agradecer todo o carinho que tem comigo, pelas sugestões de temas que mandam, pelos feedbacks. E vocês sabem que tudo que eu trago aqui é com muito amor, para que fiquem bem e se sintam felizes. E falando em felicidade, essa semana está imperdível. Porque vamos falar de felicidade de verdade. Por que, Sheilinha? Tem felicidade de mentira? Claro que tem. E eu vou te ensinar como ela é. Eu quero ensiná-los sobre o quarteto da felicidade. E aí, cada dia, eu vou falar de um. Já ouviu falar disso? Já ouviram, produção? Não? Então, olha só. Tem a endorfina, dopamina, serotonina, ocitocina. São hormônios. E eu resolvi falar isso com vocês porque o número de pessoas que sofrem de depressão, ansiedade, síndrome do pânico, passam de 250 milhões no mundo. E por mais que o nosso mundo esteja tão avançado em tecnologia, muita gente ainda tem dificuldade de falar o que pensa, o que sente, até mesmo de receber e dar um abraço. Você acredita nisso? Agora, amigos, felicidade é coisa séria, viu? E muita gente não sabe que além dos momentos felizes que nós passamos, ela tem que vir de dentro para fora. Você sabia que a sensação de felicidade, ela é proporcionada por um grupo de hormônios, que foram aqueles quatro que eu falei. Aí você vai dizer, ah, Sheilinha, não é possível que felicidade são só hormônios. Não é bem assim. Claro que é, minha gente. Escuta a Sheilinha aqui. Felicidade também são pequenos momentos colecionáveis. Mas a felicidade que vem de dentro, ela é produzida pelo nosso corpo, por esses hormônios. E essa semana nós vamos entender que nós podemos estimulá-los com ações simples que vão envolver o nosso estilo de vida, a nossa rotina, desde as atividades físicas, aqueles 8 remédios da natureza que nós sempre estamos falando aqui na Novo Tempo. Enfim, ter um estilo de vida saudável. E quando nós juntamos aqueles 4 hormônios em que cada um tem a sua função, nós podemos obter felicidade e bem-estar. Eu tenho me preocupado muito com o que as pessoas pensam sobre felicidade. Porque nós vivemos, gente, num mundo tão conectado, vendo stories de pessoas, repetindo, vendo stories de pessoas diferentes lá, sabe, nas redes sociais, nos conectando com elas, porque nós gostamos muitas vezes do que elas gostam. E dependendo do que nós vimos, nós somos tendenciosos a acharmos que fulano que é feliz com a vida que tem e que eu sou o mais infeliz de todos. E aí eu começo a achar que minha vida é uma droga. Cuidado! Muitas pessoas estão aparentemente felizes e aí depois, passado um tempo, a gente descobre que aquela pessoa sofreu de depressão ou tantos outros problemas. Tem muita gente por aí que, ao ser perguntado sobre o objetivo de vida, responde, ah, tudo que eu quero é ser feliz. Claro que a gente quer ser feliz, mas cuidado naquilo que você tem procurado a sua felicidade. Porque aí as pessoas se frustram, não se sentem felizes, porque tem a falsa ideia de que a felicidade deve ser constante e você sabe que não é bem assim. E aí sabe o que acontece? Cai na depressão. Aí vai ao médico, se entopem daqueles remédios, os quais vão produzir no organismo e no cérebro, sabe o quê? Esses tais hormônios da felicidade, esse quartetinho fantástico aí que eu tô falando da felicidade pra você. Então, se você quer saber como ser feliz de dentro pra fora e poder melhorar isso, fica ligadinho aqui essa semana. Vai perder? Tenho certeza que não. Porque aí eu vou te ensinar como ser feliz de verdade. Porque esses remédios, eles trazem a sensação de bem-estar. E tudo que Sheilinha quer é ver você feliz de verdade. Beijos da Sheilinha!
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1: Oi, está começando o programa Comportamento aqui na Rádio Novo Tempo. Você é muito bem-vindo ao Comportamento de hoje. O meu nome é Aline Carvalho e aqui no Comportamento você sabe que nós temos profissionais que poderão te ajudar. Hoje quem está com a gente é o Pastor Wesley. E Pastor Wesley, a história de hoje é a seguinte. A nossa ouvinte tem 46 anos e conta que está namorando com um rapaz 10 anos mais jovem. Eles chegaram a morar juntos antes que ela se convertesse na igreja, mas ele sofria de paranoias e manias de perseguição, até que ele resolveu voltar para a casa dos pais. Hoje, eles se dão muito bem porque eles se falam sempre pelo WhatsApp ou por ligação. Ela conta que ele se afastou da igreja e agora está fumando, pastor. Mas ela disse também que eles se dão bem. Ela quer saber se deve esperar em Deus que ele volte para Cristo, que ele perca os vícios, ou se ela desiste e continue esperando por outra pessoa.
2: Olá, Aline. Muito bom estar com você mais uma vez aí na Rádio Novo Tempo, no programa Comportamento. Aline, olha, fiquei bem preocupado com a carta dessa senhora. Não é uma senhora, apesar de ter 40 e poucos anos, mas é uma pessoa já com uma boa experiência de vida. Esse relacionamento dela com esse jovem é algo que me trouxe muita preocupação e eu preciso compartilhar essa preocupação, porque ela que está envolvida emocionalmente não é tão fácil distinguir os riscos que ela está correndo. Ele sofria de paranoias, mania de perseguição, está tomando medicação, está bem, está trabalhando, então ela tem muita esperança. No telefone ela se dá bem com ele. Veja, Aline, isso aqui é uma realidade que ela coloca. No WhatsApp, o relacionamento dos dois é fantástico. Isso é algo maravilhoso, mas o casamento não é um relacionamento de WhatsApp. Um relacionamento virtual é um relacionamento que não aparecem as verdadeiras falhas de caráter, de personalidade, temperamento e comportamento da pessoa. O outro problema que está agravando essa situação é que ela diz que ele conhece a verdade, conhece a Bíblia, e o camarada está fumando, está com esse hábito destrutivo, né? Acaba com a saúde dele e revela uma falta de capacidade para dominar um vício. Agora, como que ela continua dizendo que os dois se dão muito bem? Se dão muito bem porque estão longe, porque quando vieram estar juntos, ele já entrou em colapso. Então, qual é o meu conselho para ela? O meu conselho para ela é que, se ela tem esperança nele, ela deve terminar esse relacionamento e deve aguardar que ele realmente mostre estabilidade emocional. Quanto tempo ele vai poder continuar estável, abandonar o vício do cigarro, ser fiel na fé, onde ela aceitou essa fé também, e aí ela perceber que vale a pena correr o risco por ele. E a partir disso, daqui um ano, dois, se ela perceber que realmente valeu a pena, ela pode dar sequência nesse relacionamento, se ele está equilibrado já nesse tempo todo e em boas condições. Mesmo assim, o risco sempre existirá. Tá aí a dica, né? E Deus abençoe a todos. Sejam muito felizes.
1: Muito obrigado, Pastor Wesley, pelo seu aconselhamento e direcionamento na história da nossa ouvinte. E eu espero que tenha ajudado, e a você também, que está acompanhando o Comportamento agora. Muito obrigado pela companhia e até o próximo programa.
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2: Sabão. Lava-me completamente da minha iniquidade e purifica-me do meu pecado. Salmo capítulo 51, versículo 2. Sabes por que usamos sabão para ficarmos limpos? O sabão é chamado intermediário molecular entre a água e a gordura. É precisamente essa capacidade de unir duas substâncias que normalmente não se misturam que o torna tão eficaz. Talvez digas, mas eu não estou engordurado. Na verdade estás, todos estamos. A nossa pele produz naturalmente uma fina camada de óleo e gordura, uma das primeiras defesas do corpo contra micro-organismos. Quando a sujidade se mistura com essa camada oleosa, a água sozinha não consegue remover. É preciso sabão. A molécula de sabão tem duas extremidades. Uma é atraída pela gordura, a outra é atraída pela água. Quando esfregamos a pele com sabão, a gordura é fragmentada em partículas minúsculas que se ligam ao sabão e podem ser arrastadas pela água. Sem sabão, apenas esfregamos, mas não limpamos. Mesmo que estivesses debaixo das cataratas do Niágara, não ficarias limpo sem sabão. O mesmo acontece com o pecado. Podemos tentar livrar-nos dele pelos nossos próprios esforços, mas é inútil. Só Jesus, o sabão espiritual, pode dissolver e remover a sujidade do pecado. Ele venceu o mal e pode purificar-nos completamente. Se queremos ficar limpos, temos de ir a Jesus.
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0: Olá, olá! Seja muito bem-vindo ao Sexta à Noite aqui na Novo Tempo, Portugal. Marta Sombra Toll é a nossa convidada de hoje. Marta cresceu numa família profundamente ligada à música. O seu pai tocava bossa nova e a sua mãe cantava e tocava saxofone. A música fazia parte do ambiente da sua casa e das memórias da sua infância. Curiosamente, Marta não vem de uma família cristã, é a única adventista na família. E foi precisamente através da música que conheceu a Igreja Adventista. Quando entrou pela primeira vez numa igreja, aquilo que mais a tocou, aquilo que tocou o seu coração, foi mesmo a música. E foi a música que a fez regressar sábado após sábado, e foi também o do instrumento que Deus utilizou para transformar a sua vida. Muda-se do Brasil para a Holanda e integra um grupo de bossa nova, com concertos regulares e uma agenda bastante intensa. Durante algum tempo viveu essa experiência de forma muito intensa. No entanto, num momento marcante da sua vida, quando estava grávida do seu segundo filho e prestes a realizar um concerto, tomou uma decisão importante. Percebeu que aquilo que sempre tinha sido um prazer estava a tornar-se uma obrigação. E decidiu fazer uma escolha clara: abdicar ou continuar, mas com a sua voz, exclusivamente a Deus. Hoje, Marta Sombra Toll utiliza a música apenas como forma de adoração. Além da sua atividade musical, é empresária, dirige a sua própria clínica. No programa desta noite, Marta interpretará um conjunto de músicas que expressam fé, esperança e entrega. Olá, Marta.
1: Olá.
0: Muito bem-vinda, Marta. Já é a segunda vez que estás no nosso programa, a primeira vez aqui nos estúdios da Novo Tempo. Recordas quando é que foi a última vez?
1: Eu acho que foi em abril de 2023.
0: 2023, já lá vão mais de 3 anos. Mudou muito a tua vida desde a última vez que estiveste connosco?
1: Mudou. Tá muito corrida.
0: É?
1: Mas é um grande prazer estar aqui de novo com vocês.
0: Esta introdução que eu fiz faz jus àquilo que aconteceu na tua vida?
1: Ah, com certeza. Eu venho de uma família onde a música é muito presente. Então, quando eu conheci a igreja e decidi fazer com que o meu dom fosse exclusivamente de Deus, eu decidi trazer um pouco do que eu tinha vivido na minha família para a minha música cristã, porque eu só consigo passar para as pessoas aquilo que eu realmente sinto.
0: Trazes contigo dois amigos. Queres apresentar quem é que veio contigo ao programa?
1: Esse é o meu querido Marcos Lima, ele é o meu produtor, ele está comigo há 10 anos. Na verdade, ele que me fez começar a pensar em gravar alguns dos textos que eu escrevia. Eu escrevia uns textos, mas ficavam naquilo. E ele transformou esses textos em música. E aqui nós temos o André, que está me acompanhando pela segunda vez.
0: Posição tua?
1: Sim, A Grande é Meu Deus acho que foi a música que eu compus mais rápido, porque acho que foi a única que eu escrevi e fiz a melodia e mandei assim para o Marcos Lima. Tem que ser assim, grande, nananana. E essa música eu escrevi em 5 minutos. Eu abri o livro de Ezequiel e aquele livro, aquela página falava da grandiosidade de Deus, da majestosidade. Como fala? Ah, meu português está ficando ruim também. Majestosidade de Deus. E eu fiquei tão impressionada com aquilo que eu estava lendo que assim fluiu. Foi incrível.
0: É importante dizer que moras na Holanda, já o disse no início, mas que vieste de propósito aqui a Portugal, em conjunto também com um outro trio que tu tens.
1: Sim, eu e mais duas amigas criamos um grupo, um trio chamado Ama Trio. A Andy é de Luxemburgo, eu da Holanda e a Adriana aqui de Portugal. E nós juntas louvamos ao nosso grande Deus
0: E
1: também.
0: aproveitando a vinda de vocês as três aqui, também gravamos no caso contigo.

Marta Sombratol é a nossa convidada de hoje. A música ainda não começou, por isso ainda tem tempo de partilhar este programa com os seus amigos, porque certamente vai valer a pena músicas de inspiração cristã para o inspirarem nesta próxima hora e meia, sensivelmente. Vamos começar então com o tema Grande é o meu Deus, uma composição precisamente da nossa convidada, Marta Sombratol.

0: Grande é o meu Deus, uma verdadeira oração no início deste Sexta à Noite com Marta Sombratal, uma cantora brasileira a viver na Holanda, podemos dizer uma cantora holandesa, já está lá há muitos anos, e que resolveu deixar a bossa nova para se dedicar integralmente à música cristã. Foi difícil essa passagem?
1: Foi, porque cantar é o que eu mais amo fazer. E quando eu decidi, eu estava grávida, fazendo um concerto, e eu pensei, vai ser o último. E quando eu decidi parar de cantar, eu falei para Deus, Senhor, eu estou parando de fazer uma coisa que eu amo fazer, mas eu vou fazer para Ti. Eu vou colocar esse medo, essa preocupação em Tuas mãos.
0: Como é que foi esse período? Foi um vazio? Sentiste um vazio muito, nessa decisão?
1: Muito, muito, muito. Eu parei de cantar em 2013. E em 2016, o Marquinhos entrou na minha vida. Então eu fiquei 4 anos praticamente sem cantar. Três anos. Fiquei 3 anos sem cantar.
0: E como é que foram esses 3 anos?
1: Muito triste. E eu falava para Deus, o Senhor sabe que eu amo fazer isso. Me ajuda. É. E aí a minha grande amiga, Ana Karam, foi fazer um programa em Amsterdã. E ela me ouviu cantando, talvez num banheiro, tomando banho. E aí ela falou pro Marquinhos, sem me falar. Ela entrou em contato com o Marquinhos e falou assim, olha, eu acho que você podia entrar em contato com essa menina. E assim que começamos, né?
0: E algumas dessas músicas estás a apresentar hoje. A seguinte é de um grande amigo do Marquinhos também, o Jairo Alves. Este tema, Deus Existe. Queres falar um bocadinho?
1: Sim, essa música me toca muito porque quando eu conheci a Igreja Adventista, lá nos anos 90... Eu acho que essa música era muito conhecida, não sei de que ano já, mas já era muito conhecida. E eu ouvia, eu ouvia cantar muito. Então, essa música me faz me lembrar de quando eu conheci a Igreja Adventista.
0: E vamos então regressar muitos e muitos anos para ouvir agora, em 2026, este tema, Deus Existe.

0: E é porque Deus existe que podemos suplicar, que é o nome da próxima música, Marta. Súplica.
1: Sim, essa música também é uma oração. Nossa, quantas vezes eu peço para Deus, para Ele me ajudar a distinguir se aquela vozinha que eu ouço vem dele ou não, ou se é a minha própria vontade. Então, essa também é uma música que eu ouvi quando eu tinha uns 15 anos. E eu não podia deixar de lado, assim, não podia deixar de não gravar essa música.
0: É uma composição de Enoque Júnior, aqui pela voz de Marta Sombratal. Súplica.

0: E já percebeu que o Sexta à Noite de hoje são músicas que inspiram, que nos levam à reflexão, à meditação e à oração. E depois de duas orações, temos mais uma, que é este tema, Quero Pedir, que é escrito por Evaldo Vicente, que é no fundo uma oração intercessória, não é?
1: Essa é uma oração intercessória que também conheço há muito tempo e sempre quis gravar essa música e nunca tive a oportunidade. Então eu pensei, seria uma ótima oportunidade de cantá-la aqui. Eu penso muito nos meus filhos, nas pessoas que estão próximas, quando eu... essa música é uma oração para as pessoas que estão próximas.
0: E é essa música que vamos ouvir então. Quero Pedir.

0: Fico por aí. Na segunda parte temos mais orações cantadas por Marta Sombratal. Até já.
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0: Segunda parte do Sexta à Noite com Marta Sombratol, cantora nascida no Brasil, a viver atualmente na Holanda, com uma história ligada à bossa nova. No entanto, dedica-se exclusivamente à música que, no fundo, procura levar as pessoas até Deus. E é isso que temos estado a presenciar, a viver e a sentir na primeira parte, com diversas orações cantadas que irão continuar pela segunda e pela terceira parte. Mas antes disso, este é aquele momento em que eu lhe digo: vá buscar o seu telefone, porque temos algo que acredito que vai gostar. É o nosso guia de estudo da Bíblia, Lar Doce Lar. No fundo, são 8 lições que encontra aqui dentro, que pode receber em sua casa, todas elas com algo em comum: como é a vida no lar que Deus ensina e como é que a Bíblia nos pode ajudar e ensinar a ter uma vida no nosso lar de acordo com a vontade de Deus. Por exemplo, encontramos aqui temas como, como ligadas ao planeamento financeiro, o facto de muitas vezes marido e mulher serem diferentes e como é que podemos sobreviver a essas diferenças. Outros temas como, por exemplo, encontramos aqui ligados às heranças que temos das famílias anteriores para as novas famílias, enfim, novos comportamentos para velhas dores, enfim, são muitos os temas que aqui encontramos e que acredito que vá gostar. Tenho uma família disfuncional, e agora? Pois tantas famílias disfuncionais, o que é que a Bíblia diz sobre o facto de muitas vezes podermos estar a viver dentro de uma família disfuncional? Lar Doce Lar é então o guia de estudo da Bíblia que estamos a oferecer no programa de hoje, 933-939291, 933-939291, um número muito fácil de decorar, muito fácil de gravar aí no seu telemóvel, e pedir então o guia de estudo da Bíblia Lar Doce Lar da Novo Tempo. Só tem de enviar uma mensagem para este número com o seu primeiro e último nome e também com a sua morada. Lembre-se, tem que ser um endereço em território português. Vamos então, Marta, para mais um tema. Agora uma composição tua, não é? Transbordar do teu amor.
3: Sim, quando eu, em 2016, eu fui rebatizada, assim dizendo, e eu estava transbordando do amor de Deus e do Espírito Santo naquele momento, e eu escrevi esse texto e o Marquinhos transformou esse texto em música.
0: Que é o que vamos ouvir agora.

0: transbordar do teu amor, a música que no fundo resultou de uma alegria tão grande pelo batismo, escrita por Marta Sombratal e musicada pelo nosso amigo, que aqui está connosco também, Marcos Lima. Vamos continuar com mais músicas, Marta, porque é muito agradável ouvir a tua voz e também este acompanhamento lindíssimo que temos por parte do André e do Marquinhos. Este tema agora é Pelo Teu Amor. Esta é também uma composição tua.
1: Minha, Marquinhos e a Laura Siderac.
0: Tu compões mais letras e músicas, não? Ou como é que é?
1: Eu compus mais letras.
0: Mas também tens músicas compostas, ou não?
1: Tenho, sim, também. Como a Grande é Meu Deus. Uhum. Mas, normalmente, o Marquinhos que me ajudou a transformar as minhas letras em música.
0: E gostas de compor? É algo que te dá muito gosto?
1: Na verdade, não é uma coisa que acontece automaticamente. Às vezes eu sento e me inspiro e aí escrevo. Mas não é que eu sento e hoje eu vou compor uma música. Não, não acontece assim.
0: E este tema então, Pelo Teu Amor, por que é que o escreveste?
1: Porque eu conheci a Igreja Adventista aos 12 anos, mas eu não venho de uma família cristã, então o começo da minha vida foi, nossa, é muito legal estar lá, eu amo muito estar lá, lá eu sinto a presença de Deus, só que como é que fala aí, Marquinhos? O meu português está vicissitudes da vida. Fizeram com que mudanças de cidades, enfim, com que eu não fosse à igreja.
0: Enfim, és natural de que cidade no Brasil?
1: Eu morei em tantas cidades por conta do trabalho do meu pai, a gente se mudava muito. Eu nasci em Aracaju, mas os primeiros anos de vida eu não vivi em Aracaju. Eu fui viver em Aracaju aos 11 anos e lá eu morei por 10 anos. Depois voltei para o Rio de Janeiro. E nessas mudanças eu acabei... Mas eu digo que a Igreja Adventista é a minha perseguidora, na verdade. Porque todo lugar que eu ia era uma adventista que eu encontrava e que me levava para a igreja. E quando eu tinha 15 anos eu me mudei de escola e tinham 5 turmas de primeiro ano. E me colocaram bem na turma dos adventistas. E aí eu acabei indo para a igreja. Minha bisavó morava em frente à Igreja Adventista Central de Aracaju. E ela deixou a Igreja Batista e começou a ir à Igreja Adventista comigo. Fez profissão de fé e morreu na Igreja Adventista. Mas enfim, a minha vida foi sempre cercada, apesar de não ter de vir de família cristã, sempre cercada por adventistas. E então essa música fala muito sobre isso, sobre essas indas e vindas da vida. Desculpa, gente, meu português, depois de 20 anos na Holanda, tá? Essas idas e vindas fala sobre isso, sobre o amor de Deus e como ele sempre me traz de volta para ele.
0: Podemos então dizer que é uma canção de perseverança, esta?
1: Perseverança, joelho no chão, oração e confiança.
0: Tudo isso pelo teu amor.

0: Pelo teu amor, a música com Marta Sombra Tal. Estamos no Sexta à Noite de hoje. 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Marta, vamos continuar agora com um tema que pessoalmente eu gosto muito, é uma composição de Filipe Valente, que narra um pouco da história daquela mulher que era considerada impura e que tocou em Jesus. E que no fundo nós também acontece um pouco connosco. Porquê ter escolhido trazer essa música aqui?
1: Então, eu amo essa música porque ela, como tantas outras que tocamos e cantei hoje, fala desse amor infinito de Jesus, dessa, mesmo sendo tão pecadores, ele sempre está ali disposto a nos ajudar e ele não nos repele, ele nos traz para perto dele. E isso para mim é o mais incrível de acreditar em Jesus, é que mesmo não importa o que eu tenha feito, ele vai estar lá para mim se eu me arrepender.
0: Vamos então ouvir esta música, chama-se O Galileu.

0: Deus foi capaz de doar a própria vida para nos salvar. E não há maior milagre do que este. E precisamente, milagre é o tema da próxima música, Marta.
1: Sim, essa música é um milagre também.
0: Foi uma composição
1: vou
0: tua.
1: Vou contar a história dessa música também. É? Escrevi esse texto, mandei para o Marquinhos. Marquinhos fez esse texto uma música e depois perdeu a música. E por muito tempo... ele ficava, não consigo achar música. É. Então foi um milagre ele ter achado essa música.
0: Ah, encontrou. Eu pensei que tinha criado outra, não?
1: Não, depois de muito original. Tempo.
0: E é esse tema que vão cantar agora, não é?
1: Esse é o tema, porque Deus faz milagres todos os dias nas nossas vidas. Então é impossível não falar sobre Deus e não falar sobre os seus milagres diários, né?
0: Vamos ouvir então. A música chama-se Milagres e é já a oitava música do Sexta à Noite de hoje com Marta Sommertal.

0: Falamos de milagres, falamos de adoração, falamos de louvor. É o Sexta à Noite de hoje com Marta Sombratol. Regressamos depois do último intervalo. Fique por aí, temos muitas músicas para ouvir ainda. Até já.
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0: Terceira e última parte do Sexta à Noite com Marta Sombratol e é também a última oportunidade que lhe vou dar para receber em sua casa este guia de estudo da Bíblia, Lar Doce Lar. Se nos está a acompanhar desde o início do programa, já percebeu que há aqui várias lições muito importantes sobre uma família, sobre como ter uma família e o que a Bíblia diz relacionado com este tema tão importante. Todos sonhamos ter uma família de acordo com os princípios de Deus, mas será que a Bíblia pode nos ajudar a melhorar o ambiente dentro da nossa família? E então são 8 lições que nós encontramos dentro deste guia de estudo da Bíblia, Lar Doce Lar, que eu quero lhe oferecer. 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Lar Doce Lar, primeiro e último nome e depois uma morada. Tem que ser uma morada em território nacional, ou seja, tem que ser uma morada portuguesa e depois, sem qualquer custo, irá receber em sua casa este guia de estudo da Bíblia, Lar Doce Lar, um guia de estudo da revista Novo Tempo. Vamos então continuar com a nossa convidada, Marta Sombratol. Já tivemos aqui várias composições, algumas tuas, outras de outros músicos e intérpretes brasileiros, e não só. E agora vamos para mais um tema, Novas Memórias.
3: Essa música fala sobre a natureza humana e como nós, só pelo poder de Deus, a gente tenta ser melhor a cada dia. E essa música me toca muito por isso, esse conflito diário da nossa natureza.
0: É uma música da cantora Rafaela Pinho, aqui na voz de Marta Sombratol.

0: São as novas memórias na abertura desta terceira e última parte do Sexta Noite com Marta Sombratol. Já sabe que este e outros programas, e por que não, ouvir o primeiro programa da Marta Sombratol, está no YouTube, faça a sua pesquisa, vai encontrar lá a primeira vez que Marta Sombratol esteve connosco no Sexta à Noite. Dizia então que este e outros programas encontra facilmente no YouTube, vá até lá, faça a sua pesquisa, acredito que vai querer partilhar alguns deles com pessoas que sabe que vão apreciar os nossos conteúdos. Marta, vamos em frente agora para um tema muito conhecido, pelo menos aqui em Portugal, no Brasil também, do Robson Fonseca, não é? Qual é o tema que
1: tens? Não, o sonho de Deus é maior, né? A gente às vezes pede uma bicicleta azul e Deus nos dá. A gente não ganha bicicleta azul, mas a gente ganha um carro. Então, assim, a gente às vezes a gente pede uma coisa e não recebe, acha que Deus não nos ouve, mas ele sabe infinitamente mais do que nós sabemos e sabe o que é melhor pra gente.
0: O sonho de Deus é maior do que tudo aquilo que podemos imaginar, e é nesta música que vamos refletir também sobre esta verdade suprema. Vamos ouvir O Sonho de Deus é Maior com Marta Sombratal.

Infinitos são os sonhos de Deus para cada um de nós. Estas e outras reflexões que temos tido ao longo das lindíssimas músicas e as letras profundas do Sexta à Noite com Marta Sombratal. Marta, estamos a chegar ao final do nosso programa, temos ainda tempo para mais duas músicas. A próxima é Ouça os Corações.

0: Ouça os Corações, a penúltima música do Sexta à Noite, com Marta Sombratal. Marta, estamos mesmo a chegar ao fim. Foi muito bom poder ouvir-te pela segunda vez. Eu e aqui os nossos técnicos, os nossos operadores de câmara aqui no estúdio, fomos uns abençoados. O André também, pela segunda vez. E Marquinhos, muito obrigado também por te ter juntado a nós nesta produção musical deste Sexta à Noite. Marta, como habitualmente, tenho para oferecer aqui aos nossos convidados esta pequena lembrança, no fundo, uma lembrança personalizada. Desculpa, eu não me consigo levantar,
1: Muito
0: já tenho os microfones.
1: obrigada. Gente, eu quero fazer coleção de caneca daqui, do Sexta Noite.
0: Exatamente, tens a anterior, não é?
1: Tenho o anterior.
0: És das poucas pessoas, eu diria se calhar a primeira, que consegue ter as duas canecas diferentes. O
1: Ah, é?
0: design é ligeiramente diferente, precisamente,
1: Tá
0: mas
1: lindo.
0: tens as duas. Obrigado, Marta.
1: Obrigada a
0: Que o
1: você.
0: Senhor te abençoe, continue a abençoar o teu
1: Amém.
0: ministério, também o vosso projeto Amatrio. E pedia-te agora que nos falasses sobre este último tema, Tudo o que eu mais quero.
1: Tudo que eu mais quero é passar a eternidade com Jesus. Eu nunca pensei muito como que cor serão as minhas vestes ou quantas pedras terei na minha coroa. Para mim, o mais importante é passar a eternidade toda aos pés de Jesus, e essa música fala sobre isso.
0: Seja essa também a nossa oração. Obrigado, Marta. Quanto a nós, ficamos por aqui. É mais um Sexta à Noite que fechamos a porta. No entanto, mais programas vamos continuar. Há mais programas que continuam no Novo Tempo e pode continuar a acompanhar-nos. Sempre ligado no canal da Esperança, sempre ligado no canal 186 da Mel ou também no YouTube na nossa aplicação Novo Tempo Portugal, transmitindo sempre a esperança. Muito obrigado por ter ficado desse lado. Até ao próximo programa.

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1: Estamos em maio e no final deste mês vai acontecer mais uma campanha de recolha de bens alimentares promovida pelo Banco Alimentar contra a Fome. Foi essa data, esse acontecimento, que me fez recordar a reflexão que lhes trago hoje. Mas para um melhor enquadramento do conteúdo desta rubrica, eu enuncio dois pontos prévios. Primeiro, a escola não é apenas uma porta de entrada no mundo do conhecimento, mas também no mundo social. Assim sendo, e ainda que sem qualquer tipo de exclusividade, quer seja reclamada ou imposta, a escola deve também assumir um papel ativo no domínio das relações sociais e dos valores que desejavelmente a norteiam. Na realidade, formar cidadãos exclusivamente competentes no domínio de uma qualquer área do conhecimento constitui um falhanço, eu diria um falhanço tremendo, no processo de formação. Pelo lugar que ocupam no desenvolvimento da personalidade e, consequentemente, na relação das pessoas com a sociedade, os valores têm efetivamente de estar presentes na ação formativa da escola. Segundo ponto prévio, as aulas práticas parecem ter um potencial formativo algo superior ao das aulas ditas teóricas. Muito bem, respaldado nas considerações anteriores, decidi abordar o tema solidariedade social através de uma aula prática. E, nesse sentido, convidei os meus alunos de quarto ano a serem voluntários numa campanha de angariação de alimentos que o Banco Alimentar levou a cabo. Muito embora a adesão tenha ficado um pouco aquém daquilo que eu esperava, um bom grupo de alunos participou nessa dita aula prática dada fora dos muros da escola. E ali cada um deles teve a oportunidade de experienciar o exercício da solidariedade, conseguindo entendê-la muito para além do que teriam sido capazes de o fazer através de um qualquer debate ou da apresentação de um qualquer PowerPoint, por mais ricos ou atrativos que estes fossem. Fiquei convicto do acerto da minha decisão em promover esta aula prática quando um cidadão com um sotaque brasileiro que tinha contribuído com um saco cheio de alimentos, já se havia ido embora, mas voltou atrás e, dirigindo-se a mim, disse: "Parabéns pela educação que está a dar a estas crianças." Efetivamente, é também destas aulas que se faz a educação. Não lhe parece? Convido para nova reflexão no nosso próximo encontro, que já está marcado, como sempre já sabe, no próximo ponto e vírgula. Até lá!
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1: Só as pontas, por favor. Foi o que eu pedi. Com toda a educação, com toda a doçura, como quem entrega uma missão simples e sagrada. Eu só queria que tirassem o essencial. Nada de transformações, um corte discreto, uma mudança quase invisível. Só isso. Mas o cabeleireiro tinha outros planos. Acho que dá para ir um bocadinho mais, disse ele já com a tesoura em modo freestyle. Quando dei por mim, o só às pontas tinha ido a meio da orelha. Saí de lá com o pescoço mais exposto, a nuca a apanhar mais sol e um certo conflito interno. Eu queria uma coisa, ele achou que eu precisava de outra. E foi aí que começou a reflexão. Quantas vezes pedimos só as pontas à vida? Só um ajuste, só um detalhe, só um retoque. Mas a vida, que às vezes aparece com a cara de um cabeleireiro bem intencionado, vai lá e corta mais do que pedimos. E o pior é que no momento não gostamos. Achamos injusto, exagerado, invasivo. Queríamos manter o controle, mas alguém ou algo decidiu que era hora de ir mais fundo. E é algo desconfortável porque desmonta a nossa ilusão de domínio. Mas com o tempo, e só com o tempo, conseguimos ver que afinal aquele corte fez bem. Que era mesmo preciso. Que as pontas estavam mais estragadas do que imaginávamos. Que já não dava para continuar igual. Esta situação fez-me pensar na forma como Deus age na nossa vida. Muitas vezes pedimos a Ele que apenas melhore uma coisinha, que ajeite um detalhe, que remenda uma dor. Mas Deus, com a sua visão mais ampla

0: amor e com firmeza, porque Ele não está interessado em agradar, está interessado em curar. Ele dá-nos o que precisamos, mesmo quando vai contra o que queremos. E isso, convenhamos, exige muita confiança. No dia em que cheguei à casa com o novo corte, confesso, o espelho e eu tivemos uma conversa tensa. O que é que te aconteceu? Perguntou o espelho. Não sei, eu só queria tirar as pontas, respondi. Ficamos ali, os dois, em silêncio, a tentar entender quem é que tinha autorizado tamanha ousadia. Mas depois dos primeiros dias, depois do susto e da estranheza, comecei a ver diferente. Comecei a perceber a leveza onde antes havia peso. Comecei a sentir liberdade onde antes havia receio. A mudança doeu, mas libertou. Às vezes, Deus corta mais do que pedimos. E no início é frustrante, dá vontade de reclamar, de pedir reembolso emocional, de questionar as decisões alheias. Mas com o tempo, vemos que aquilo que parecia uma injustiça era na verdade um cuidado, e que o corte que custou foi o início de uma renovação que não teria acontecido se tivéssemos ficado com medo de perder só as pontas. Por isso hoje eu penso, que bom que Ele não me dá sempre o que eu quero. Porque se me desse, eu estaria presa a versões antigas de mim mesma, com medo de crescer, com medo de mudar, com medo de cortar o que já não serve. Nem tudo o que nos faz bem vem embrulhado naquilo que desejamos. Às vezes o amor de Deus veste-se de desapontamento, mas guarda em si o sabor da transformação. Acredito que a partir de hoje vais começar a pensar um pouco mais antes de pedir à vida que te corte apenas as pontas. Obrigada por me teres acompanhado nos pensamentos em voz alta de hoje, nesta saga O Corte de Cabelo da Wilma. Eu espero encontrar-te no próximo episódio. Até lá!
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0: 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Seja muito bem-vindo a mais um episódio do Diário da Saúde. Nesta rubrica falamos com frequência de sinais do corpo que muitas vezes passam despercebidos, mas que podem fazer toda a diferença para a nossa saúde. Hoje falamos de um tema sério e que merece atenção, o cancro do pâncreas. É considerado um dos tumores mais agressivos e, infelizmente, também um dos mais difíceis de detectar numa fase inicial. E porquê? Porque, na maioria dos casos, os primeiros sinais são discretos ou facilmente confundidos com problemas digestivos comuns. Isso faz com que o diagnóstico aconteça muitas vezes quando a doença já está numa fase mais avançada, o que limita as opções de tratamento. Segundo a médica Alexis Misick, citada pelo jornal Daily Express, existem três sinais precoces que nunca devem ser ignorados. O primeiro é a perda de peso inexplicada. Se começar a perder peso sem ter feito mudanças na alimentação ou no nível de atividade física, isso pode ser um sinal de alerta. Isto acontece porque o cancro do pâncreas pode afetar a capacidade do organismo de digerir corretamente os alimentos. O segundo sinal é a icterícia, ou seja, uma coloração amarelada da pele e do branco dos olhos. Pode também notar que a urina está mais escura, com um tom amarelo intenso ou alaranjado, e que as fezes estão mais claras. Este fenómeno ocorre quando o tumor bloqueia os canais biliares e interfere com o fluxo da bilis. O terceiro sintoma é dor persistente no estômago ou nas costas. Muitas vezes começa por ser intermitente, aparece e desaparece, mas pode tornar-se mais intensa com o tempo, sobretudo depois de comer ou quando se deita. À medida que o tumor cresce, a dor tende a tornar-se mais evidente. Segundo Misick, os sintomas do cancro do pâncreas tornam-se normalmente visíveis quando a doença se encontra numa fase mais avançada, depois de o tumor ter invadido os tecidos circundantes ou de se ter espalhado para órgãos distantes. Um dos grandes desafios desta doença é que estes sintomas podem facilmente ser confundidos com outras condições muito comuns. Síndrome do intestino irritável, refluxo, azia, problemas da vesícula biliar, diverticulite, dores musculares ou até úlceras gástricas. Por isso, o alerta é simples, mas essencial. Não ignore sinais persistentes. Se notar mudanças no seu corpo que não consegue explicar, o melhor passo é falar com um profissional de saúde. A médica alerta ainda que alguns fatores podem aumentar o risco, como história familiar de cancro do pâncreas ou tabagismo. Nestes casos, a vigilância e os exames de rotina tornam-se ainda mais importantes. É verdade que o cancro do pâncreas continua a ser um grande desafio para a medicina, mas reconhecer sinais de alerta e procurar avaliação médica atempadamente pode ajudar a fazer a diferença. Hoje quero terminar com a seguinte mensagem. Ouvir o corpo é uma das formas mais importantes de prevenção. Pequenas mudanças que persistem merecem sempre atenção. Por hoje é tudo no Diário da Saúde. No próximo episódio partilharei mais informação para o ajudar a viver com mais consciência e mais saúde. Até lá, cuide bem de si, porque muitas vezes a saúde começa na atenção que damos aos sinais mais discretos do nosso próprio corpo.
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1: O programa Ser Família está de volta e esta série que teremos trazido até si de famílias especiais vai terminar hoje. Não precisamente com uma família especial, mas com alguém que está habituado a trabalhar precisamente com essas famílias. Mas antes de sabermos quem é a nossa convidada de hoje, vou estar à conversa com Daniel Bastos. Mais uma vez, Daniel, bem-vindo.
2: Obrigado.
1: Esta tem sido uma série, eu diria até mesmo emocionante, tem sido fantástica, mas tu decidiste, para terminar esta série, trazer também ela uma convidada especial por aquilo que ela faz em termos de trabalho no seu dia-a-dia. Conta-nos tudo sem nos esconderes nada.
2: Muito bem. Então, Cláudia Dias é a nossa convidada para este programa. Bem-vinda. Obrigado por ter aceito este convite, Cláudia.
3: Obrigada.
2: Sei que trabalha com famílias e com famílias que têm uma característica também comum de alguém na família com alguma deficiência. Podes nos dizer um bocadinho qual é o trabalho que fazes?
3: Eu trabalho com pessoas surdas. Não consideramos que as pessoas surdas sejam deficientes, têm uma incapacidade sensorial apenas. E o meu trabalho, eu sou intérprete de língua gestual num serviço que é o Servin, um serviço gratuito para os cidadãos surdos, independentemente da idade, possam contactar família, empresa, serviços públicos ou serviços privados.
1: Sendo que todos nós já nos esperamos do dia-a-dia com alguém com essas mesmas dificuldades e no contexto do nosso programa desta série chamamos carinhosamente de famílias especiais, exatamente porque muitas vezes passam por dificuldades e têm necessidades especiais que outras famílias não têm, mas também acabam por viver e experienciar momentos de grande tensão, mas também de grande proximidade, de grande intimidade, e por isso também nesse aspecto são especiais. Só que nós muitas vezes não conseguimos perceber quais são as suas principais dificuldades, quais são os seus desafios. Na tua prática, no teu dia-a-dia, como é que analisas, na tua opinião, quais são os maiores desafios que essas famílias enfrentam?
3: Bem, neste momento, o primeiro desafio é conseguirem um diagnóstico, porque não é fácil. As famílias, quando algumas saem do hospital já com algum diagnóstico, devido à situação ser mais visível. Agora, naquelas situações que são menos visíveis, a surdez, que é o caso da surdez, por exemplo, da cegueira, é o caso de algumas incapacidades cognitivas, eles não saem do hospital já com diagnóstico, só mais tarde é que vêm a ser feito. E essa é a primeira grande dificuldade. Os pais estão estressados porque se percebem que algo há diferente, mas é difícil conseguir uma consulta, é difícil conseguir um especialista. No privado é extremamente caro e é urgente saber um diagnóstico, porque cada dia é uma perda de tempo, claro, para o desenvolvimento da criança.
1: E depois o impacto da notícia quando ela chega. Não?
3: Sim, nem todos conseguem lidar com uma situação dessas. A nível da surdez, se os pais já forem surdos, para eles é extremamente natural, mas quando não são surdos, infelizmente no nosso país ainda se pensa que é surdo, vamos implantar, independentemente se venha a ter ganho ou não. E às vezes temos crianças implantadas sem ganho nenhum, apenas com sofrimento. E aí é um choque ainda maior para os pais. E por isso nós aconselhamos sempre a que os pais procurem instituições da área, no caso da surdez, procurem uma associação de surdos, da cegueira, procurem uma associação de cegos, a ACAP, a APEC, que são associações que acompanham bem. E nos outros casos há associações específicas para cada área, por isso nós aconselhamos sempre, é o primeiro passo porque eles indicam os médicos necessários, indicam inclusivamente as ajudas, os apoios que são possíveis tratar.
2: Cláudia, então basicamente o apoio, o trabalho é de encaminhamento, mas certo, também há situações, necessidades peculiares que muitas vezes te colocam numa posição de estares a aconselhar, a orientar as pessoas?
3: Sim, eu para além do meu serviço, eu tenho uma irmã autista e por isso fiz várias formações ao longo da vida em diversas áreas, porque sempre fiz voluntariado nessas áreas e aprendi que é muito importante estarmos ao lado da família, porque às vezes o choque é tão grande da notícia que elas ficam bloqueadas, não conseguem dar os primeiros passos, além de que é extremamente burocrático o pedido de apoio, abrir o site, aquilo está tudo por siglas, as siglas nem sempre estão explicadas e saber por onde que começa é a primeira parte. Nós aconselhamos, eu aconselho sempre, e pessoas com quem eu lido, trabalho também, aconselhamos, damos uma ordem para tratar das coisas. Por exemplo, nós quando temos um filho, a primeira coisa que fazemos na Segurança Social é o abono de família, certo?
4: Uhum.
3: E é isso que eles começam. Nós dizemos primeiro o abono de família, depois o abono para a deficiência, que tem que ser tratado a seguir e que não precisa de uma declaração de incapacidade de multiusos. Portanto, é muito fácil de fazer esse pedido. E então, depois do diagnóstico, tratar dos restantes pedidos de apoio. Porque tem que ter uma ordem específica. Se não tiver ordem, eles perdem esses apoios e não ajudem nada. E os sites não estão a explicar isso.
1: Sendo que não estamos a falar só necessidade de apoio em termos de financeiro e daquilo que o Estado já prevê, quer a nível poder central, quer muitas vezes através do associativismo e do poder local. Mas no caso concreto da surdez, podes partilhar connosco alguns dos apoios existentes, ou seja, para quem nos está a ver agora, em termos estruturais, o que é que pode fazer para receber apoios, mas pode ser na área da formação dos próprios pais, na área do acompanhamento das crianças na escola, enfim, que estruturas existem para apoiar estas famílias?
3: A nível da surdez, existem várias associações que por si só já ajudam os pais. Se os pais forem uma associação de surdos, eles tanto dão formação aos pais como encaminham para as escolas corretas, onde pode, a criança pode integrar a comunidade surda. Porque um bebê, tendo um ensino da língua gestual logo de início, vai abrir um caminho cognitivo muito superior até do que as crianças ouvintes, porque eles já têm associado a língua gestual ao mundo, enquanto que as crianças ouvintes vão pela repetição do som. Existe também a Federação de Surdos que pode intervir e ajudar, encaminhar. E depois nas escolas é importante que a criança seja incluída na escola e que os pais saibam que podem fazer valer os seus direitos, para que a criança participe em todo o ensino da mesma forma que as outras crianças típicas. Porque, infelizmente, ainda se acha que a criança surda tem que ter terapia da fala e, por causa disso, não tem que ir à música, não tem que ir à educação física. E os pais têm poder para manter e exigir que a criança possa usufruir de todo o ensino como uma criança típica na escola.
1: Mata a minha curiosidade. Um pai que passa, uma família, um pai, estou a falar de pai e mãe, como é óbvio, que passa por essa circunstância, sendo um bebê que está a aprender também as primeiras palavras, mesmo ainda antes de conseguir falar, o que traz aqui alguma curiosidade, não é? Os pais vão aprendendo também ao mesmo ritmo, da mesma maneira, imagino eu, porque estão também aprendendo palavra por palavra, imagino que certamente um primeiro conceito da própria língua, mas há essa evolução partilhada entre o crescimento dos filhos e a aprendizagem dos próprios pais, que agora vão ter que os três aprender uma, sim, mesma língua?
3: Normalmente as associações incentivam os pais a aprenderem a língua gestual muito mais rápido do que o bebê está a aprender,
1: claro,
3: não é? Porquê? Porque são eles que depois em casa vão continuar o ensino da língua gestual em paralelo, tanto com a associação de surdos que poderá colocar alguém para ensinar esse bebê, como depois na escola. Se os pais já tiverem essa base, e infelizmente ainda temos muitos pais que acham que isso é uma responsabilidade da escola ensinar a língua gestual e perdem imenso quando não aprendem. Os pais de uma criança surda que não aprendem língua gestual perdem imenso, porque um bebê surdo com língua gestual aos 6 meses já tem muito vocabulário. coisa que os nossos bebés ouvintes não têm. Já sabem chamar a mãe, o pai, pedir água, pedir
1: estão,
3: leite.
1: Estão literalmente à frente, que é uma coisa engraçada.
3: Porquê? Porque um bebê, a primeira coisa que faz é mexer as mãos. E é aproveitando isso que a língua gestual lhes vem dar vocabulário e uma comunicação muito mais cedo que os nossos bebês ouvintes. E os pais que não aproveitam isso perdem imenso e prejudicam cognitivamente o seu filho.
1: Quem diz os pais também diz a família mais alargada de próxima, não é?
3: Todos aqueles que envolvem essa criança. A ilha, que é a família, deve aprender língua gestual.
2: Ainda existem muitos desafios na nossa sociedade para a inclusão plena da pessoa com deficiência, então?
3: Ah, sim, muitos. Uhum. Começando logo por não se encaminhar, não haver nos hospitais essa informação para dizer a uma mãe, olha, existe isto, isto, isto que pode utilizar, arranjar imediatamente apoio psicológico, porque há certas situações, há algumas deficiências, principalmente doenças raras, que sendo só o facto de ser uma doença rara, já se sabe que dificilmente haverá uma conclusão positiva. E esses pais precisam de apoio, precisam de ser cercados por muito carinho e encaminhados para que possam se sentir incluídos na sociedade.
2: Mas precisam de ajuda, não podem ficar sozinhos,
3: não,
2: isolados.
3: Não devem.
2: Não devem, não é?
3: Não devem ficar sozinhos.
2: Uhum.
1: Muito bem, vamos só fazer uma pequenina pausa para um intervalo. São apenas 2 minutinhos e já voltamos ao programa com uma oferta também muito especial para si. Então até já.
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1: Estamos de volta e, como lhe disse, foram mesmo 2 minutinhos e com uma oferta muito especial para si. 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Daniel, para além daquilo que é a própria experiência da Cláudia, a parte profissional dela também tem muito para nos ensinar, não é?
2: Claro. E o que nós tivemos a ver ao longo desta série, aliás, foi extremamente interessante termos aqui aquelas três famílias, e penso que todos ficamos um bocadinho mais conscientes que os desafios da família, de uma família que tem uma criança, um filho com deficiência, podem ser enormes. Não nos passa pela cabeça, não é? E por isso, além de tudo o que o Estado faz ou pode fazer, muitas vezes acaba por não ser suficiente, existem as associações, não é? E há todo um trabalho que muitas vezes até é voluntário e que é absolutamente importante. E a esse propósito, Cláudia, sei que também és voluntária, não é uma associação, mas é um ministério, não é? Nós chamamos-lo de MAP. Queres nos dizer o que é o MAP e como é que o MAP também pode ser uma ajuda para alguma família?
3: O MAP é o Ministério Adventista das Possibilidades, que foi criado para que a Igreja Adventista possa também tornar a Igreja mais inclusiva para as famílias atípicas, porque precisamos preparar a Igreja para saber receber bem essas famílias, apoiá-las e ajudá-las para que elas possam sentir o amor de Deus verdadeiramente. O MAP tem 7 ministérios dentro.
2: Não é só a questão dos surdos,
3: então. Não é só a questão dos surdos. Tem os surdos, tem o departamento dos cegos, tem o departamento da saúde mental, que engloba duas situações muito importantes, a meu ver, que é as famílias atípicas, as crianças neurodivergentes e as pessoas que, por diversas razões, sofrem de burnout, sofrem de situações de depressão, situações de saúde e que acabam com a sua saúde mental afetada. É muito importante também valorizarmos estas pessoas e as apoiarmos dentro da Igreja. Depois temos os cuidadores, que são extremamente importantes. São pais, são filhos, são avós, são as famílias que cuidam de forma não formal.
2: É os tais cuidadores informais.
3: Exatamente.
2: Não é?
3: Que precisam, muitas vezes, trabalham 24 horas sobre 24 horas, não têm férias, não têm folgas, porque são informais, portanto são a família, e que muitas vezes são esquecidos e que nós devemos nos lembrar e criar uma rede de apoio para que eles também possam ter alguns momentos de convívio na Igreja. Depois temos o Ministério das Crianças Órfãs e com vulnerabilidade, que infelizmente na sociedade de hoje em dia há cada vez mais, quer órfãos, quer crianças em risco, e que é muito importante estarmos atentos a isso e por vezes sermos nós a acolher essas crianças. Porque quando acolhemos dentro da Igreja, eles sentem-se à vontade para desabafar, para conversar connosco e por vezes podemos ser nós os intervenientes em situações de risco dessas crianças e salvaguardá-las.
2: Crianças que em algum momento e por alguma razão não têm um suporte forte de uma família, não é?
3: Exato.
2: De um pai, de uma mãe, não é?
3: Infelizmente. Depois ainda temos o dos deficientes físicos, não é só as cadeiras de rodas, engloba toda a situação da deficiência física, que nos faz ter o cuidado da parte arquitetónica, das barreiras arquitetónicas, para que elas possam frequentar, igualmente como nós, a Igreja, e possam usufruir de todo o serviço que nós prestamos.
1: Estamos a falar áreas diferentes, porque necessidades diferentes necessitam de abordagens diferentes.
3: Completamente.
1: E consoante forem essas necessidades, também são diferentes as adaptações e as estratégias que cada Igreja depois vai ter que adotar exatamente para acolher essas famílias, não é?
3: Correto. Por isso nós aconselhamos a que cada Igreja faça um levantamento das necessidades que tem, e muitas vezes só quando vão fazer esse levantamento é que se apercebem realmente que alguém não tem vindo porque tornou-se um cuidador, ou alguém não tem vindo porque passou a ter uma necessidade de saúde física ou mental e por isso deixou de aparecer e precisa da nossa intervenção imediata, como membros de Igreja, como exemplos que queremos ser do modelo de Jesus. Devemos sem dúvida intervir quando essas situações.
2: Porque é que os cristãos em geral deveriam estar na linha de frente, na tua compreensão, Cláudia, nestas questões de solidariedade ou de empatia com aqueles que são mais vulneráveis? O que é que...
3: A partir do momento em que nós dizemos que somos cristãos, significa que seguimos a Cristo. E se seguimos a Cristo, temos na Bíblia o modelo que Ele nos deixou, que é parar, dar atenção e cuidar. Ora, se Ele fez isso e nós queremos seguir aquilo que Ele fez, devemos fazer exatamente a mesma coisa, ter o cuidado de parar, tomar atenção, escutar e apoiar. Como o modelo de Jesus é ajudar primeiro, antes de qualquer outra coisa. Jesus parava sempre, independentemente do estado da pessoa. E é isso que nós também devemos fazer se queremos ser cristãos.
2: Às vezes não é muito confortável para nós, porque exige que eu me disponibilize para ir ao encontro das necessidades dessa pessoa, não é?
3: Exato, exige que nós arranjemos tempo e que também não olhemos às situações. por vezes encontramos situações que nos custam, que nós não estamos habituados, quer visualmente, quer de cheiro, quer do estado do ambiente em que vamos encontrar, e temos que pensar que Jesus esteve em situações dessas. Portanto, se ele esteve, quem somos nós para depois não fazer igual?
1: Exato. As três famílias que nós tivemos a oportunidade, apenas a título de exemplo, que trouxemos aqui ao programa para aprendermos com elas, claro que foi ou não foi, aprendemos bastante com elas, percebemos que havia uma característica que foi transversal às três famílias. A importância da fé para lidar com a situação e para ter força para continuar a gerir a situação no presente, mas também a importância da sua igreja, da sua comunidade local, para ajudar o contexto da família. É verdade que o MEAP é da Igreja Adventista, mas aplica-se à Igreja Adventista como qualquer outra igreja. Na tua opinião, qual é a importância de uma igreja, de uma religião, ter um ministério específico a pensar nisso? Porque podia ser, enfim, algo que não ficasse tão vincado como acontece na Igreja Adventista, que vincou o ministério com pessoas responsáveis a nível nacional para tratar dessa área. Na tua opinião, qual é a importância de haver alguém responsável, uma estrutura a pensar no Ministério das Especialidades?
3: Havendo uma estrutura, há uma forma de manter informação, há alguém responsável que procura os meios, os recursos, para se poder chegar a um objetivo único, que é ajudar.
1: Que também faz levantamentos, não é, das necessidades em geral.
3: Havendo uma estrutura, um departamento que seja responsável dessa área, tem a responsabilidade de procurar, estar sempre atualizado com os recursos, com as técnicas, estar atualizado com as associações que podem prover o apoio necessário e estar responsável por garantir que a Igreja em si esteja inclusiva. Porque se não houver uma estrutura, se cada um puxar do seu lado, acaba por não estar ordenado e acaba por não haver um resultado conjunto. Se um fizer e o outro fizer, acabam por estar a ter o dobro do trabalho, quando que em conjunto, em equipa, consegue-se chegar a um resultado mais rápido e mais prático.
1: Então o MAP, neste caso concreto, está disponível para apoiar qualquer igreja que esteja com dificuldades, portanto recorre ao MAP para que possa obter informação, ajuda e quem sabe até formação para saber o que pode fazer e aprender com realidades de outras igrejas.
3: Correto. O MAP existe mesmo para poder dar formação a membros, porque a igreja é uma estrutura e nós queremos é que os membros façam parte dessa estrutura, e estamos disponíveis para dar formação, para fazer chegar todos os recursos burocráticos de uma forma mais simples, para que eles consigam os apoios necessários.
2: E se alguém quiser contactar o MAP, como é que o pode fazer?
3: Pode fazê-lo através do nosso e-mail, que é possibilidades@adventistas.org.pt.
2: Ok. Uhum. Cláudia, muitas vezes as pessoas sentem empatia, compaixão, mas não sabem como ajudar. Têm receio de usar uma expressão que não seja adequada, de serem mal interpretados. Que conselho tu darias a alguém que, movido por compaixão, queira fazer alguma coisa por uma família que tenha uma criança com deficiência, ou mesmo por um adulto? Como ajudar uma pessoa com deficiência?
3: Primeiro passo, tornar-se amigo.
2: Uhum.
3: Não pensando na sua deficiência, não pensando na deficiência da criança, tornar-se amigo, conversar, escutar acima de tudo a família ou a pessoa. Uhum. E depois questionar se ela precisa de ajuda. Porque muitas vezes nós queremos ajudar e forçamos a ajuda e a pessoa não precisa de ajuda.
1: É perguntar como é que eu posso ser útil.
3: Correto.
1: Ao invés de dizer posso ajudar, posso levantar. Uhum. Muitas vezes temos pessoas que querem ajudar a empurrar pessoas e ela diz, olha, essa não é a minha forma de ajudar.
3: Exato. O que nós tentamos e aconselhamos é que faça amizade acima de tudo. Uhum. Escuta a pessoa e depois, perante aquilo que nós escutamos, é que podemos perguntar, olha, posso ajudar nisso? Uhum. Porque muitas vezes é isso que me acontece. Em conversa com as pessoas desabafam, as pessoas conversam e eu aproveito essa matéria para dizer, olha, se calhar eu consigo ajudar nessa matéria. Uhum. Posso ajudar, quer a minha ajuda, porque às vezes a pessoa nem sequer quer a ajuda. Ela desabafou, pronto. Claro. Ela sabe como é que tem que resolver, mas precisava mesmo era de alguém que sentasse ao seu lado e conversasse. Há pouco faltou-me um dos ministérios que nós temos no MAP, que é o dos viúvos, os dos enlutados, e também é importante sentar ao lado e ouvir.
2: Não é tão... É importante que a pessoa que tem deficiência não se sinta um coitadinho pela minha intervenção, mas é importante que ela sinta que o meu coração está a arder de amor e de vontade de estar com essa pessoa, não é?
3: Correto.
1: Muito bem, quero agradecer-te, Cláudia, pela tua participação aqui no programa, mas também quero agradecer de uma forma especial, porque o Daniel trouxe este assunto ao programa e fizemos esta série, e quero relembrar para si a oferta que temos para lhe fazer, o guia de estudo Lar Doce Lar. É totalmente gratuito, basta enviar-nos uma mensagem a dizer Lar Doce Lar para o 933-939291, mas dizer-lhe também que se não teve a oportunidade de escutar os programas anteriores, sobretudo, todos eles são bons, é verdade, mas estamos a falar desta série de programas Famílias Especiais, então não perca, porque são programas fantásticos, com experiências incríveis, que certamente nos vão olhar para este Ministério das Possibilidades com outros olhos. Pode fazê-lo através das plataformas de podcast habituais ou no site da Rádio RCS.pt ou no YouTube da Novo Tempo Portugal. É verdade, esta série chega ao fim, mas o Ser Família, esse vai continuar. Marcamos encontro consigo no próximo programa. Então até lá, se Deus quiser.
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2: Cá estamos nós a começar as manhãs da RCS

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1: Tenho 9 anos, moro em Beja e gostaria de saber porque é que os focinhos dos cães estão sempre gelados.
2: O focinho gelado dos cães, segundo os especialistas, é sinal de saúde. E o que mantém o focinho sempre frio e molhado é o facto de que esses animais regulam a sua temperatura corporal, ou seja, o grau ou a perda de calor do corpo, por meio da respiração. Repara que os cães estão quase sempre a respirar com a boca aberta e a língua para fora, muitas vezes a pingar saliva. Isso também colabora para a perda de calor. Mas voltemos ao focinho. Se ele estiver quente, é bom ter cuidado. O animal pode estar com febre. Um alerta do corpo para alguma doença. A febre pode, por exemplo, sinalizar uma gripe ou infecção causada por micro-organismos.

0: organismos como bactérias. Isso deixa o focinho do teu fiel amigo seco e com a temperatura alta. Procura agir depressa, levando-o ao veterinário. Fica atento ao focinho do teu cãozinho, porque o olfato é o sentido mais importante para ele. Por meio do seu faro apurado, o cão consegue identificar pessoas, perceber cheiros que estão bem distantes e até mapear os lugares, e assim não se perder de casa. Tudo isso acontece porque dentro do focinho dele existem os receptores proteicos, células sensíveis aos odores, localizadas na mucosa nasal, que ao receberem os cheiros são responsáveis por identificá-los. Essas células também estão presentes em outros animais, como em nós, seres humanos, mas existem em maior quantidade no focinho dos cães. Como curiosidade, lembra-te de que alguns cães são usados para benefício da sociedade. Os farejadores, por exemplo, são treinados e ajudam os polícias a identificar drogas em lugares difíceis de serem encontradas, como malas e armários fechados. E o trabalho desses cães depende totalmente de um bom focinho gelado. Se também quiseres fazer uma pergunta, já sabes, fazes a pergunta para programas@radiorcs.pt. Até à próxima!
1: Este espaço Mil e Um Porquês, que eu acho que não é só para os mais novos. Nós mais crescidos também temos algumas dúvidas, não é? E as nossas curiosidades assim também ficam satisfeitas. E por falar nos mais novos, para aqueles que vão a caminho da escola, os votos de um bom dia. E já agora esta música é especialmente para vocês. Boas aulas!

0: dia, bom dia. Continuamos aqui ao som das manhãs da RCS até às 10. Estou a fazer-lhe companhia e agora quem se junta a nós é Cristina Leal com Dois Dedos de Cultura. Vamos a isso?
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2: Seja muito bem-vindo a este espaço, Dois Dedos de Cultura, um programa semanal que se propõe a dar sugestões e conselhos no âmbito cultural. Já sabe, eu chamo Cristina Leal e hoje vamos dar início a um roteiro. É um roteiro medieval por São Pedro Penaferrim, um local rico de história e informação. E acreditem em mim, há muito para desvendar. Vamos começar este roteiro por uma capela pequenina, uma capela pequena, mas com um grande significado histórico, um significado grandioso. É a Capela de São Lázaro. Já uma vez ouviu falar? Apenas conhecida por algumas pessoas que visitam a Vila de Sintra e as suas redondezas, em parte devido à sua pouca visibilidade, esta Capela de São Lázaro situa-se em São Pedro Penaferrim e está um pouco acima da Praça Dom Fernando II. E constitui hoje um testemunho importante, um testemunho de tempo e de uma instituição que tinha como objetivo recolher e guardar aqueles que padeciam do chamado mal de São Lázaro, a lepra. Esta pequena capela de São Lázaro encontra-se localizada naquela que foi a antiga gafaria de São Pedro de Penaferrim, em Sintra. Já agora uma pergunta, sabe o que é uma gafaria? Gafaria é isso mesmo, um hospital de leprosos, uma pequena cidade onde tudo funcionava para os leprosos. Para falar desta capela de São Lázaro, é impossível não relatar a história da gafaria de Sintra. É uma história muito desconhecida, mas acredito que enobreceu o local de São Pedro de Penaferrim. Mas para contar esta história, vamos recuar até à Idade Média. Na Idade Medieval, a sociedade desenvolveu pelos leprosos sentimentos ambivalentes. Por um lado, uma grande aversão, por outro lado, uma atração. Por um lado, um horror, mas também compaixão. Por outro lado, repugnância e, por algumas pessoas, a necessidade do socorro, de socorrer. Este sentimento paradoxal traduziu-se na existência de legislação para manter as gafarias longe da cidade, mas simultaneamente próximas para possibilitar a caridade cristã para o socorro. Naturalmente, pelo perigo de contágio, elas deviam situar-se em espaços afastados, nomeadamente fora das muralhas. Inclusive, por vezes recorriam-se a muralhas naturais como um rio, ou um pântano, ou um bosque. Enfim, neste âmbito, a gafaria de Sintra localizava-se dentro da cerca murada, a qual ainda existe em parte, sendo possível verificar pormenores, como por exemplo janelas gradeadas, para que os gafos, ou seja, os leprosos, pudessem assistir aos ofícios, sobretudo os ofícios religiosos, sem o contacto direto com o público. Os leprosos estavam assim quase sempre retidos, em troca do seu encerramento na instituição. Os Lázaros eram por ela sustentados, recebiam assim cuidados não só de saúde, mas também cuidados alimentares, a chamada ração individual. Mas os gafos, por vezes, podiam receber autorização para sair do seu espaço, o seu espaço de retenção, e podiam vaguear, e quase sempre iam vaguear para pedir ajuda às casas mais ricas da região. Para isso, eles tinham que utilizar um sino que os identificava como doentes, permitindo assim ao resto da população evitar o contacto e o contágio da doença. Isto acontecia em Sintra, também acontecia com outras gafarias noutras zonas do país. Nas gafarias maiores, era normal a existência de uma capela, de cemitérios, cemitérios que eram privativos, habitações destinadas a pessoas sãs, pessoas saudáveis, e alojamento, em geral, um alojamento térreo para os leprosos. Naturalmente que havia também jardins, pomares, terras para semear, e havia algo que era indispensável, por razões de contágio, era obrigatório existir um poço privativo. Existiam também outras dependências, naturalmente, o celeiro, o lagar, o forno, uma despensa, e todo o recinto, como eu disse há pouco, estava cercado por um muro comum. E a gafaria de Sintra era grande, era muito grande, e foi um dos mais importantes guetos para a colocação de leprosos na região de Lisboa. Posso dizer-vos que acolheram milhares de doentes durante os seus séculos de existência, que foram quase 2 séculos e meio. Milhares de doentes. Em São Pedro de Sintra restam muito poucos vestígios da antiga gafaria que teria ocupado o espaço central da população atual. Nas escavações que foram realizadas recentemente no local, o local que é a Praça Dom Fernando II, onde antigamente se fazia a feira de São Pedro, Neste espaço foi encontrado sepulturas, o que ajuda a perceber que a zona residencial, o espaço de culto e o cemitério anexo se uniam a uma zona muito restrita nas imediações da atual capela, a Capela de São Lázaro. Desconhecemos as circunstâncias da fundação da Gafaria em Sintra. A única coisa que sabemos é que o Visconde Juromanha, que é considerado o pai da historiografia de Sintra, num dos seus trabalhos sobre Sintra, diz que em 1409 este espaço já cedia a memória dos homens à fundação desta gafaria. Portanto, é natural que ela recua até ao século XIII. A primeira gafaria de Sintra encontra-se num local mais à entrada de Sintra, o que corresponde hoje ao campo de jogos de futebol e à bomba de gasolina, e é neste contexto que nos deparamos com um túmulo do lado direito de quem vai para São Pedro de Penaferrim, designado Túmulo dos Dois Irmãos. Habitualmente está associado a este túmulo uma lenda, mas a realidade é que este sepulcro fazia parte integrante do cemitério dos Gafos. E esta informação resulta de uma deliberação da Mesa da Misericórdia de Sintra, tomada em 1598, onde se pode ler que se conserte o monumento dos Lázaros, que está no ramalhão, por ser memória dos Lázaros que estavam nele sepultados, e esta casa ter a obrigação de o ter sempre consertado. Ou seja, a informação que temos é que ali estavam restos mortais de Lázaros, de pessoas que estavam doentes com lepra e que morreram e foram sepultados no cemitério privado da gafaria. A nova gafaria, da qual subsiste a Capela de São Lázaro, teria sido edificada sob os auspícios da Rainha Dona Leonor. Esta rainha foi esposa de Dom João II e foi fundadora das Misericórdias já no início do século XVI. Na nave e capela-mor da capela é possível de observar o escudo de armas lavrado em duas chaves das abóbadas, caracterizado por ser da época de Dona Leonor. E na própria frontaria, a divisa real da rainha Dona Leonor, um camaroeiro. Enquanto instituição destinada a tratar dos leprosos, a gafaria parece ter mantido alguma atividade até aos finais do século XVI, altura em que a doença dava já sinais evidentes de extinção. Sabe-se que em 1580 falece o último leproso que aqui residiu em permanência, chamado Bartolomeu Fernando. O nome desta capela, Lázaro, faz-me pensar na personagem bíblica, o irmão de Marta e Maria, que era o tão amigo pessoal e íntimo de Jesus. O seu nome, oriundo de uma antiga expressão grega cujo significado literal é aquele a quem Deus ajudou, conjuga-se com o milagre que lhe aconteceu durante todo o processo de convivência íntima com Deus. Morreu de forma repentina, antes ainda de Jesus ter conseguido chegar à sua casa, na antiga aldeia de Betânia, e Lázaro foi ressuscitado dos mortos pela intervenção direta do Filho de Deus, num ato que simboliza o poder maior e total que a expressão física da divindade possui sobre toda a matéria. Lázaro, ao ressuscitar, depois de 3 dias de morto, e perante as testemunhas concretas que assistiram toda a cena, comprova ele próprio que nem a morte supera a força absoluta de Deus, oferecendo assim a toda a humanidade que sofre um testemunho claro, pessoal e sentido de que é possível ultrapassar todos os percalços que a vida nos traz. É certamente este o significado mais profundo que surge por trás da construção da pequena capela de São Lázaro. Acredita-se que os antigos gafos sintrenses, de corpo corrompido pela doença, com a dor das chagas, com uma alma certamente acabrunhada pelo abandono social a que eram votados, encontravam neste espaço de culto e na presença espiritual uma ponte emocional com a existência plena que auguravam alcançar quando chegassem ao céu. A Capela de São Lázaro é, sim, ao mesmo tempo um espaço de culto, mas também um portal que ajudava a ultrapassar as vicissitudes impostas pelo tempo. E esta capela é também um dos expoentes das memórias de São Pedro, um dos mais importantes conjuntos manuelinos de Sintra, uma encomenda régia da Rainha Dona Leonor, a fundadora das Misericórdias, e é um dos últimos tesouros de Sintra, património mundial, a descobrir. Por isso eu falo dela hoje, neste programa Dois Dedos de Cultura. Como disse inicialmente, um local pequenino, uma capela pequenina, mas que tem uma história envolvente, grandiosa e enorme. Por hoje chegamos então ao fim. Espero que me aguardem na próxima semana e até lá acompanhem toda a reportagem fotográfica que fiz a este espaço em RCS Novo Tempo. E este informe também que este e todos os programas transmitidos encontram-se em podcast para ouvir quando melhor entender. Então fiquem bem e até para a semana, se Deus quiser, as maiores bênçãos de Deus na sua vida.
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2: Sabão. Lava-me completamente da minha iniquidade e purifica-me do meu pecado. Salmo capítulo 51, versículo 2. Sabes por que usamos sabão para ficarmos limpos? O sabão é chamado intermediário molecular entre a água e a gordura. É precisamente essa capacidade de unir duas substâncias que normalmente não se misturam que o torna tão eficaz. Talvez digas, mas eu não estou engordurado. Na verdade estás, todos estamos. A nossa pele produz naturalmente uma fina camada de óleo e gordura, uma das primeiras defesas do corpo contra micro-organismos. Quando a sujidade se mistura com essa camada oleosa, a água sozinha não consegue remover. É preciso sabão. A molécula de sabão tem duas extremidades. Uma é atraída pela gordura, a outra é atraída pela água. Quando esfregamos a pele com sabão, a gordura é fragmentada em partículas minúsculas que se ligam ao sabão e podem ser arrastadas pela água. Sem sabão, apenas esfregamos, mas não limpamos. Mesmo que estivesses debaixo das cataratas do Niágara, não ficarias limpo sem sabão. O mesmo acontece com o pecado. Podemos tentar livrar-nos dele pelos nossos próprios esforços, mas é inútil. Só Jesus, o sabão espiritual, pode dissolver e remover a sujidade do pecado. Ele venceu o mal e pode purificar-nos completamente. Se queremos ficar limpos, temos de ir a Jesus.
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0: Ingrid Thomas, aqui nas manhãs da RCS, já são 8h42.
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0: 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Ora, hoje o dia amanheceu assim mais fresquinho, é verdade, e está mesmo mais ventinho agora pela manhã, com uma descida das temperaturas relativamente à semana passada, mas a semana ainda está no início e esta semana para muitos vai ser assim mais curtinha, não é? Com o feriado, a ponte, quarta-feira também se espera Portugal esteja a meio gás, não é? Com a greve que vem por aí. Enfim, vai ser assim uma semana um bocadinho mais atípica. Hoje, então, no que diz respeito a temperaturas, e hoje é dia da criança, é verdade. O sol vai brilhar com algumas nuvens em Lisboa, com a máxima de 27 graus, 22 para o Porto. Uau! Faro vai estar calor. Ai, Faro vai estar muito calor. Hoje a máxima é de 36 graus em Faro, sem dúvida. Sintra, vamos ficar hoje pelos 21 graus, é verdade. Quanto ao trânsito? E antes de olharmos para as estradas, vem a boa notícia da descida do preço dos combustíveis esta semana. É verdade, a semana arranca com uma tão desejada descida no preço dos combustíveis. Olhamos agora então para o trânsito a esta hora. Na segunda circular, atenção, temos aqui um acidente entre dois ligeiros e uma mota nas vias central e esquerda, antes do viaduto da Avenida de Berlim, e uma avaria na via da esquerda junto ao acesso do relógio. No IC19 há uma ocorrência antes do final da Crel, na via da direita, trânsito lento em Terceira para a reta dos Comandos da Amadora e de Alfragide para Pinamanique. Na A2 há fila também de Corroios para a ponte 25 de Abril, os acessos ao Nó de Almada estão igualmente congestionados. Há um com trânsito compacto de Santa Iria para Sacavém. Foi resolvido também ali um acidente ao quilómetro 2. Na A5, conte com dificuldades de Oeiras para Linda Velha e na Cruz das Oliveiras para as Amoreiras. Agora sim é tudo. Boa viagem! Daqui a pouquinho avançamos também para mais um espaço do Diário da Saúde, hoje sobre o cancro do pâncreas. Já lá vamos, para já avançamos com os Vocal Livre.

0: 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Seja muito bem-vindo a mais um episódio do Diário da Saúde. Nesta rubrica falamos com frequência de sinais do corpo que muitas vezes passam despercebidos, mas que podem fazer toda a diferença para a nossa saúde. Hoje falamos de um tema sério e que merece atenção: o cancro do pâncreas. É considerado um dos tumores mais agressivos e, infelizmente, também um dos mais difíceis de detectar numa fase inicial. E porquê? Porque, na maioria dos casos, os primeiros sinais são discretos ou facilmente confundidos com problemas digestivos comuns. Isso faz com que o diagnóstico aconteça muitas vezes quando a doença já está numa fase mais avançada, o que limita as opções de tratamento. Segundo a médica Alexis Misick, citada pelo jornal Daily Express, existem três sinais precoces que nunca devem ser ignorados. O primeiro é a perda de peso inexplicada. Se começar a perder peso sem ter feito mudanças na alimentação ou no nível de atividade física, isso pode ser um sinal de alerta. Isto acontece porque o cancro do pâncreas pode afetar a capacidade do organismo de digerir corretamente os alimentos. O segundo sinal é a icterícia, ou seja, uma coloração amarelada da pele e do branco dos olhos. Pode também notar que a urina está mais escura, com um tom amarelo intenso ou alaranjado, e que as fezes estão mais claras. Este fenómeno ocorre quando o tumor bloqueia os canais biliares e interfere com o fluxo da bilis. O terceiro sintoma é dor persistente no estômago ou nas costas. Muitas vezes começa por ser intermitente, aparece e desaparece, mas pode tornar-se mais intensa com o tempo, sobretudo depois de comer ou quando se deita. À medida que o tumor cresce, a dor tende a tornar-se mais evidente. Segundo Misick, os sintomas do cancro do pâncreas tornam-se normalmente visíveis quando a doença se encontra numa fase mais avançada, depois de o tumor ter invadido os tecidos circundantes ou de se ter espalhado para órgãos distantes. Um dos grandes desafios desta doença é que estes sintomas podem facilmente ser confundidos com outras condições muito comuns: síndrome do intestino irritável, refluxo, azia, problemas da vesícula biliar, diverticulite, dores musculares ou até úlceras gástricas. Por isso, o alerta é simples, mas essencial. Não ignore sinais persistentes. Se notar mudanças no seu corpo que não consegue explicar, o melhor passo é falar com um profissional de saúde. A médica alerta ainda que alguns fatores podem aumentar o risco, como história familiar de cancro do pâncreas ou tabagismo. Nestes casos, a vigilância e os exames de rotina tornam-se ainda mais importantes. É verdade que o cancro do pâncreas continua a ser um grande desafio para a medicina, mas reconhecer sinais de alerta e procurar avaliação médica atempadamente pode ajudar a fazer a diferença. Hoje quero terminar com a seguinte mensagem: ouvir o corpo é uma das formas mais importantes de prevenção. Pequenas mudanças que persistem merecem sempre atenção. Por hoje é tudo no Diário da Saúde. No próximo episódio, partilharei mais informação para o ajudar a viver com mais consciência e mais saúde. Até lá, cuide bem de si, porque muitas vezes a saúde começa na atenção que damos aos sinais mais discretos do nosso próprio corpo.
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2: Muito bem, ficou então este apontamento no Diário da Saúde com Marco Figueiredo. Já estamos quase a chegar às 9 da manhã, estamos a 5 minutos. Daqui a pouco já volto com os principais títulos da atualidade e hoje, ui, muitas notícias ao rubro. Já lá vamos. Para já, música com Twila Paris.

0: Feliz Dia da Criança! Esta hora elas estão aí para a escola, provavelmente, não é? Vai ser assim um dia em cheio, com muita animação nas escolas, acredito que sim. Na escola do meu, ele diz que no Dia da Criança é sempre o melhor almoço de todos os dias. Imaginem o que será, não é? Hambúrguer com batatas fritas é o que consta. Não é todos os dias, hein, que comem isso na escola, é verdade.
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0: Bom, e agora, sem brincadeiras, atenção às burlas que andam por aí e, infelizmente, estas burlas parece que andam cada vez com parecenças mais próximas da realidade ao ponto de facto ser fácil, muito fácil cair nelas. Então, é um novo alerta que nos chega da GNR. Atenção ao telemóvel. É uma burla digital que pode deixar a sua conta bancária a zeros em poucos segundos. O que é que acontece? Os criminosos, os burlistas, estão a colar autocolantes com códigos QR codes falsos por cima, por exemplo, dos menus de restaurantes, parquímetros, faturas legítimas, portanto, parece mesmo real. O que é que acontece? Nós queremos fazer aquele pagamento, apontamos o telemóvel para aquele QR code. Ao fazer a leitura da imagem, o utilizador está a descarregar um vírus que rouba passes e acessos ao banco. A regra de ouro das autoridades é clara. Nunca faça a leitura se notar que o código foi colocado por cima do documento original. Portanto, veja bem se está lá ou se aquilo é assim um autocolante que está lá por cima e confirme sempre o endereço digital antes de avançar com qualquer pagamento. Portanto, fica desde já esta nota para não cair nesta burla e também proteger o seu dinheiro.

Quanto a outros temas da atualidade, a semana arranca com uma descida no preço dos combustíveis. Também arranca com o aviso de greve para a quarta-feira. Tudo indica que vários serviços vão estar parados e o impacto desta greve geral pode fazer-se sentir já a partir de amanhã. Neste momento, perto de 140 operacionais estão a combater um incêndio em Valongo. O fogo é uma zona de mato na freguesia de Alfena e mais de uma centena de bombeiros estiveram também a combater chamas em Alcoutim. Daqui a pouco vamos conhecer melhor estas e outras notícias que estão na ordem do dia. Vamos olhar então para a revista de imprensa. É já a seguir, à hora certa.

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Hoje o dia arranca com muito calor, mais para o sul do país. Em Sintra, as temperaturas hoje não vão além dos 21 graus. São horas também de olharmos para os principais temas da atualidade. Hoje, neste Dia Mundial da Criança, com muitas atividades e muitas propostas também para este dia, em várias atividades, nomeadamente no Conselho de Sintra, que vamos conhecer mais daqui a pouco. Para já, fica também uma outra nota: o Fisco alerta para e-mail fraudulento na declaração de IRS. Os visados são informados de que foi detectado um pedido de alteração à sua declaração de IRS, sendo sugerido que carregue num link. Atenção, não faça, portanto, qualquer tipo de atualização desta forma, carregando no link, porque pode tratar-se realmente de um e-mail fraudulento. Olhando agora para os títulos dos jornais de hoje, começamos pelo Correio da Manhã, que traz acusação do Ministério Público, burla idosos em encontros amorosos, falsa arquiteta dá golpe de 200 mil euros. O Público salienta, imposto rendeu 500 milhões ao SNS, deixa de estar consignada à saúde, e o Jornal de Notícias vinca, época balnear arranca com menos 265 vigilantes certificados nas praias. O Diário de Notícias tem na primeira página que há 3 anos que as entradas na PSP não compensam as saídas. Na imprensa especializada, o Negócios tem conversa capital, Álvaro Santos Pereira. Há a tentação de facilitar demasiado no crédito e o Jornal Económico noticia regularização de dívidas do SNS fazem regressar déficit. Os desportivos titulam com o Record Benfica Marco depois das tormentas, negociações estiveram por um fio. No jogo lê-se Futebol Clube do Porto todas as fichas em Diogo Costa e a bola traz último esforço por Marcos Silva, negociações entre Benfica e o treinador foram retomadas. E agora sim, é tudo para já quanto a estes títulos nos jornais de hoje.

acessos do túnel do Grilo. Na segunda circular, temos um acidente entre dois ligeiros e uma mota nas vias central e esquerda, antes do viaduto da Avenida de Berlim, e uma avaria na via da esquerda, junto ao acesso do relógio. IC19, com uma ocorrência antes do final da Crel, na via da direita, trânsito lento entre Sena, para a reta dos Comandos da Amadora, e de Alfragide para Pinamanique. Ainda na A2, há fila de Corroios para a ponte 25 de Abril, nos acessos ao Nó de Almada congestionados. Na A1 temos trânsito compacto também, Santa Iria para Sacavém, já foi resolvido o acidente ali ao quilómetro 2. Ainda na A5 há dificuldades de Oeiras para Linda a Velha e da Cruz das Oliveiras para as Amoreiras. Agora sim, é tudo. Boa viagem!

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1: E estamos assim a começar esta nossa última hora das manhãs da RCS, tudo a postos. Daqui a pouco temos também um outro olhar com Pedro Esteves. Hoje, um outro olhar com Pedro Esteves, vamos tentar ter sim, mas temos também o Pensar Faz Bem. Hoje vai ser sobre, claro, só podia ser, o Dia Mundial da Criança. É verdade que hoje se assinala e eu acho que todos nós gostamos de lembrar este dia, sobretudo quando temos crianças na família. Elas já começam assim a viver intensamente o Dia da Criança como se fosse a Semana da Criança. Elas querem dominar tudo. É verdade. Então daqui a pouco o Dia Mundial da Criança em destaque então no Pensar Faz Bem com Ezequiel Quintino. Para já, abrimos então esta última hora e hoje é também dia dos discos pedidos, não se esqueça, depois das 10h30 até às 11h30. Mas para já, dizia eu, abrimos então com o Drama da Paixão, esta música com Raíssa Andrioli e os Comunion. Deus o abençoe, bom dia, tenha uma ótima semana.

0: Pensar faz bem. Dia Mundial da Criança. Ao contrário do que muitos pensam, o Dia Mundial da Criança não é pretexto para dar presentes às crianças. Neste dia, evocam-se milhões de crianças que sofreram e continuam a sofrer maus-tratos, fome, doenças e discriminações. Este dia foi comemorado pela primeira vez a 1 de junho de 1950. Mas, na realidade, tudo começou depois da Segunda Guerra Mundial, em 1945. A maioria dos países da Europa, do Médio Oriente e até a China estavam em crise profunda. Mais de metade das crianças europeias não sabia ler nem escrever, muitas delas eram órfãs e viviam em péssimas condições de higiene e saúde. As famílias enfrentavam grandes dificuldades financeiras. A alimentação era deficiente e os cuidados médicos escassos. Os pais que não tinham dinheiro suficiente retiravam os filhos da escola e punham-nos a trabalhar de sol a sol, por vezes em trabalhos muito duros. Neste contexto, em 1946, um grupo de países da ONU começou a tentar resolver o problema das crianças. Foi assim que nasceu a UNICEF. Em 1950, a Federação Democrática Internacional das Mulheres propôs às Nações Unidas que se comemorasse um dia dedicado a todas as crianças do mundo. Foi escolhido o 1 de junho desse ano. Porém, só 9 anos depois, a 20 de novembro de 1959, os direitos da criança foram aprovados pela ONU. Esta declaração consta de 10 princípios pelos quais são reconhecidos às crianças, independentemente da raça, cor, sexo, religião e origem nacional ou social, o direito ao afeto, amor e compreensão, alimentação adequada, cuidados médicos, educação gratuita, proteção contra todas as formas de exploração e ainda crescer num clima de paz e fraternidade universais. Todavia, e ironicamente, este ideal parece que resultou numa situação ainda mais catastrófica. Passado mais de meio século, quando olhamos à nossa volta no mundo, vemos mais de 130 milhões de rapazes e raparigas analfabetos, dos quais mais de 65 milhões de raparigas não podem frequentar a escola. Vemos outros 100 milhões de jovens desempregados e mais de 10 milhões com SIDA, sem qualquer esperança de vida. Estas crianças do século XXI podem nunca ter ouvido falar dos direitos da criança, mas continuam a ter necessidade de amor, compreensão, colo, pão, segurança e educação. Sem esquecer o desafio de Assis Pacheco, lutemos por um mundo em que possam brincar, não algumas crianças, mas todas as crianças. Pensar faz bem.
1: Bom, e a propósito, Jesus ama todas as crianças. Feliz Dia das Crianças para todos os pequenitos. Com o Micas Kids.

0: E todas as crianças são bem-vindas hoje também neste Dia Mundial da Criança, nas muitas atividades que vão ainda acontecer ao longo do dia aqui pelo Conselho de Sintra. Eu digo ainda porque, na verdade, bem da verdade, a maioria das iniciativas concentrou-se neste fim de semana e nós aqui também demos conta. Praticamente todas as freguesias receberam diferentes animações insufláveis, pinturas faciais para toda a família, claro está, para as crianças. Mas vá lá, hoje é que é o dia, portanto hoje ainda é dia, digamos assim. Por exemplo, daqui a pouco, às 10 da manhã, começam atividades lúdicas e exposições de trabalhos na Quinta da Ribafria e até ao meio-dia está também garantida uma sessão de literacia do oceano e biologia marinha na Praia do Magoito. Das 11 da manhã às 3 da tarde, o Mercado da Estefânia também se junta à festa com animação infantil e jogos lúdicos. Às 2h30, sessões de contos interativos e ateliês criativos arrancam em simultâneo na Biblioteca Municipal de Sintra e nos polos de Agualva Cacém, Queluz e Tapada das Mercês. Além disso, uma grande novidade é que estreia hoje, precisamente, é hoje inaugurada, digamos assim, a exposição Portugal em Lego, que pode ser visitada gratuitamente até 14 de junho nos espaços do Conselho. Portanto, esta pode ser também uma ótima oportunidade para ir até lá visitar assim o nosso Portugal em miniatura, feito de pecinhas de Lego. Para assinalar o Dia Mundial da Criança, abre então ao público esta exposição, uma viagem minuciosa, onde vamos poder ver o Mosteiro dos Jerónimos, a Torre de Belém, a Ponte 25 de Abril, se calhar a Torre dos Clérigos também, não sei, estou eu a imaginar o Templo de Évora, o Templo de Diana em Évora, o Palácio Nacional de Sintra, o melhor mesmo é irmos até lá espreitar, é isso mesmo, fotografia, desenho técnico e finalmente o encaixe manual ali de cada peça neste exposição do Lego que está então disponível a partir de hoje, portanto hoje Dia Mundial da Criança, inauguração oficial nos espaços do Conselho para visitar até 14 de junho, das 10 da manhã às 6 da tarde, portanto são muitas as sugestões para aproveitar em família o Dia Mundial da Criança e claro também podem sempre organizar assim um jantar especial lá em casa. Eu acho que o que eles gostam mesmo é de passar tempo connosco, tempo de qualidade, jogos em família, e eles ficam todos felizes e contentes.
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E já são quase 9:30, rapidamente olhamos também para o trânsito neste dia em que a semana arranca com uma descida do preço dos combustíveis, pode chegar aos 12 cêntimos mais barato por litro. Ora então, no trânsito temos aqui na A8 um acidente junto ao nó de Frielas, ao quilómetro 4, na via da direita, com lentidão. Na Nacional 1 temos um acidente entre Vila Franca de Xira e o Carregado. E na A5 há dificuldades de Oeiras para Linda Velha e na Cruz das Oliveiras para as Amoreiras. E C19 já foi resolvida ali uma ocorrência antes do viaduto da Crele. Trânsito lento ainda assim em terceira para a reta dos Comandos da Amadora e de Alfragide para Pinamanique. No sentido oposto, há ali também uma avaria na saída para Queluz. Segunda circular com um acidente entre dois ligeiros e uma mota nas vias de central e esquerda, antes do viaduto da Avenida de Berlim, e nota também para uma avaria na via da esquerda junto ao acesso do relógio. Na A1, trânsito compacto de Santeria para Sacavém e na A2, fila de Correios para a ponte 25 de Abril, também nos acessos ao Nó de Almada congestionados. É tudo para já. Boa viagem!

0: Sérgio Santo neste tema, Eu Sei.
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0: E eu sei também que hoje é dia de discos pedidos. Depois das 10h30 até às 11h30, participe.

Este foi mais um fim de semana bem sucedido na recolha de alimentos nos supermercados para o Banco Alimentar contra a Fome. Segundo os primeiros números avançados, este fim de semana foram recolhidas 1.930 toneladas, mais 2,5% do que na campanha homóloga de 2025. Vem aí o calor e o verão também, está quase a começar. O dispositivo de combate a incêndios foi reforçado com mais de 13 mil operacionais e 78 meios aéreos. A semana avança também com uma descida no preço dos combustíveis, que pode chegar aos 12 cêntimos por litro, e fica hoje também um alerta do Fisco para um e-mail fraudulento nas declarações de IRS. Os visados estão a ser informados de que foi detectado um pedido de alteração à sua declaração de IRS, sendo depois sugerido que carreguem num link. Atenção, não o façam, porque pode mesmo ser fraude. Noutros temas da atualidade, hoje Dia Mundial da Criança, também por Sintra, com uma série de iniciativas. Para já destacamos então a inauguração da exposição de Lego Portugal em miniatura, só com pecinhas de Lego, a partir de hoje até 14 de junho, para conhecer e visitar das 10 da manhã às 6 da tarde nos espaços do concelho. Hoje é também dia em que a Seleção Nacional vai arrancar com o treino para o Mundial, um treino que arranca hoje já com 4 ausências confirmadas. Lá por fora, o Conselho de Segurança das Nações Unidas reúne-se hoje de emergência a pedido de França para analisar o agravamento da situação no Líbano, e também os Estados Unidos anunciaram novos ataques no sul do Irão. A Guarda Revolucionária deixou mesmo o aviso que, se o ataque se repetir, a resposta será completamente diferente. Estas são então algumas das notícias que marcam a atualidade e que nós vamos continuar a acompanhar. As notícias regressam às 10h30.

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0: Oh, como estou grato, música com o Desafio Jovem aqui nas manhãs da RCS e estamos quase a terminar a nossa emissão de hoje. Lembro que depois das 10h30 vêm por aí os discos pedidos, portanto, mais logo podem participar. Mas se quiser, já pode mandar a mensagem para participar logo nos discos pedidos. Pode sim, é só enviar a mensagem para o 933-912-912, mensagem WhatsApp, SMS, como preferir, 933-912-912 para participar mais logo nos discos pedidos, ou então poderá depois participar em direto entre as 10h30 e as 11h30, discos pedidos por aqui à sua espera.
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0: Depois das 10, vem por aí o programa O Abraço. É um novo programa aqui na RCS e também com transmissão na Novo Tempo Portugal. É um programa mesmo com aquele abraço que sabe bem receber e dar também. É um espaço onde, por excelência, também podem deixar aqui pedidos de oração para podermos abraçar o céu, levarmos também o seu nome, o seu pedido de oração diante de Deus. É outra oportunidade e receber ainda a simpatia do nosso locutor aqui deste espaço. Então, a não perder daqui a pouco, depois das 10, é quase a estreia. A estreia foi a semana passada, portanto será o segundo programa O Abraço aqui na RCS para acompanhar e logo depois estaremos aqui então com os discos pedidos. E por falar O Abraço, que tal aquele abraço? Este, com a Carla Abigail.

Eu quero, gosto tanto. Aquele abraço e o abraço então o programa que se segue já depois das 10 e eu volto às 10h30 então com os discos pedidos. A fechar, Daniela Araújo e Jane Gonçalves neste Salmo 84. Deus vos abençoe, boa semana, feliz dia da criança, até logo ou até amanhã, se Deus quiseres.

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1: Olá, estimado amigo e amiga. Bem-vindo ao programa Abraço. Quero fazer-lhe um pedido, tá bom? Um pedido muito especial. Vou dar apenas, talvez, 15 segundos, tá bom? Pega no seu telemóvel e vai partilhar o link da Novo Tempo com 5 amigos para que possam visualizar este programa, porque é extremamente importante para eles também, para nós podermos orar juntos, tá bom? Partilha lá com os teus amigos. 5 amigos apenas, tá bom? Partilha o link do Novo Tempo com 5 amigos. E assim vamos ter uma rede ainda maior. Maior. E que Deus realmente nos possa abençoar grandemente nestes minutos que vamos estar juntos. Eu gosto muito de abraços. Daqui eu vou pedir novamente aqui ao meu cameraman, aqui o Helder. Helder, por favor, vem aqui. Dá aqui um abraço. É isso.
2: É isso.
1: Que Deus te abençoe. Sem dúvida nenhuma. Olha, aproveita também dar um abraço lá em casa, tá bom? Ao filho, à filha, à avó, tá bom? Ao marido, à esposa. Um grande beijinho para ela também. Esse é o nosso programa. O Abraço. O Abraço. Sem dúvida nenhuma que nós vivemos num mundo com tantas pessoas que carregam dores e muitas delas em silêncio. Mas existe algo capaz de transformar vidas. Um abraço. Eu nunca me vou esquecer do dia em que eu perdi alguém muito especial da minha família, quando perdi a minha mãe. Muitos amigos chegaram à nossa casa, deram-nos palavras de conforto e de consolo, e foi extremamente importante. Mas houve alguém que chegou em silêncio. E ele não disse rigorosamente nada. A única coisa que ele fez foi abrir os braços. Era um homem alto, forte, e abraçou-me. Eu sei que ficamos ali alguns longos minutos. Ele não disse rigorosamente nada. Eu não precisava de ouvir palavras, mas precisava de sentir um abraço. E aquele abraço confortou-me. O abraço traz conforto. O abraço fortalece. O abraço aproxima corações, sabe? Mas existe um abraço ainda maior, bem maior. O abraço de Deus. Este é o programa onde a fé encontra a oração. E onde cada pedido que nos chega até aqui a Novo Tempo será levado diante do Deus vivo, o Todo-Poderoso. Por isso, bem-vindo ao programa O Abraço. Porque quem ora nunca está sozinho.

0: Tudo ainda, olha,
1: só estás a perder. É uma grande revista que nos fala sobre a oração. A oração. E tem como título, Deus me ouve. Será que Deus ouve realmente? Eu digo que sim. Pela minha experiência pessoal, eu digo que sim. Ouve sempre. A resposta dele às vezes tarda em chegar. Mas ele responde, Deus ouve. E aqui, talvez algumas perguntas que tenhas, que possas fazer. Vou apenas ver aqui talvez alguns títulos que essa revista aborda. Um privilégio restaurado. Deus sempre ouve, está aqui a questão. Onde está o poder da oração? Ui, onde está o poder da oração? Ok? A oração e a dependência de Deus. A oração e perseverança, a oração e fé. E tantos outros temas também que estão aqui escritos nessa revista. Essa revista pode ser sua. Pode sempre entrar em contato conosco através desse número, através do WhatsApp, ok? Mas aí está. E como será, podemos dizer, o programa? Como que se vai desenrolar o programa? Qual é o modelo? Como é que podes fazer os pedidos de oração, ok? Nós temos, quando enviares o pedido de oração, ok? Esse pedido chega até nós através desse número. Nós temos uma equipe, e quero dizer aqui um grande segredo. Nós temos uma grande equipe chamada os Guerreiros de Oração. Todos os dias eles oram pelos vários pedidos que chegam até nós. E esses pedidos, assim que nos chegam, depois são colocados neste quadro. Eu diria que é este altar. Vejam como está bonito o nosso quadro. Temos vários nomes aqui. Vários pedidos, histórias, preocupações, os quais nós estamos a orar. É que os pedidos chegam-nos, até a nós, e são colocados neste quadro. É verdade que a cada programa selecionamos alguns, que damos talvez algum destaque pelos quais nós oramos. E nós depois iremos enviar por os pedidos que chegaram até a nós já agora. Daí que tu podes enviar os seus pedidos de oração de três formas. Através do número 933-93-9291 ou então usar o QR Code que podes ver no seu ecrã e também através do site orar.novotempo.pt. Muito simples. orar.novotempo.pt. Ou então, e nós recebemos aqui, ok? Temos aqui três pedidos que nos chegaram e dos quais nós iremos orar. Pela Maria Azevedo, ela pede para que possamos orar tanto por ela, pelos filhos e pelas famílias dos filhos, pela família em geral. Que Deus possa abençoar a Dona Maria, a amiga Maria, tá bom? Amiga do Novo Tempo. Que Deus realmente possa suprir as necessidades dos seus filhos e também das suas respectivas famílias também. Nós vamos orar por si. Temos também um segundo pedido. O segundo pedido é pela Dona Manuela Caeiro. Ela está novamente a lutar com uma doença. Ela já enfrentou, talvez a primeira vez, um grave problema de saúde, mas esses últimos dias voltou novamente. É uma guerreira, é uma lutadora. E nós vamos pedir ao Senhor para que o Senhor possa dar as forças para poder suprir as necessidades. Sabe, Dona Maria, Dona Manuela, desculpa, nós iremos orar por si. Aqui irei orar por si. E também a nossa equipe de guerreiros da oração irão diariamente orar por si também. Por isso não estás sozinha. Somos uma família, família de Novo Tempo. Tá bom? Não, em momento algum, a senhora se possa sentir só. Somos a família Novo Tempo, de que nós iremos orar por si. Você faz parte da família Novo Tempo. Tá bom? Muito bem. E também o terceiro pedido é para o nosso amigo Augusto Rodrigues. Ele pede pela proteção de Deus. Ele sabe por que é que está a pedir. E vamos suplicar realmente que o Senhor o possa abençoar, o possa ajudar e o possa proteger também.

0: que ele se sinta ricamente abençoado pelo Senhor. Tá bom? Antes que eu me esqueça, nós vamos colocar aqui no nosso quadro, tá bom? A nossa amiga, no nosso quadro de oração, ok? A Manuela Caeiro, a dona Maria Azevedo e também o nosso amigo Augusto Rodrigues. Eles agora fazem parte deste lindo quadro de oração. De que mesmo lá em casa, se um dia te lembrares desses nomes que mencionamos, podes mencionar, mesmo não conhecendo. Tá bom? Vamos orar. Eu aqui vou fechar os olhos. Também se estiveres em casa, nesse momento, ou na cozinha, podes fazer uma pequena pausa de 30 segundos, talvez, ou menos, para podermos orar. Querido Pai que habita nos altos céus, é com gratidão que nos encontramos aqui para podermos interceder pelos nossos amigos. Te suplicamos de todo o nosso coração que o Senhor possa atender a esses pedidos que chegaram até nós. Sabemos que o Senhor é Deus. Sabemos que no momento certo, no momento oportuno, o Senhor dará a resposta que eles tanto necessitam. Seja pela saúde, seja pela proteção, seja pela família. Bondoso Pai, entregamos estes pedidos nas Tuas bondosas mãos. E nós o fazemos não pelos nossos méritos. Nós o fazemos pelos méritos de Jesus, aquele que é o nosso único intercessor. E nós te agradecemos mais uma vez. No nome de Jesus. Amém. Que Deus os abençoe. Quero apenas relembrar, tá bom? Nós oramos pelos três amigos, mas também podemos orar por si. Se não, nós temos as três formas dos pedidos chegarem até nós, tá bom? Primeiro, através do número 933-93-9291. Também podes usar o QR Code que poderás ver já no seu ecrã, tá bom? Ou através do site orar.novotempo.pt. Chegamos ao fim da primeira parte do nosso programa e voltamos já a seguir. Vamos fazer esse breve intervalo e não mudo de canal. Ok? Não mudo de canal. Continua no Novo Tempo, porque temos uma mensagem muito especial da parte do Senhor para si e para a sua família também. Até já.
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0: Bem-vindo! E bem-vindo à segunda parte do nosso programa, O Abraço. Eu tenho uma curta reflexão baseada num texto que nós encontramos no livro de Mateus, o capítulo 8, o versículo 1 até o versículo 4. Se tiveres a sua Bíblia lá em casa, podes abrir, tá bom? Vamos ler em Mateus, o capítulo 8, versículo 1 a 4. É um milagre que Jesus operou na vida de alguém. O texto começa assim: diz que, e descendo ele do monte, seguiu uma grande multidão. E eis que veio um leproso e o adorou, dizendo: Senhor, se quiseres, podes tornar-me limpo. E Jesus, estendendo a mão, tocou-o, dizendo: Quero, ser limpo. E logo ficou purificado da lepra. Disse-lhe então Jesus: Olha, não digas a alguém, mas vai, mostra-te ao sacerdote e apresenta a oferta que Moisés determinou para lhe servir de testemunho. A história de um homem

tinha uma lepra e que foi curado por Jesus. É verdade que existem dores que não aparecem apenas no corpo. Há feridas que atingem a alma, que atingem o coração, a dignidade e mesmo a esperança. A lepra, no tempo de Jesus, não era apenas uma doença física. Era, podíamos dizer, uma sentença social, uma sentença emocional e espiritual. O leproso, que Mateus nos fala, Mateus capítulo 8, como nós acabamos de ler aqui, não carregava somente manchas na pele. É verdade que era uma doença que naquela época não tinha cura. Hoje a lepra tem cura. Só começava com pequeninas manchas na pele. E podia chegar mesmo ao ponto de perder algum dos membros do corpo. Um dedo, a ponta do nariz, a orelha. A pessoa chegava ao ponto de ficar completamente desfigurada. É verdade que essa doença também carregava o peso da rejeição, carregava o silêncio das pessoas que se afastavam. Era doloroso viver assim. Era extremamente difícil. Talvez noites sem um abraço da esposa. Imagine que fosse o marido que tivesse essa doença, essa enfermidade, ou o filho. Porque as pessoas, eles, naquele momento, eles não podiam estar com os outros. Eles deviam viver completamente isolados. Dias sem um toque. Anos sem sentir o calor humano. Naquele tempo, o leproso era considerado como impuro, imundo. Ele não podia viver no meio das pessoas. Não podia frequentar a família. Não podia participar da vida normal da sociedade. E quando alguém se aproximava, ele precisava de gritar impuro, impuro. Ou então, se tivesse condições de pegar, de tocar uma campainha ou um sino, era uma forma de sinalizar que aquele leproso estava naquele caminho. E uma vez que vinham pessoas, porque achava-se que a doença era contagiosa, e as pessoas não se podiam cruzar de forma nenhuma, de que tinha que assinalar a presença dele. Imagine viver uma dor assim e sem ser tocado, nem pela família e nem pelos amigos. Talvez hoje existem pessoas assim, pessoas vazias por dentro, pessoas que sorriem por fora, mas que carregam uma lepra invisível na alma. A rejeição, a culpa, o abandono, o pecado, a solidão, a ansiedade, a depressão, ou mesmo o medo. E é exatamente nesse cenário que Jesus entra. Aquele leproso teve a coragem de se aproximar de Jesus. O texto diz simplesmente que aquele homem veio até Jesus. Isso é surpreendente. Aquele homem pensou, esta é a minha oportunidade de ouro. Por quê? Jesus está aqui a passar na área, no território onde eu me encontro. Se eu não aproveitar agora essa oportunidade de estar com Jesus, e também ouvi dizer que todo aquele que se aproxima de Jesus, de maneira nenhuma ele o lança fora. Essa é a minha oportunidade de ouro. É que a sociedade dizia sempre, olha, fique longe. O teu lugar é lá. Ele naquela caverna e no monte. Tu não serves mais. Já caducaste. Perdeste a tua validade já terminou. Ninguém te quer por perto. Mas algo dentro daquele homem dizia, se eu conseguir chegar perto de Jesus, a minha história pode mudar. Prezados, há momentos em que tudo o que temos é, podemos chamar, a última esperança. E às vezes é exatamente aí, é exatamente ali que começa o milagre.

Ele ouviu falar de Jesus. E ele pensou: esta é a minha grande oportunidade. E quando ouvimos falar de Jesus, quando ouvimos falar da verdade, Jesus disse: eu sou o caminho, a verdade e a vida. Ali nasce. Sabe o que é que nasce? Nasce a esperança. Até em lugares mortos. Até em lugares mortos. Mas o mais emocionante é a forma como ele chega. A forma como ele chega. Ele corre. Possivelmente a multidão que se encontrava perto de Jesus afastou-se, vendo aquele leproso. Possivelmente houve aí alguns atropelos. E ele simplesmente dirige-se para Jesus, talvez de cabeça baixa, cabeça curva: Senhor, se quiseres, podes tornar-me limpo. Aquele leproso não duvidou do poder de Jesus, porque ele sabia que Jesus era Deus. Ele apenas não sabe se Jesus o quer. Quantas pessoas vivem assim hoje? Eles acreditam que Deus pode curar qualquer pessoa, menos elas. Acreditam que Deus ama o mundo, ama todas as pessoas, menos elas. Acreditam que Deus perdoa os pecadores, menos elas. A dor da rejeição faz a pessoa sentir-se indigna de amor. Mas Jesus estava prestes a destruir essa mentira. Jesus podia curar apenas com uma palavra, como ele fez. Apenas uma palavra. Jesus podia perfeitamente curar à distância, apenas com uma palavra. Jesus tinha autoridade. Autoridade suficiente para dizer: seja limpo. E o homem seria curado. Mas antes da palavra, veio o toque. Isso é poderoso. Porque Jesus não queria apenas curar a pele. Não queria apenas curar a lepra. Jesus queria curar o coração daquele homem. Jesus queria curar o coração daquele homem. O maior milagre, talvez, não tenha sido a lepra desaparecer. Mas o maior milagre que podia acontecer naquele homem era, em primeiro lugar, aquele homem sentir o toque de alguém. Eu não sei há quanto tempo é que este homem padecia dessa enfermidade. Há quanto tempo é que este homem saiu de casa? Há quanto tempo aquele homem não recebeu um abraço da esposa, dos filhos? Eu não faço mínima ideia. Quantos anos? Ninguém olhava para esse homem com olhos de amor. Com um olhar de amor. Há quanto tempo? Mas Jesus tende a sua mão. Enquanto todos recuavam, Jesus aproximou-se. Enquanto todos evitavam, Jesus toca. Enquanto todos condenavam, Jesus acolhe o toque. Jesus acolhe. E o toque de Jesus dizia: tu ainda tens valor. Tu não és um descartável. Tu não estás esquecido. Eu não tenho medo das tuas feridas. A tua dor não me afasta. Que amor extraordinário é esse? Jesus podia curar à distância, mas escolheu tocar primeiro este homem. Eu diria, primeiramente, ele o abraçou. Há milagres. Há milagres que começam no acolhimento. Há pessoas que não precisam primeiro de uma explicação, mas precisam de sentir este amor, o abraço. Este homem sentiu o abraço. Se te sentes indigno, corre a Jesus. Vai a Jesus. Não perca o teu tempo. Vai a Jesus. Ele te recebe e te aceita tal como tu estás. Que Deus te abençoe. Quero apenas relembrar, o nosso tempo já passou. Eu quero apenas te lembrar que temos aqui a nossa revista. Essa revista poderá ser sua. Se entrares em contato conosco através do 933-939291. Podes também enviar os seus pedidos de oração, tá bom? E sabemos muitas vezes as três formas, através do número 933-939291, ou através do QR Code, que aparece por baixo do seu ecrã, ou através do site orar.novotempo.com.

0: www.pt. Que Deus te abençoe. Até o próximo programa.
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0: Avançamos para as notícias à hora certa. Nesta segunda-feira, dia 1 de junho, Dia Mundial da Criança, e já vamos ver também por Sintra algumas das formas de celebrar este dia. Para já também, boas notícias para os condutores. Tanto o gasóleo como a gasolina ficam mais baratos no início desta semana, com descidas a ultrapassar os 10 cêntimos por litro. Este fim de semana, os portugueses voltaram a responder em massa ao apelo de solidariedade que chegou da campanha presencial da recolha do Banco Alimentar contra a Fome, que decorreu em mais de 2 mil superfícies comerciais. Feitas as contas, foi verificada uma subida de 2,5% a mais nas doações face ao mesmo período no ano passado. Gestos de bondade que podem fazer a diferença na mesa de milhares de famílias. Daniel Galaio.
1: A bom da verdade, os portugueses responderam em massa, em arroz e em outros bens essenciais. São apoiadas cerca de 370 mil pessoas com as mais de 1.930 toneladas de alimentos básicos, num cenário marcado pelo aumento do custo de vida e pelo crescimento dos pedidos de ajuda por parte de famílias que estão a trabalhar. Mas a generosidade dos portugueses não falhou uma vez mais. A mobilização nacional contou com o braço forte de 40 mil voluntários que asseguraram a recolha e a triagem de bens essenciais como leite, arroz, massas e conservas. Todos estes alimentos vão agora reforçar os cabazes de milhares de instituições de solidariedade social em todo o país.
0: Parabéns então a todos os voluntários e os que participaram generosamente também nesta campanha. Entretanto, quem não conseguiu fazer ainda pode ajudar?
1: Essa é boa notícia. Para quem não conseguiu deslocar-se aos supermercados este fim de semana, a recolha ainda não terminou. A campanha solidária continua até ao próximo dia 7 de junho, através da aquisição de vales nas caixas das lojas e na plataforma digital Alimente Esta Ideia. Então fica o apelo e o desafio.
0: Dados que confirmam que a solidariedade resiste à crise. Lembramos então que pode contribuir ainda através do site alimenteestaideia.pt ou através dos vales de supermercados até ao próximo domingo. Gestos simples que garantem comida na mesa de quem mais precisa. Noutros assuntos da atualidade, atenção, o Fisco alertou para um e-mail fraudulento que está a circular relativamente à declaração de IRS. Os visados são informados de que foi detectado um pedido de alteração à sua declaração de IRS, sendo sugerido que carregue num link. Outras situações dizem respeito ao recálculo automático do IRS, a uma suposta verificação de dados pessoais na conta do Portal das Finanças ou a uma fatura eletrónica referente ao registro fiscal do visado. Em qualquer um destes casos, fico alerta para que não clique em nenhum link suspeito. Também a GNR emitiu um aviso sobre uma outra técnica de fraude digital que consegue roubar os dados aos fundos bancários das vítimas de forma quase instantânea.
1: Chama-se phishing e funciona de forma silenciosa. Os burlões substituem o QR Code original de paquímetros, faturas ou ementas de restaurante por alternativas fraudulentas. O objetivo é duplo. Ou o dinheiro é transferido diretamente para a conta dos criminosos ou é instalado um programa espião no telemóvel que captura as suas palavras-passe bancárias.
0: Então como é que nos podemos precaver para não cair então no conto do vigário?
1: Para evitar esta armadilha, a GNR recomenda atenção redobrada. Passa a mão pelo papel para verificar se existe um autocolante sobreposto, se o ecrã abriu uma ligação suspeita ou confusa e interrompa a operação de imediato. Em caso de fraude, contacte as autoridades também de forma imediata.
0: Fica então a nota para ter atenção a este esquema de QR codes falsos. Lá por fora, o Conselho de Segurança das Nações Unidas reúne-se hoje de emergência a pedido de França para analisar o agravamento da situação no Líbano após as forças israelitas terem assumido o controle da fortaleza medieval no sul do país. Também os Estados Unidos anunciaram novos ataques no sul do Irão. A Guarda Revolucionária deixou o aviso: se o ataque

0: Se repetir, a resposta será completamente diferente. No desporto, arranca hoje a preparação de Portugal para o Mundial.
1: É isso mesmo, a seleção portuguesa inicia esta segunda-feira o estágio de preparação para a fase final do Mundial 2026 de futebol, com um treino na cidade de futebol em Oeiras e com quatro ausências confirmadas. Nuno Mendes, Vitinha, João Neves e Gonçalo Ramos vão falhar o arranque do estágio e só se juntam à seleção nacional no dia 6 de junho. Os quatro jogadores sagraram-se bicampeões europeus com o Paris Saint-Germain no sábado e vão ter direito a uma semaninha de férias, descanso dos justos, antes de se juntarem à comitiva lusa. Em Sintra, o destaque para a atleta Rita Azinheira foi homenageada na 29ª Gala do Desporto de Portugal, numa distinção que reconhece os resultados de excelência alcançados ao longo da temporada. A atleta da Sociedade Recreativa da Várzea foi distinguida pelos títulos de campeã da Europa de Júniores e campeã do Mundo de Júniores em patinagem livre, conquistas que representam um marco histórico para a modalidade e elevam o nome do desporto português além fronteiras. A homenagem destaca o talento e a dedicação e o trabalho desenvolvido pela Rita Azinheira, bem como o contributo de toda a estrutura do clube no acompanhamento do seu percurso desportivo. Em comunicado, a Sociedade Recreativa da Várzea congratulou a atleta pela merecida homenagem e agradeceu todo o apoio recebido ao longo desta caminhada.
0: E nós também damos os parabéns aqui a esta atleta sintrense, a Rita Azinheira. A fechar, lembramos o Dia Mundial da Criança, que já começou a ser celebrado este fim de semana em várias freguesias do Conselho de Sintra, mas a festa hoje continua.
1: Os espaços municipais de Sintra preparam uma série de programas especiais e gratuitos para os mais novos. Logo pela manhã, as atividades lúdicas começam na Quinta da Riba Fria e na Praia do Mangoito. Também o Mercado da Estefânia se juntou à festa com animação infantil e jogos lúdicos até às 15 horas. Destaque ainda para a sessão dos contos interativos e ateliês criativos na Biblioteca Municipal de Sintra e nos polos da Gualva Cacém, Queluz e Tapada das Mercês. O Dia da Criança também se celebra em grande escala nos espaços comerciais da região, nomeadamente no Alegro Sintra, com o Jogo da Alegria, uma ativação interativa, participação livre até às 8 da noite.
0: Por último, fica à nota, os espaços do Conselho de Sintra transformam-se a partir de hoje num mundo em miniatura feito de plástico, com pecinhas de Lego. Para assinalar o Dia Mundial da Criança, não podia haver melhor dia para a inauguração desta exposição. Sintra recebe Portugal em Lego, abriu hoje ao público, uma viagem minuciosa pelo património nacional que promete fascinar miúdos e graúdos para visitar até 14 de junho, entre as 10 da manhã e as 6 da tarde nos espaços do Conselho. E é tudo quanto às notícias que marcam a atualidade.

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6: São horas de começarmos os nossos discos pedidos, portanto, a partir deste momento, linha aberta, pode ligar, pode participar. 219-10-6310 é o número que pode ligar para participar em direto, ou então também o pode fazer através dos nossos via SMS, WhatsApp, é o 933-912-912. 933-912-912, portanto, pode participar através do telefone, é isso mesmo, e ligar, deixar aqui o seu pedido musical até às 11h30.

0: E já temos connosco a nossa primeira ouvinte de hoje, a Conceição de Linda Velha. Bom dia.
1: Bom dia, minha querida.
0: Olá.
1: Parabéns. Um beijinho grande para o Miguel e um dia feliz para ele.
0: É verdade. Feliz dia da criança
1: família.
0: Para todos os miguelitos.
1: Para todas as crianças do mundo.
0: Mesmo, é verdade.
1: Não devia de morrer nenhuma criança com fome. Porque o Senhor diz, venham a mim todas as criancinhas, rapazes, raparigas, como eu ontem ouvi dizer, né? É. Mas o Senhor é bom, é misericordioso, há de chegar o dia que nada disso vai acontecer.
0: É verdade, temos essa esperança. E então vamos ouvir que música?
1: Até onde o amor me levar.
0: Vamos, até onde o amor nos levar. Eu acho que o amor pode nos levar até muito,
1: até muito
0: longe.
1: O amor cobre montanhas.
0: E quer fazer mais alguma dedicatória?
1: Quero fazer à minha querida Tina, que hoje, esta semana, teve muita tarefada. E quero ligar também para a Mariana, para a irmã Isaura, para as bonitas palavras que ela sempre dá, para a sua família, para a Raquel, que é uma querida. Já estive aqui na oração com esse especial pastor. Mas afinal já lá estava o nome da minha família. São os queridos. Olha, eu não sei como é que eu tenho que louvar ao Senhor por vocês todos.
0: Que bom que somos uma rádio que contribui também para esse encorajamento.
1: É muito, muito encorajamento.
0: Graças a Deus. É também essa a nossa missão. Então um beijinho muito grande e a continuação de uma boa semana.
1: E para a Filomena também daqui de Linda Velha. E para todos os ouvintes que ouvem esta rádio e os que não ouvem, que só o Senhor é bom e nos pode ajudar nas nossas dificuldades e nos nossos problemas. É Ele, Senhor, que é dono de todos nós.
0: Então vamos ouvir este tema, até onde o amor nos levar. Um beijinho, Deus
1: um beijinho
0: abençoe.
1: Grande,
0: obrigada.
1: Uma boa semana, um beijinho grande para o
0: Igualmente.
1: Miguel.
0: Igualmente, Deus, beijinhos.
1: Obrigada, Deus.
0: É isso mesmo, e já agora, feliz dia da criança a todas as crianças. Vamos lá. Volta a estar livre, 219-10-6310, se quiser ligar, ou para mandar mensagem, 933-912-912. Vamos ouvir os Letária.

0: São 10h50, voltamos ao telefone, temos connosco a Filomena. Olá, Filomena, bom dia.
1: Bom dia, minha querida Sarina.
0: Bem-vinda aos nossos discos pedidos.
1: Muito obrigada.
0: Então, o que vamos ouvir hoje?
1: Ora, o nosso macupar, quando falamos em oração a Deus e a verdade, estamos sempre com Deus em oração.
0: Mesmo, é verdade. E podemos falar com Ele em qualquer altura, em qualquer lugar. Falar com Deus. E vamos dedicar a quem esta música?
1: Ora, para todas as crianças, hoje é dia das crianças, é para o teu filhote e também é para a tua família, esta música também, uma boa semana, Sarina. E também para aquela amiga que é a Conceição, que tem ainda a ver como sou eu também. E para todos que estão a ouvir o rádio Cindy, também para as crianças, hoje é dia deles.
0: É verdade, um beijinho grande e obrigada. Deus abençoe. Beijinho, obrigada. Então vamos ouvir esta música com o Marco Paulo, Quando Eu Quero Falar com Deus. Vamos lembrar que ainda pode ligar de novo, 219-10-6310, via SMS também, 933-912-912. Participe nos nossos discos pedidos.

0: Música com o Marco Paulo aqui nos nossos discos pedidos até às 11h30. Participe 219106310 ou via SMS 933-912-912. Vamos em frente e vamos atender agora o telefone à Isaura. Viana do Castelo. Alô, Viana do Castelo.
1: Alô, alô. Alô, Sarinha.
0: Alô,
1: tudo
0: alô. Bem, obrigada.
1: Graças a Deus, mais um dia que o Senhor nos deu. Mais uma semana que possamos estar firmes com o Senhor.
0: Isso, e o que é que vamos ouvir hoje?
1: E gostava de ouvir Ricardo Silva, Renova-me.
0: Vamos, e quer dedicar a quem?
1: Dedicar à Sarinha, ao seu menino. Um beijinho grande, muito grande para o seu menino e para toda a sua família, para o seu marido. E um beijinho grande também para a irmã Conceição, que Deus a abençoe. Também quero mandar para a irmã Tina, que Deus a abençoe também. E para a irmã Mariana, que Deus abençoe, e todos os ouvintes que estão a ouvir esta rádio maravilhosa, que Deus toque no coração de cada um e que possa todos buscar ao Senhor, porque Deus dá-nos alegria, dá-nos conforto. Quando pela manhã de madrugada o buscamos, nós o achamos. Por isso que Deus toque no coração deste povo, para que eles compreendam que isto é verdade, que isto é Deus em nós e Ele ouve a nossa oração. Ele ouve e está a ver todas as coisas, porque Ele diz que se inclina para ver o que está no céu e sobre a terra. Por isso nós louvamos o nome do Senhor. Um beijinho muito grande, Sarinha, e uma boa semana, que Deus abençoe.
0: Obrigada, igualmente, um beijinho, obrigada.
1: Beijinho,
0: então,
1: obrigado.
0: Vamos a isso, vamos ouvir a música Renova-me, que foi então esta que a nossa Isaura Miranda pediu para ouvir, e logo depois retomamos, porque até às 11h30 continuamos com os nossos discos pedidos.

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0: Vamos dedicar a quem?
1: Olhe, dedicarei para todos vós, uma semana rica, de ricas bênçãos para todos. Olhe para todos os ouvintes, olhe para a Dona Tina e para a minha irmã Alice, olhe para todas as pessoas que ouvem e para todas as criancinhas, olhe para o seu menino e para todas as criancinhas do mundo, que hoje é o dia deles.
0: Obrigada, um beijinho
1: Que Deus os
0: grande
1: abençoe a
0: e para todas
1: todos.
0: as crianças, é verdade. Beijinhos,
1: Todas.
0: obrigada. Deus a abençoe.
1: Obrigada, minha querida, boa semana.
0: Beijinho igualmente.
1: Obrigada, obrigada, um bom dia.
0: Então vamos lá, vamos lá, vamos lá ficar agora com a Gabriela Rocha na Bondade.

0: A bondade de Deus, este tema que a todos nos delicia, sem dúvida nenhuma. Voltamos agora ao telefone, eu penso que já temos mais alguém em linha. É o 219-10-6310, 219-10-6310, ou então envie a mensagem para o 933-912-912, 933-912-912. Eu vou ver se temos aqui. É a Mariana. Olá, bom dia!
1: Bom dia, querida Sarinha, a paz do Senhor, meu amor.
0: Olá, bom dia!
1: Bom
0: A nossa
1: dia, querida,
0: Mariana
1: bom dia
0: da
1: para todas as
0: Ericeira.
1: crianças do mundo!
0: É para todas as crianças. Então, e qual é a música que hoje vamos ouvir para todas as
1: Ah, e
0: crianças do mundo?
1: hoje vamos cantar, pela graça de Deus, aqui com as amigas Kids.
0: Certo?
1: Sou especial. Para as
0: Vamos.
1: crianças todinhas, todos os dias, que Deus abençoe e continue a abençoar as crianças, porque Deus não desampara nenhuma criança de jeito nenhum. E olha, meu amor, está tudo bem com a Sarinha?
0: Está tudo bem, obrigada. E então vamos ouvir esta música da Micas Kids com um beijinho para
1: Canto
0: todos. É
1: também a
0: isso?
1: nossa Taurinha, a Isaurinha. Então a nossa Isaurinha não foi menininha esta semana?
0: Não sei.
1: Foi, dia 28, ela fez o seu
0: Ah,
1: aniversário.
0: foi? Então ficam os parabéns para ela.
1: Pois, com certeza, a minha rica Sarinha do coração,
0: Também
1: e para
0: foi
1: todos os
0: menina,
1: ouvintes,
0: também
1: para
0: foi
1: a nossa
0: bebê. Muito
1: Oh,
0: bem
1: meu amor,
0: lembrado.
1: eu desejo tudo bom para vós. Esta rádio é uma bênção. Olha, meu amor, é o que a Mariana sente, e do que o coração está cheio assim fala a boca, meu amor.
0: Obrigada, um
1: Esta rádio é
0: beijinho.
1: uma comunicação de Deus para nós. Sem dúvida. A glória somente pertence a Deus. Um louvor, louvado seja Deus. Para... Olha, sinceramente, querida, estou ligada. A minha família são vocês e todos aqueles que amam, guardam e praticam a palavra de Deus. E eu digo sinceramente, sinto-me tão completa com esta rádio, louvado seja Deus, glória a Jesus nas alturas. Um beijinho muito grande e uma semana muito boa. Desculpa
0: Obrigada,
1: lá, Mariana, fala tudo.
0: obrigada. Então vamos ouvir a Micas Kids em Sou Especial, especialmente para os nossos meninos. Cada criança é realmente única e especial.

Sou especial, então vamos aproveitar esta mensagem de ser especial também hoje para partilhar, quem sabe, aquela criança. Hoje, Dia Mundial da Criança, é verdade. Até às 11h30, ainda temos 15 minutinhos para continuarmos por aqui com os nossos discos pedidos. Temos aqui mais um pedido musical que nos chega do Manuel Carvalho. Olá, Manuel, muito bom dia. Bom dia, Manuel. Ele envia-nos aqui uma mensagem a pedir para ouvir a Ângela no tema Canta em Louvores, com os votos de uma semana muito abençoada para todas as crianças e famílias. Obrigada, Manuel. Deus o abençoe. Vamos então ouvir Canta em Louvores. Música.

E continuando aqui com os nossos discos pedidos, temos uma ouvinte, Filipa Viseu Rodrigues, ou Filipa Rodrigues de Viseu. Não percebi se é Viseu de nome ou se é mesmo de Viseu, porque isto, na verdade, podem nos ouvir em qualquer parte do país e do mundo, online, não é? Ainda há pouco recebemos uma ouvinte de Viana do Castelo. Filipa, um beijinho, obrigada pelo seu telefonema, pela sua participação. Nossa Raquel fez-nos chegar aqui então a sua mensagem para ouvir. Tu és fiel, Senhor, este hino. Então vamos ouvir este hino de louvor a Jesus. Tu és fiel, Senhor, com a voz da Raquel Sousa. Beijinhos, Filipa. Obrigada. Deus a abençoe.

E continuamos com os nossos discos pedidos, à altura agora de ouvirmos o Éber Marques em Bem Direi Jesus. É mais um pedido musical que recebemos da Tina de Água de Madeiros para o Miguel e para todas as crianças, porque hoje é o dia delas, é verdade. Beijinhos, Tina, obrigada. Então vamos lá ficar com este Bem Direi Jesus e estamos mesmo a terminar os nossos discos pedidos de hoje.

Lover. Obrigada a todos os que participaram hoje nos nossos discos pedidos. Vamos ficar por aqui com o último pedido musical que nos chega para ouvirmos o Mano Luís. São duas mensagens para ouvirmos o Mano Luís e uma delas é da Gertrudes de Vila Verde, que também quer dedicar a todos os meninos. Então Jesus é a alegria e é com este tema que fechamos os discos pedidos de hoje. Amanhã, a partir das 8, estou de volta com as manhãs da RCS e os discos pedidos voltam também na próxima segunda-feira. Deus vos abençoe e que Jesus possa ser sempre a nossa fonte de alegria. Até amanhã, se Deus quiseres.

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1: Olá, eu sou o Pedro, estou ligado a Odivelas e gostaria de saber porque é que a água do mar é azul se a água é incolor.
2: Pois é, quando pensamos que a água do mar é azul porque reflete a cor do céu, estamos enganados. A luz solar que nós vemos é o resultado de todas as cores do arco-íris juntas. Cada uma dessas 7 cores tem ondas eletromagnéticas diferentes com quantidades diferentes de energia luminosa. Assim, uma grande quantidade de água, como a dos oceanos, funciona como um filtro da luz solar. A luz vermelha é rapidamente absorvida nos primeiros 4 metros a partir da superfície. A luz laranja é absorvida por volta dos 25 metros de profundidade. A luz amarela por volta dos 51 metros. E a luz verde e violeta são absorvidas a cerca de 107 a 113 metros de profundidade. E agora podem perguntar, e a luz azul? A luz azul penetra mais profundamente a cerca de 250 metros de profundidade. A luz azul não é absorvida como as outras cores, mas é refletida para a superfície e assim vemos o mar azul. Se também quiseres fazer uma pergunta, já sabes. Fazes a pergunta para programas@radiorcs.pt. Até à próxima!

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1: Bom dia, amigo. Bom dia, amiga. É bom estar contigo. É bom partilhar contigo sempre estes provérbios, estes ensinos. Lá em Mateus, no capítulo 5, temos as chamadas bem-aventuranças dadas por Jesus. E o que nós vamos ver aqui hoje é quase que uma nova bem-aventurança. Jesus dizia: bem-aventurados os pobres de espírito. E agora, vê o que diz esta bem-aventurança aqui proclamada por Salomão no capítulo 20, no versículo 21 do capítulo 14. Aquele que despreza os outros comete pecado. E agora repara: feliz o homem que é bom para os pobres. Ser bem-aventurado é ser feliz. Feliz é aquele que é bom para os pobres. Sim, prezado amigo, prezada amiga. Quando nós podemos ter a oportunidade de servir, é uma alegria. Eu gosto muito e refiro isso muitas vezes aqui perante ti, que faço voluntariado no ReFood, e para mim é uma alegria quando muitas vezes à noite, tarde da noite, vou com o meu carro carregado de produtos que sobram nos supermercados, que eu sei que vão ser guardados dentro daquele frigorífico, e no dia seguinte, juntamente com o que outros colegas trouxeram de outros supermercados, especialmente um que termina depois da 1 da manhã, de colocar e armazenar as coisas, no dia seguinte, quando nós voltamos, está tudo vazio, porque nós tivemos oportunidade de, com aqueles produtos, alimentar outras pessoas, alimentar pessoas pobres, pessoas necessitadas. E isso dá-nos alegria, isso torna-nos felizes. Por isso eu desafio-te, quem sabe, a tu seres uma pessoa feliz também, podendo ajudar quem necessita desta maneira. Por outro lado, aquele que despreza os outros comete pecado. Não sejas pecador, faz a vontade de Deus, partilha quando tiveres oportunidade, ou tempo, ou recursos, para que outras pessoas possam ter oportunidade de ter algo mais, ou ter, se calhar, a única coisa que poderão comer durante aquele dia ou durante aquela semana.
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1: Olá, meus amigos da Rádio Novo Tempo, aqui do programa Equilíbrio. Bom estar com vocês de novo. Hoje eu queria falar para você sobre psicologia, psiquiatria, neurologia. Qual a diferença, né, entre psicologia, psiquiatria e neurologia? Psicologia é o estudo dos fenômenos mentais e do comportamento humano. Para se tornar psicólogo, então, você precisa estudar e se graduar numa faculdade de psicologia. E depois pode se especializar em algum ramo da psicologia. Pode ser psicologia genética, psicologia ligada a recursos humanos, RH, psicologia animal, psicologia clínica, psicologia educacional, entre outras. Psiquiatria é diferente. Psiquiatria é uma especialidade dentro da medicina. Eu disse que para se tornar um psicólogo, você tem que estudar a faculdade de psicologia. Para se tornar um psiquiatra, você precisa estudar na faculdade de medicina, se graduar em medicina geral e depois especializar-se em psiquiatria, que a psiquiatria estuda e descreve as doenças mentais, como elas se desenvolvem, como diagnosticá-las e como tratá-las, além também de atuar na prevenção. Então, o psiquiatra é médico, pode medicar e internar a pessoa no hospital ou numa clínica. O psicólogo não pode fazer isso, não pode medicar nem internar porque não é médico. Mas ambos atuam com psicoterapia individual ou de grupo, que é uma forma de tratar os sofrimentos mentais através de técnica. A psicoterapia é isso, né? São técnicas que a gente usa, técnicas psicológicas de tipos variados. A psicoterapia funciona com consultas com um profissional chamado de psicoterapeuta ou terapeuta. Então, claro, tem psiquiatra que não trabalha com psicoterapia, faz a psiquiatria clínica, mas tem psiquiatras que fazem cursos, como eu fiz vários, né, para atender do ponto de vista psicoterápico. Existem diferentes teorias e técnicas de psicoterapia, como a psicanálise, o psicodrama, a análise transacional, a psicoterapia psicodinâmica, a terapia cognitivo-comportamental, a TCC, a lacaniana, junguiana e outras teorias e técnicas de usar a terapia psicológica. Já a neurologia é outra especialidade médica. Existe um neurologista clínico, que não faz cirurgia, e tem um neurocirurgião. Para ser um neurologista, você precisa também, como psiquiatra, estudar medicina, se gradua e depois se especializa nessa área médica, neurologia ou neurocirurgia. Então, o neurologista vai cuidar da doença do sistema nervoso central e periférico, ou seja, o cérebro, a medula, os nervos. E as doenças mais comuns que são tratadas pelos neurologistas clínicos e neurocirurgiões são a epilepsia, a meningite, a encefalite, hérnia de disco, as neurites, neurite é a inflamação dos nervos, tumor cerebral, acidente vascular cerebral, chamado derrame, né? Paralisias faciais e outras paralisias, outras disritmias cerebrais, sem ser epilepsia, traumatismo craniano e encefálico, problemas da coluna vertebral, dores de cabeça e outras doenças. Já o psiquiatra e o psicólogo vão tratar transtornos de personalidade, como personalidade antissocial, borderline, paranoica, transtorno de ansiedade excessiva, né, como a doença do pânico, as fobias, o transtorno obsessivo compulsivo. Também o psiquiatra vai tratar a esquizofrenia, o sofrimento do espectro autista, o transtorno bipolar, depressão e outras situações de sofrimento emocional. Então, não devemos nutrir preconceitos porque alguém procura um psiquiatra ou um psicólogo, né, como se esse especialista só tratasse pessoas psicóticas ou loucas, o que não é verdade. E precisamos respeitar os portadores das psicoses porque são pessoas sofridas. Um grande abraço, espero você aqui no próximo programa Equilíbrio. Até lá.
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0: 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Seja muito bem-vindo a mais um episódio do Diário da Saúde. Nesta rubrica falamos com frequência de sinais do corpo que muitas vezes passam despercebidos, mas que podem fazer toda a diferença para a nossa saúde. Hoje falamos de um tema sério e que merece atenção, o cancro do pâncreas. É considerado um dos tumores mais agressivos e, infelizmente, também um dos mais difíceis de detectar numa fase inicial. E porquê? Porque, na maioria dos casos, os primeiros sinais são discretos ou facilmente confundidos com problemas digestivos comuns. Isso faz com que o diagnóstico aconteça muitas vezes quando a doença já está numa fase mais avançada, o que limita as opções de tratamento. Segundo a médica Alexis Misick, citada pelo jornal Daily Express, existem três sinais precoces que nunca devem ser ignorados. O primeiro é a perda de peso inexplicada. Se começar a perder peso sem ter feito mudanças na alimentação ou no nível de atividade física, isso pode ser um sinal de alerta. Isto acontece porque o cancro do pâncreas pode afetar a capacidade do organismo de digerir corretamente os alimentos. O segundo sinal é a icterícia, ou seja, uma coloração amarelada da pele e do branco dos olhos. Pode também notar que a urina está mais escura, com um tom amarelo intenso ou alaranjado e que as fezes estão mais claras. Este fenómeno ocorre quando o tumor bloqueia os canais biliares e interfere com o fluxo da bilis. O terceiro sintoma é dor persistente no estômago ou nas costas. Muitas vezes começa por ser intermitente, aparece e desaparece, mas pode tornar-se mais intensa com o tempo, sobretudo depois de comer ou quando se deita. À medida que o tumor cresce, a dor tende a tornar-se mais evidente. Segundo Misick, os sintomas do cancro do pâncreas tornam-se normalmente visíveis quando a doença se encontra numa fase mais avançada, depois de o tumor ter invadido os tecidos circundantes ou de se ter espalhado para órgãos distantes. Um dos grandes desafios desta doença é que estes sintomas podem facilmente ser confundidos com outras condições muito comuns. Síndrome do intestino irritável, refluxo, azia, problemas da vesícula biliar, diverticulite, dores musculares ou até úlceras gástricas. Por isso, o alerta é simples, mas essencial. Não ignore sinais persistentes. Se notar mudanças no seu corpo que não consegue explicar, o melhor passo é falar com um profissional de saúde. A médica alerta ainda que alguns fatores podem aumentar o risco, como história familiar de cancro do pâncreas ou tabagismo. Nestes casos, a vigilância e os exames de rotina tornam-se ainda mais importantes. É verdade que o cancro do pâncreas continua a ser um grande desafio para a medicina, mas reconhecer sinais de alerta e procurar avaliação médica atempadamente pode ajudar a fazer a diferença. Hoje quero terminar com a seguinte mensagem. Ouvir o corpo é uma das formas mais importantes de prevenção. Pequenas mudanças que persistem merecem sempre atenção. Por hoje é tudo no Diário da Saúde. No próximo episódio partilharei mais informação para o ajudar a viver com mais consciência e mais saúde. Até lá, cuide bem de si, porque muitas vezes a saúde começa na atenção que damos aos sinais mais discretos do nosso próprio corpo.
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0: Avançamos para as notícias à hora certa. Nesta segunda-feira, dia 1 de junho, Dia Mundial da Criança, e já vamos ver também por Sintra algumas das formas de celebrar este dia. Para já também, boas notícias para os condutores. Tanto o gasóleo como a gasolina ficam mais baratos no início desta semana, com descidas a ultrapassar os 10 cêntimos por litro. Este fim de semana, os portugueses voltaram a responder em massa ao apelo de solidariedade que chegou da campanha presencial da recolha do Banco Alimentar contra a Fome, que decorreu em mais de 2 mil superfícies comerciais. Feitas as contas, foi verificada uma subida de 2,5% a mais nas doações face ao mesmo período no ano passado. Gestos de bondade que podem fazer a diferença na mesa de milhares de famílias. Daniel Galaio.
1: A bunda verdade, os portugueses responderam em massa, em arroz e em outros bens essenciais. São apoiadas cerca de 370 mil pessoas com as mais de 1.930 toneladas de alimentos básicos, num cenário marcado pelo aumento do custo de vida e pelo crescimento dos pedidos de ajuda por parte de famílias que estão a trabalhar. Mas a generosidade dos portugueses não falhou uma vez mais. A mobilização nacional contou com o braço forte de 40 mil voluntários que asseguraram a recolha e a triagem de bens essenciais como leite, arroz, massas e conservas. Todos estes alimentos vão agora reforçar os cabazes de milhares de instituições de solidariedade social em todo o país.
0: Parabéns então a todos os voluntários e os que participaram generosamente também nesta campanha. Entretanto, quem não conseguiu fazer ainda pode ajudar?
1: Essa é boa notícia. Para quem não conseguiu deslocar-se aos supermercados este fim de semana, a recolha ainda não terminou. A campanha solidária continua até ao próximo dia 7 de junho, através da aquisição de vales nas caixas das lojas e na plataforma digital Alimente Esta Ideia. Então fica o apelo e o desafio.
0: Dados que confirmam que a solidariedade resiste à crise. Lembramos então que pode contribuir ainda através do site alimenteestaideia.pt ou através dos vales de supermercados até ao próximo domingo. Gestos simples que garantem comida na mesa de quem mais precisa. Noutros assuntos da atualidade, atenção, o Fisco alertou para um e-mail fraudulento que está a circular relativamente à declaração de IRS. Os visados são informados de que foi detectado um pedido de alteração à sua declaração de IRS, sendo sugerido que carregue num link. Outras situações dizem respeito ao recálculo automático do IRS, a uma suposta verificação de dados pessoais na conta do Portal das Finanças ou a uma fatura eletrónica referente ao registro fiscal do visado. Em qualquer um destes casos, fica o alerta para que não clique em nenhum link suspeito. Também a GNR emitiu um aviso sobre uma outra técnica de fraude digital que consegue roubar os dados aos fundos bancários das vítimas de forma quase instantânea.
1: Chama-se phishing e funciona de forma silenciosa. Os burlões substituem o QR Code original de paquímetros, faturas ou ementas de restaurante por alternativas fraudulentas. O objetivo é duplo. Ou o dinheiro é transferido diretamente para a conta dos criminosos, ou é instalado um programa espião no telemóvel que capta

0: de QR codes falsos. Lá por fora, o Conselho de Segurança das Nações Unidas reúne-se hoje de emergência, a pedido de França, para analisar o agravamento da situação no Líbano, após as forças israelitas terem assumido o controle da fortaleza medieval no sul do país. Também os Estados Unidos anunciaram novos ataques no sul do Irão. A Guarda Revolucionária deixou o aviso: se o ataque se repetir, a resposta será completamente diferente. No desporto, arranca hoje a preparação de Portugal para o Mundial.
1: É isso mesmo, a seleção portuguesa inicia esta segunda-feira o estágio da preparação para a fase final do Mundial 2026 de futebol, com um treino na cidade de futebol em Oeiras e com quatro ausências confirmadas. Nuno Mendes, Vitinha, João Neves e Gonçalo Ramos vão falhar o arranque do estágio e só se juntam à seleção nacional no dia 6 de junho. Os quatro jogadores sagraram-se bicampeões europeus com o Paris Saint-Germain no sábado e vão ter direito a uma semaninha de férias, descanso dos justos, antes de se juntarem à comitiva lusa. Em Sintra, o destaque para a atleta Rita Azinheira foi homenageada na 29ª Gala do Desporto de Portugal, numa distinção que reconhece os resultados de excelência alcançados ao longo da temporada. A atleta da Sociedade Recreativa da Várzea foi distinguida pelos títulos de campeã da Europa de Júniores e campeã do Mundo de Júniores em patinagem livre, conquistas que representam um marco histórico para a modalidade e elevam o nome do desporto português além fronteiras. A homenagem destaca o talento e a dedicação e o trabalho desenvolvido pela Rita Azinheira, bem como o contributo de toda a estrutura do clube no acompanhamento do seu percurso desportivo. Em comunicado, a Sociedade Recreativa da Várzea congratulou a atleta pela merecida homenagem e agradeceu todo o apoio recebido ao longo desta caminhada.
0: E nós também damos os parabéns aqui a esta atleta sintrense, Rita Azinheira. A fechar, lembramos o Dia Mundial da Criança, que já começou a ser celebrado este fim de semana em várias freguesias do Conselho de Sintra, mas a festa hoje continua.
1: Os espaços municipais de Sintra preparam uma série de programas especiais e gratuitos para os mais novos. Logo pela manhã, as atividades lúdicas começam na Quinta da Riba Fria e na Praia do Mangoito. Também o Mercado da Estefânia se juntou à festa com animação infantil e jogos lúdicos até às 15 horas. Destaque ainda para a sessão dos contos interativos e ateliês criativos na Biblioteca Municipal de Sintra e nos polos da Gualva Cacém, Queluz e Tapada das Mercês. O Dia da Criança também se celebra em grande escala nos espaços comerciais da região, nomeadamente no Alegro Sintra, com o Jogo da Alegria, uma ativação interativa, participação livre, até às 8 da noite.
0: Por último, fica à nota, os espaços do Conselho de Sintra transformam-se a partir de hoje num mundo em miniatura feito de plástico, com pecinhas de Lego. Para assinalar o Dia Mundial da Criança, não podia haver melhor dia para a inauguração desta exposição. Sintra recebe Portugal em Lego. Abriu hoje ao público uma viagem minuciosa pelo património nacional que promete fascinar miúdos e graúdos para visitar até 14 de junho, entre as 10 da manhã e as 6 da tarde nos espaços do Conselho. E é tudo quanto às notícias que marcam a atualidade.

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1: Voltamos a estar na sua companhia para lhe trazer mais um A Minha Terra. Comprometido, no programa de hoje vamos ter connosco a Junta de Freguesia de Terrugem, passado mais uma vez pelo processo de desagregação, e mais concretamente vamos ter o privilégio de estar à conversa com a Presidente Ana Cláudia Branco Rolo, doravante Cláudia Rolo. Cláudia, mais uma vez, bem-vinda.
2: Muito obrigada. Boa tarde a todos. Em primeiro lugar, permita-me agradecer à rádio por este convite para estarmos aqui hoje e para divulgar aquilo que se faz na nossa freguesia, quem somos e o que queremos para a nossa população e para a nossa freguesia.
1: Muito bem. Eu permita-me fazer a pouca gentileza de começar a nossa conversa de uma forma mais descontraída e desde já meter-me consigo, até porque me é devido, enfim, começar desta maneira. Porque antes de falarmos da freguesia em si, vamos falar um pouquinho de como é que a Cláudia Rolo chega precisamente à Junta de Freguesia. Esteve durante 8 anos no Executivo e, entretanto, há a possibilidade de poder vir como cabeça de lista

0: lista a candidatar-se. No entanto, eu soube em confidências, mesmo feitas ao microfone aqui da rádio, que a sua história é muito parecida com a história de um amigo meu que era paraquedista. Ele entrou para os paraquedistas e, claro, toda a família que era muito próxima estava ansiosa pelo primeiro salto, todos os processos antes do primeiro salto. E quando lhe perguntámos o que é que ele sentiu a primeira vez que saltou, o que ele disse foi um empurrão nas costas. E eu ouvi que com a Cláudia foi exatamente a mesma coisa, ou seja, foi preciso um empurrão nas costas para assumir a candidatura como cabeça de lista, porque não tinha muita vontade, ou pelo menos achava que ainda não era o momento certo. Por isso, conte-me tudo sem me esconder nada. Como é que aconteceu?
1: É verdade. Quando pensamos que iria-se avançar com a desagregação das freguesias, começámos aqui a pensar em várias hipóteses. Nós vínhamos de uma união de freguesias em 8 anos, em que eu fazia parte desse executivo, já tínhamos uma equipa, estávamos muito habituados à realidade da união de freguesias, e nessa altura começamos a falar na desagregação e começam a ser ouvidos alguns nomes como possibilidade para candidatos à freguesia da Terrugem. Eu sou da Terrugem desde sempre, tenho muito orgulho, muita vontade de ver a minha freguesia prosperar, mas nunca pensei que fosse eu a cabeça de lista para alguma vez poder vir a ser a presidente, não é? Para a freguesia. E portanto, eu própria sugeria vários nomes, tinha várias ideias, porque queria realmente que o candidato fosse alguém que estivesse à altura da freguesia e à altura daquilo que se esperava, porque foi uma freguesia que começou novamente do zero. Portanto, eu sabia as dificuldades que viriam, porque eu estava lá e portanto tinha noção da realidade, ao contrário de muita gente que acharia que era um processo fácil. Não é verdade, iria ser um processo muito difícil, e eu tinha essa consciência. E daí também eu ter essa preocupação em arranjar alguém que fosse um candidato à altura para a nossa freguesia. Nunca eu, é verdade. No entanto, o meu nome começa a ser ouvido, e quem me dá esse empurrão e diz vai, que tu és capaz, foi o meu colega do executivo, José Alberto Carvalho, também ele candidato a São João das Lampas, e por isso também nós criamos aqui alguma cumplicidade e amizade durante este período de campanha, porque ele acabou por me empurrar a mim, eu acabei por achar que ele também seria um bom candidato, e acabamos por nos amparar muito aqui um no outro durante todo o tempo de campanha, e o que facilitou a nossa vida, porque acabamos por ter aqui um divórcio favorável. Foi um bom divórcio.
0: Já ouvi essa expressão em alguns sítios.
1: É verdade, foi um bom divórcio. Este foi realmente um bom divórcio, e um divórcio em que continuamos a ter bastantes partilhas. Portanto, a São João das Lampas e Terrugem, apesar de serem freguesias separadas hoje, ainda temos muita coisa em comum e ainda continuamos a trabalhar muito em conjunto, quer a nível de funcionários, quer a nível logístico. São duas freguesias neste momento, cada uma com a sua realidade, é verdade, mas estamos muitas vezes em partilha, e isso é muito importante, e também tem facilitado quer do lado de São João, quer do lado da Terrugem, a vida a todos os fregueses, porque não há nada como estarmos em união e equipa neste contexto.
0: Até porque é uma realidade muito específica, engraçado, não é? Porque é uma realidade muito específica das duas freguesias. As instituições que estão ora de um lado, ora do outro, servem ambas as freguesias. Aquilo que distingue as freguesias de forma cultural distingue ambas as freguesias, e há, portanto, essa particularidade. No entanto, faço aqui em confidência, estávamos a falar em off, precisamente nos seus 8 anos anteriores, eu estava aqui a puxar pela minha memória, e estou-me a dar conta agora que ambos foram candidatos como independentes, nos 8 anos anteriores. Agora que estão mesmo como independentes, continuam, eu diria, tão unidos como foram sempre naquela altura, porque nós percebemos até pelo testemunho que já tivemos aqui, não é, pelo presidente de São João das Lampas, ele próprio manifestava essa proximidade, essa amizade que se mantém agora, até para benefício das duas uniões de freguesia. O que é que levou, para além, enfim, daquilo que foi a amizade, que, como, enfim, a Cláudia já partilhou connosco, avançar em termos de projetos? O que é que a Cláudia pensou na altura que podia trazer, portanto, à sua candidatura?
1: A mudança. Era muito necessário uma mudança na nossa freguesia. Foram 12 anos de união, 12 anos em que correram bem, é verdade, mas havia muito trabalho por fazer na freguesia. E eu comecei a pensar em várias ideias que tinha para dinamizar a freguesia, principalmente criar aqui com a população uma relação de proximidade com a população e com as coletividades. Nestes 8 anos acabei por ter uma grande ligação às coletividades, às associações da União de Freguesias, e ainda hoje, mesmo com a separação, continuo a estar ligada às coletividades e continuo a estar presente.
0: Eu acho isso fantástico. Um é chamado para outra freguesia, o outro exatamente. É chamado para outra freguesia.
1: É isso mesmo.
0: Continuam a ser os dois presidentes das duas uniões de freguesia.
1: É verdade. Criamos aqui uma grande ligação com as coletividades e com as associações, e essa vontade de eu querer criar uma proximidade também me levou a aceitar este desafio, porque a experiência deu-nos aqui a oportunidade de perceber aquilo que corria bem e aquilo que poderia ser melhorado. E apesar de termos um executivo muito bom durante os 8 anos, que foi o tempo que eu participei no executivo da União de Freguesias, o executivo era o nosso presidente de junta, o Guilherme Ponce Leão, era um bom presidente, muito ativo, muito próximo da população. E nós éramos um executivo que trabalhávamos também em conjunto, cada um com as suas funções. Eu tinha o pilar da ação social, por exemplo, partilhado com o presidente, mas não é a mesma coisa fazer parte do executivo como vogal e ser presidente de junta. E foi isso que eu comecei a perceber. Senti que, sendo presidente de junta, iria ter a capacidade de fazer mais e melhor pela minha freguesia, aproveitando aquilo que tinha aprendido no passado e colocando em prática as minhas ideias, e depois também com a minha nova equipa poder em conjunto chegarmos mais longe para a população, porque a própria população sentia necessidade desta divisão. E apesar de todos termos uma boa relação, o que é certo é que a população queria muito a desagregação das freguesias, porque queriam mais proximidade,
0: claro.
1: E essa era a proximidade que eu queria dar à população.
0: Sei também, e faço mais uma confidência, prometo que é a última, que achava que era muito nova para assumir as funções. E a minha pergunta, podia elaborar de várias maneiras, mas vou fazê-la da forma mais simples possível. Porquê?
1: Eu achava que tinha 2 pontos que não me eram favoráveis. A idade, por ser muito nova, e achei que poderiam achar que teria falta de experiência pela minha idade, o que não era verdade, porque desde muito cedo comecei a trabalhar e comecei esta vida política e com a experiência que tinha no executivo, mas achava que poderia ser um ponto negativo para quem, para os eleitores que iriam ter que fazer uma escolha, e também o facto de ser mulher. É a primeira vez que uma mulher iria concorrer a ser candidata a uma junta de freguesia, neste caso a Terrugem, que estamos a falar de uma aldeia rural, e achei que isso poderia não ser bem visto, poderiam não confiar na minha capacidade pelos 2 motivos, o facto de ser mulher e o facto de ser muito nova. Afinal, correu bem.
0: Estava enganada. Muito bem. Agora sim, e porque já falou na equipa, vamos aproveitar a deixa para falar precisamente sobre a equipa. A escolha, todos nós conhecemos o processo político, sabemos como é que ela depois acaba por acontecer, mas a distribuição dos pelouros, enfim, e a própria equipa acaba por ter uma decisão muito pessoal de quem assume a cabeça de lista, que foi, no caso, a Cláudia. Porquê a escolha e porquê a forma como foram distribuídos os pelouros?
1: A palavra de ordem da campanha e aquela que nós temos vindo a trazer até aqui é a proximidade. E quando eu comecei a fazer a minha equipa, a minha preocupação principal foi que todas as aldeias, ou quase todas as aldeias, tivessem representatividade. E então comecei a fazer uma lista, olhando para cada aldeia e percebendo quem seriam as pessoas mais impactantes e que me poderiam trazer mais benefícios.
0: Penso que foi uma estratégia conjunta também.
1: Foi uma estratégia conjunta. Porque é isso.
0: Foi uma estratégia da junta e conjunta.
1: E conjunta, é verdade, é verdade. E achamos que para trazer proximidade teríamos que ter connosco pessoas de cada aldeia e pessoas que nos trouxessem uma mais-valia, que acrescentassem alguma coisa à nossa lista, à nossa campanha, e depois aos 4 anos. E esse foi o primeiro passo. Depois de ter a lista formada, então comecei a conhecer cada uma das pessoas de forma mais intensa e percebi quem seriam aqueles que poderiam ter mais disponibilidade e mais capacidade para estar ao meu lado ao longo destes 4 anos. Sendo nós uma freguesia grande em território, porque temos 23 km² de área, somos também uma freguesia que, ao contrário de ser grande em território, somos pequena em população, e isto permite que tenhamos apenas 3 elementos do executivo. Ficou então a meu cargo a escolha daqueles que seriam os dois que me iriam acompanhar durante estes 4 anos. E o que eu posso dizer é que escolhi bem, escolhi muito bem, porque estes 6 meses foram meses de muito trabalho, e sem esta equipa eu não conseguiria ter já chegado até aqui, já ter feito tanta obra e ter tanta ligação e proximidade às associações, às coletividades e às pessoas, se não fossem os dois elementos do executivo que estão comigo, assim como todos os outros da lista que me têm acompanhado e que nos têm ajudado neste processo.
0: Mas não faz questão de os mencionar nem dizer quais são os postos.
1: Faço, claro que sim, faço, sim senhor. Comigo tenho como tesoureiro o Manuel Fernando, que era uma pessoa muito dedicada à aldeia. Eu fiz questão de, tal como eu que era mulher, ter também uma mulher comigo para trabalhar, porque acho que nós temos uma dinâmica que faz falta à freguesia, e ter um homem que tivesse já alguma experiência dentro da freguesia, para que os três em conjunto pudéssemos partilhar ideias, e muitas vezes temos ideias que divergem, e é isso que é importante, não é? E por isso a minha escolha passou por ter um homem da freguesia com experiência, quer a nível do associativismo, coletividades, não, mas também não, com a população. Sim,
0: sim, não tão política, que era o que eu ia dizer.
1: Não tinha experiência
0: mas
1: política.
0: Mas tinha uma proximidade muito grande, até em palestras e coisas do género.
1: Exatamente, era uma pessoa já com muita proximidade da população, que é o Manuel Fernando, e foi ele que eu escolhi para ser o tesoureiro, e achei que, devido à experiência que ele tinha, deveria ficar com o pelouro do cemitério e das feiras e mercados, e tem corrido realmente muito bem. E depois achei que precisava aqui de trazer uma dinâmica a esta junta de freguesia, e escolhi uma mulher para estar comigo, que era uma pessoa que eu não conhecia, sabia a competência e a capacidade que tinha, porque já estava ligada à Associação de Pais, e era daí que eu sabia o que poderia esperar dela, mas não era uma pessoa com quem eu tinha uma relação próxima, e hoje posso dizer que somos realmente amigas, e que foi uma grande escolha, porque a Andreia Madeira tem sido uma excelente companheira neste percurso. Ela tem o pelour da comunicação, tem o pelour da ação social, da saúde e da informática, e tem sido um trabalho incrível que ela tem feito nestas áreas, porque é uma dedicação extrema, e só eu é que consigo, por exemplo, uma freguesia muito pequenina, só eu consigo estar a tempo inteiro. Os meus colegas têm a vida profissional deles, e por isso eu tenho uma admiração ainda maior por tudo aquilo que eles têm feito ao longo destes meses, e porque eu sei que eles vão continuar a ter durante estes 4 anos, porque para além da vida profissional deles têm uma dedicação muito, muito grande à freguesia, e têm sido o meu braço direito e o meu braço esquerdo, e por isso acho que nós vamos vingar e vamos daqui a 4 anos conseguir cumprir aquilo que nos propusemos.
0: Eu tinha acabado de dizer há pouquinhos minutos que não ia fazer mais nenhuma inconfidência, não é assim, mas para quem nos está a ouvir via rádio, eu tenho que fazer essa inconfidência, que a Andréia está connosco também aqui no estúdio. E a verdade é que ambas estão constantemente juntas no espaço público também, enfim, partilham também essa proximidade, enfim, nas diferentes iniciativas que têm estado a desenvolver nestes primeiros meses de mandato. Está feita a apresentada a equipa e os pelouros. Vamos agora para nos sentarmos um pouquinho na própria freguesia. Com conhecimento muito grande das necessidades, mas também com conhecimento das possibilidades, porque são duas realidades. A desagregação, muitas vezes quem nos está a ouvir não tem noção que a desagregação vai trazer desafios financeiros grandes para ambas as freguesias agora. Portanto, mesmo eu imaginando que aquilo que são os seus projetos, os seus sonhos, possam estar mais melindrados com aquilo que depois que é a realidade que encontra, eu vou deixar para a parte mais final da nossa conversa os projetos e sonhos, e para já para aquilo que são as prioridades. Na sua opinião, o que é que gostaria de ver feito primeiro?
1: Como já lhe disse, o facto de termos apenas 4.600 eleitores não nos permite ter uma verba que atinja as necessidades que nós precisávamos para a freguesia. Porque temos 23 km², temos 19 aldeias, e 500 mil euros têm que ser mesmo muito bem geridos para conseguirmos fazer obra. No entanto, nós temos aqui temos um executivo camarário que nos tem acompanhado e tem estado a trabalhar connosco para podermos ter aqui alguns projetos, e por isso também nos dá aqui alguma visibilidade para o futuro, no sentido de termos alguma esperança que vamos fazer obra. Nós neste momento já começamos com algumas obras, só passaram 6 meses e eu assumo que já fizemos muito trabalho. Claro que começamos por aquelas que achávamos que eram as prioridades, temos muita coisa para fazer, mas começamos pelas prioridades e para já começamos com o nosso cemitério. Já fizemos uma grande obra no cemitério, onde dedicamos uma verba elevada, mas que era uma obra pedida pela população há muito tempo e achamos que deveria ser feita. Estamos neste momento dedicados às pinturas daquele que é o nosso património. Estamos a pintar o nosso cemitério, estamos a começar a pintar todos os nossos lavadores e fontanários, porque havia realmente essa necessidade. Tínhamos tudo, apesar dos cuidados que foram havendo durante os 8 anos, as coisas foram degradando e havia necessidade de pintar. Estamos a começar, temos um património muito vasto e portanto não vamos conseguir fazer tudo no primeiro ano, mas a nossa expectativa enquanto executivo é que em 2 anos consigamos recuperar o nosso património. Temos também o objetivo de fazer 2 parques infantis. É impossível para a Junta de Freguesia a construção destes parques infantis, mas como temos aqui o apoio da Câmara, estamos com eles a trabalhar no sentido de poder fazer projetos e termos 2 parques infantis, quer em Lameiras, quer em Alcolombal, que são 2 aldeias que neste momento começam a ter um número muito elevado de crianças.
0: E que parece que se estão a fixar, o que é bom sinal.
1: Sim, sim. E por isso também achamos que era importante dar às nossas crianças esta oportunidade de também ter um espaço para elas, assim como alguns jardins que já estamos a começar a pensar para fazer no futuro, passeios. Temos vários projetos, não projetos apenas da Junta de Freguesia, porque não temos essa capacidade financeira, mas projetos que esperamos fazer em conjunto com a Câmara Municipal de Sintra, e eu realmente vejo um futuro risonho, porque penso que são projetos viáveis e que vamos conseguir executar ao longo dos 4 anos. Nós também iniciamos o mandato com um objetivo claro, que seria a abertura dos CTT. Foi uma situação que tivemos que rever durante o mandato da União de Freguesia, tivemos que fechar na altura o CTT, mas sempre foi uma decisão que não foi clara para mim, com a qual eu não concordava, e sempre achei que se um dia tivesse essa oportunidade iria voltar a abrir os Correios, e ao fim de 3 meses tínhamos os Correios na Junta de Freguesia a funcionar. Portanto, acho que
0: é uma coisa que parece tão banal para todos nós, não é?
1: Não, e não é, mas acho que isso foi um passo claro daquilo que nós queremos fazer, porque nós propusemos-nos, dissemos que iríamos abrir os Correios, iríamos fazer, e quisemos mostrar que nós não estamos aqui para dizer que vamos fazer, nós estamos aqui para fazer. E eu acho que essa foi a forma de mostrar aquilo que nos propusemos, não é? E que o nosso papel principal aqui é olhar para as necessidades da população e, de facto, executar para que a população tenha os serviços necessários ao seu dispor. Assim como público que vamos ter o espaço cidadão na nossa freguesia. Nós não tivemos aqui muita sorte. Ao fim de 2 meses de estarmos no executivo da Junta de Freguesia da Terrugem, recebemos o balcão. Nós temos um edifício onde estava alugado ao Santander Tota, e ao fim de 2 meses recebemos os gerentes da loja a dizer que a loja iria ser fechada. Não foi recebido por nós da melhor forma, porque a população não gostou, achou que nós estávamos envolvidos. Não estávamos envolvidos, como é óbvio, não somos nós que decidimos o balcão que abre e o balcão que fecha.
0: Há aqui uma circunstância que é, enfim, a maior parte das pessoas que nos estão a ouvir pode não conhecer a realidade da Terrugem em si mesmo, que tem uma zona rural muito grande, e depois eu diria que está tudo muito concentrado numa zona muito pequenina, ali urbana, onde tem os serviços, está tudo numa zona muito pequenina. Falhando essa zona com serviços à população, toda a Terrugem se sente, não é? Portanto, nós percebemos que fechar um balcão desses no outro lado qualquer poderia ser apenas um fecho, não é? E tem um impacto, sim, muito grande. E, portanto, sim, naturalmente as pessoas sentiram isso de uma forma, sim, mais...
1: Sim. E nós aqui não éramos a favor desta decisão, mas não poderíamos, claro, fazer nada contra isso. E tivemos ali umas situações mais difíceis, porque a população achava que era este executivo que estava a A pedir para que o balcão saísse e que nós tínhamos imensas ideias para a loja. Não, não era verdade, não tínhamos nenhuma ideia para a loja, esse, gostávamos muito de ter o balcão.
0: Esse tipo de recepção também é o preço da proximidade, não é?
1: É, é, de todo. E nós sentimos muito isso, todos os dias nós sentimos isso. Nós somos tão próximos da população que a toda a hora recebemos mensagens, recebemos telefonemas, e porque nós também, foi isso que nós nos propusemos e foi isso que nós pedimos à população. E agora estamos a ter, é o preço. É o preço a pagar e bem, porque nós queríamos essa proximidade. Mas, como nem tudo é mau...
0: Abriu-se aqui uma janela de oportunidade.
1: Abriu-se uma janela de oportunidade, porque nós não controlamos o banco, mas tivemos aqui a oportunidade da Câmara Municipal de Sintra nos sugerir o aluguer da loja para haver um espaço cidadão. E, portanto, perdemos um serviço, mas vamos ter aqui um serviço que vai ser muito importante para a população. E acho que é mais um pontapé de saída para aquilo que nós pretendíamos em relação, porque passaram 6 meses e em 6 meses temos o CTT, temos o Espaço Cidadão, temos vários projetos a decorrer, já estamos com várias obras, quer na pavimentação de algumas aldeias, que também fazia muita falta, tínhamos algumas estradas que não eram alcatroadas há muitos anos e já estavam numa situação muito de extremo perigo. Já era mesmo de extremo perigo e neste momento já estamos a ver obra feita e isso é importante, quer para nós, porque ninguém mais do que aqueles três que estão no executivo quer ver a freguesia arranjada em boas condições, apesar das pessoas dizerem, ah, não fazem nada. Não, ninguém mais quer que se faça alguma coisa do que nós, não é? Nós queremos sempre ver mais alguma coisa feita. Agora, temos é que ver, escolher o que é prioridade e ao longo dos 4 anos ir definindo o que é que se vai fazendo em cada ano e essa é uma decisão do executivo e a população tem que respeitar porque nós fomos escolhidos para fazer essa escolha e portanto é isso que nós estamos a fazer.
0: Muito bem. Ao longo da nossa conversa, a Cláudia já partilhou alguns daqueles que são os desafios que até nós, grande parte das pessoas já conhece da própria freguesia, outros não tão conhecidos, mas já mencionou, enfim, a própria geografia, uma população muito, muito reduzida, logo automaticamente um orçamento também mais reduzido, são desafios naturais, enfim, da terrugem ser terrugem. Mas a pergunta mesmo assim tem que ser feita. Uma coisa é olhar para 8 anos, enfim, que estava a trabalhar, não, enfim, tendo a última palavra, mas certamente fazendo parte de uma equipa que falava muitas vezes em uníssono e, portanto, muitas das decisões passavam por toda aquela equipa, mas agora tem, enfim, a responsabilidade de encabeçar as decisões. No seu entender, quais são as principais, eu diria, os principais obstáculos da freguesia? Porque às vezes quem nos ouve saber também as características da freguesia e as suas dificuldades naturais ajuda muitas vezes a entender as vossas decisões.
1: Sim, é verdade. Nós, o facto de sermos uma freguesia rural, temos aqui dois problemas que... Eu acho que não é só para nós, há várias freguesias a passar pelo mesmo, mas nós temos aqui uma grande dificuldade neste momento com as ervas, porque somos uma freguesia rural e grande parte são as aldeias têm muitas ervas e depois temos aqui um problema, temos parte da população que quer que se corte as ervas e que se coloque a química, e depois temos outra parte da população que diz que não se pode fazer isso e nós não conseguimos aqui todos os dias.
0: Pois a recolha dos verdes que se assume a essas duas.
1: A recolha das verdes e a recolha dos monos,
0: claro.
1: Que é aqui também é outra das nossas dificuldades. Eu costumo dizer que a nossa maior dificuldade deste executivo são a recolha de verdes e monos e são as ervas. São
0: só para descansar, até agora, todos os presidentes de junta que passaram por essa cadeira onde está agora, manifestaram esse maior problema.
1: É, eu acho que
0: mas também estou à vontade, porque já estive aí a direção dos SMAS a falar sobre o mesmo problema. Mas sim, é uma realidade do nosso concelho.
1: Mas é ingrato para as juntas de freguesia, porque nós fazemos, e eu aí tenho que enaltecer o trabalho dos meus funcionários, nós fazemos um trabalho brilhante na recolha de monos, nós temos a carrinha na rua constantemente a apanhar monos e chegamos muitas vezes, e nós executivo, fazemos este acompanhamento e vamos ver que realmente foram recolhidos, o que é que foi recolhido ao longo do dia, e muitas vezes nós fazemos a recolha dos monos e ao fim 2 horas volta a lá estar. Portanto, é um trabalho muito ingrato para nós, porque depois ouvimos as pessoas dizerem não fazem nada, não recolhem, não vieram buscar, e depois também não percebem que nós não temos já a capacidade para dar resposta a todos os montes que nos são colocados. E depois é óbvio que nós não queremos uma freguesia cheia de montes, e nós até temos os nossos funcionários muitas vezes a fazer aqui, quer o sábado, quer o que seja preciso, ou às vezes até o fim de semana, se há muitos montes, se há alguma situação mais que fuja ao controle, nós tentamos que eles estejam à altura e que vão fazer a recolha, mas não conseguimos. É um trabalho inglório e sentimos muito isso. E os verdes na nossa freguesia, é uma freguesia rural e não há nada a fazer. Temos muitos verdes e as pessoas não querem as ervas, mas depois também não querem ver, não querem que se coloque a química, nós cortamos, e isto é verídico. Nós temos muitas pessoas a enviar e-mails a dizer que as ervas não são cortadas, e não é verdade. Nós estamos em seis meses nós já cortamos todas as aldeias. A nossa equipa já passou por todas as aldeias a cortar a erva, mas a erva ao fim de 2 meses está pronta para ser cortada outra vez. É impossível, em 19 aldeias é impossível nós conseguirmos manter sempre tudo cortado e limpo. É impossível. Mas não é fácil, porque as pessoas, quem não está no dia-a-dia a acompanhar este processo, tem alguma dificuldade em perceber porque é que o trabalho não é feito. Mas o trabalho é feito. Na realidade, o trabalho é feito. Não tem a visibilidade que nós gostávamos que tivesse.
0: Mas claramente há a percepção de que seria necessário reforçar equipas, seria necessário mudar estratégias para que fosse feito mais vezes. A questão é que depois não há orçamento, não há condições para responder, eu diria, com a mesma eficácia em todas as áreas de intervenção que a Junta de Freguesia tem para fazer. Mas normalmente as pessoas também não têm essa noção, porque enquanto o contexto da ajuda social dá a sensação que a solução tem que ser a Santa Casa da Misericórdia, independentemente da Santa Casa da Misericórdia, que me desculpe, enfim, a brincadeira, mas todas as, enfim, associações são quase a Santa Casa da Misericórdia, porque elas é que devem a ajuda. Acontece um pouquinho com as juntas de freguesia. Muitas vezes não é da responsabilidade da junta de freguesia, muitas vezes é do poder mais central ou camarário, mas quem está próximo é que representa esse poder, e portanto é-lhes exigir, é em cima dos vossos ombros que essa responsabilidade. Mas uma população também bastante envelhecida.
1: Sim.
0: Um parque escolar que foi perdendo muitas crianças ao longo dos anos, parece que também com alguns imigrantes está a retomar aqui, portanto está a trazer uma nova vida ao concelho, à freguesia, mas que mostra também que podem surgir preocupações a curto prazo, abertura de creches, espaço, ou seja, pode-se prever uma realidade que não é só da Terrugem, enfim, das diferentes freguesias. Amanhã podemos estar a viver uma Terrugem diferente. Para já ainda não é uma preocupação do vosso executivo, ou seja, isso ainda não é uma realidade da Terrugem, mesmo que possa vir a ser no futuro.
1: Não, nós aqui, o que nós sentimos é que a nossa população mais envelhecida estava muito isolada, e então criámos um projeto de Terrugem Ativa, a Vida Sénior, que é um projeto em que tira os nossos idosos de casa, com várias atividades. Temos uma atividade mensal que fazemos, que é a Voltinha Saloia, em que todos os meses os nossos séniores podem ir visitar algum monumento do concelho, quer do nosso concelho, quer concelhos vizinhos. Temos alguns eventos destinados aos nossos idosos, quer, por exemplo, quer na sede da Junta de Freguesia, quer também em parceria com a Câmara Municipal de Sintra, como por exemplo no Olga Cadaval. Todos os meses os nossos séniores vão ao Olga Cadaval assistir, quer a um teatro, quer a, este mês por exemplo
0: musical.
1: Tiveram sim,
0: muitas vezes feitos por
1: este
0: eles próprios.
1: Este mês foi feito por eles próprios, foi muito interessante, porque tiveram 3 dias dedicados aos séniores, mas com trabalhos apresentados por eles próprios. E portanto também isso, essa é uma forma de nós tirarmos os nossos idosos de casa e acabar um bocadinho aqui com o isolamento que eles passavam. E estamos também a preparar aqui algumas novas situações para que eles possam conviver. Temos o projeto com o Rodrigo Tico esta semana, por exemplo. Na quinta-feira passo a mensagem, mas na quinta-feira vamos ter na coletividade de Vila Verde à tarde uma atividade em que ele vai fazer com os nossos séniores. Estamos também a pôr aqui um projeto que será de movimento para os nossos génios, com professor de ginástica, será feito 2 vezes por semana, para que eles próprios também possam trabalhar o seu físico e também não estejam sempre sentados e em casa e tristes e olhar para a televisão, e possam conversar, possam fazer alguma ginástica. E nós temos aqui algumas ideias que ainda não serão divulgadas, porque também estamos muito no início, mas temos aqui algumas ideias que vamos pôr em prática no próximo ano, porque realmente a população sénior é uma grande responsabilidade para nós, porque todos nós um dia vamos estar sozinhos, todos nós um dia vamos estar mais isolados, e portanto eu também quero que um dia haja essa preocupação quando formos nós nessa situação, e é uma preocupação deste executivo, os nossos séniores.
0: Muito bem, já mencionou a Vila Verde como, enfim, eu diria uma das associações / coletividades / associativismo, porque tem um bocadinho de tudo, muito importantes na freguesia, mas não é só. A Torres é feito demais, por isso eu pergunto, dou-lhe a oportunidade para falar um pouquinho e honrar aqueles que são alguns dos parceiros, eu diria, quase que essenciais para a junta de freguesia na freguesia.
1: Sim, nós temos cerca de 13 associações e coletividades na freguesia. E isso também tem sido um crescimento que nós temos sentido desde a nossa entrada no executivo. Nós proporcionamos muito isso já na altura da campanha, porque eu trazia essa experiência de São João das Lampas. São João das Lampas era uma freguesia muito dinâmica no que diz respeito às coletividades e associações. E muitas vezes eu comentava isso, porque a Terrugem era mais... não era tão dinâmica. Pronto, eu queria dizer mais... temos várias coletividades, mas as atividades que faziam... eram cerca de uma vez por ano, era uma festa da aldeia, não eram atividades que ao longo do ano tirassem as pessoas de casa e trouxessem aqui um bocadinho também de união à população. E nós proporcionamos isso. Em campanha fomos sempre trazendo essa ideia de dinamizar as coletividades e associações, de incentivar as pessoas, e isso também com a nossa equipa, incentivar as pessoas a que fizessem parte destas coletividades, e sentimos que as coletividades têm vindo a crescer. O associativismo na nossa freguesia tem vindo a crescer. Nós temos, por exemplo, o Rancho. Há muitos anos que o Rancho estava inativo e agora estamos muito orgulhosos porque vemos que o Rancho voltou.
0: Mas que já foi marca, já foi um ícone da freguesia.
1: Já foi um ícone da freguesia e hoje está de parabéns. Hoje é o aniversário do Rancho. Portanto, também por isso gostava de enaltecer aqui o trabalho deles, e este regresso do Rancho estão com muita força, e isso deixa-nos muito, muito felizes, porque era isso que nós pretendíamos para a freguesia. Temos também a coletividade da Cabrela, Silva, Faião e Casais de Cabrela, que também teve aqui há algum tempo com um pouco de dinamismo, e agora estão com imensos eventos, têm feito imenso trabalho, inclusive vão estar em parceria connosco também em agosto. Nós, para além do projeto Terrugem Ativa Vida Sénior, vamos ter este ano uma colónia de férias para as nossas crianças da freguesia, quer para aquelas que residem na freguesia, quer para aquelas que os pais trabalham na freguesia, porque o mês de agosto é um mês em que não há tanta oferta, e nós achamos que deveríamos criar essa oferta para as crianças, também de forma a facilitar a vida dos pais. Como não tínhamos um espaço físico para fazer este projeto, em parceria com a coletividade, vamos fazer na coletividade da Cabrela, e por isso também é bom ver que as pessoas estão a trabalhar em prol da comunidade, e também a eles têm feito um trabalho excelente. Nós inclusive vamos comemorar no próximo ano os 500 anos da paróquia e do território da freguesia, e vamos abrir os festejos na festa da Cabrela. É muito importante que estas coletividades dinamizem aquilo que têm nas suas aldeias, porque também é a forma de nós, executivo, estarmos mais próximos da população, porque não somos nós que vamos proporcionar estes eventos. Nós podemos colaborar e ajudar, mas precisamos que as próprias coletividades os dinamizem.
0: E a verdade, peço desculpa ter interrompido, a verdade é que muitas dessas coletividades acabaram ao longo dos anos por ir fechando portas, esmorecendo naquilo que era o seu papel de associativismo, exatamente precisamente porque muitas vezes não tinham o apoio que precisam, porque também sabemos, enfim, e a Cláudia mais que ninguém deve saber isso, enfim, com a experiência que tem, é que sem o apoio muitas vezes da Câmara, da Junta de Freguesia, elas também não têm condições para subsistir. Portanto, tem que haver aqui uma parceria, eu diria, partilhada, uma responsabilidade partilhada, mas também uma parceria partilhada, não é?
1: Sim, é verdade. E nós temos estado muito presentes e também acho que isso incentiva a que as coletividades e as associações também queiram dinamizar o seu trabalho e fazer mais eventos, porque têm esse apoio da Junta de Freguesia. Nós temos a Banda Filarmónica das Lameiras e também, ainda há pouco tempo, tivemos a assistir às atuações deles, e também é um grande orgulho, porque é um marco da nossa freguesia, a banda das Lameiras. A coletividade também está a funcionar, mas tem, todos os anos tem vindo a funcionar, e eu até comentei isto este ano no festejo do 1 de Maio, que foi interessante ver a adesão. Nota-se realmente que cada vez mais as pessoas estão a sair de casa para ir às festas, para conviver, e também só assim é que faz sentido. Para quem prepara uma festa, só faz sentido se vir realmente que as pessoas estão lá e que acompanham e que sentem interesse naquilo que está a ser feito.
0: Que tem que haver o sentimento de pertença, não é? Ou seja, quando se percebe que as entidades todas estão envolvidas, que o próprio poder local está envolvido, está a apoiar, as pessoas sentem um sentimento de pertença e de valorização da sua terra. E há aqui também, eu diria, uma realidade extra, não é? Porque assim, quer queremos, quer não, quer São João das Lampas, quer Terrugem, agora tem que ganhar novamente também a sua própria identidade, não é? E é um trabalho a ser feito e que não é feito um dia para o outro.
1: É verdade, é verdade. Nós, por exemplo, sentimos isso também com... Nós temos uma coletividade, a coletividade de Vila Verde, a sociedade, com um espaço físico incrível e que também não era dinamizada para além dos bailes que faziam à sexta-feira. E uma das nossas quase que exigências foi: por favor, façam alguma coisa desta coletividade e vamos dar vida a isto. E nós sentimos que estamos a ser ouvidos, porque já vão fazer um evento no próximo domingo, estão a receber-nos na coletividade. Se não houvessem pessoas a trabalhar na coletividade, não era possível nós utilizarmos o espaço para fazer também estas nossas ações que fazemos. Nós temos feito também ações de sensibilização com a GNR, em parceria com a Câmara Municipal, e usamos as nossas coletividades. Se as nossas coletividades não tiverem vida, nós não podemos utilizar as coletividades, e portanto por isso mesmo nós, Junta de Freguesia, nosso executivo, tem feito essa força para que as coletividades e para que as pessoas das aldeias se dediquem à coletividade, que se dediquem ao associativismo, porque isto é realmente muito importante. Eu tenho essa experiência e eu acho que quem vem para um cargo político deveria passar por isso. Eu tive 8 anos também como presidente de uma associação de jovens de uma aldeia em conjunto, são duas aldeias próximas, e então fizemos uma associação das duas aldeias. Duas aldeias que não, há muitos anos que não tinham nada, que não havia um evento, que não, as pessoas queriam ir a um almoço, a uma festa, teriam que ir a outras aldeias, e as pessoas sentiam muito essa necessidade. E então começamos do zero, criamos uma associação, e hoje fazemos uma das maiores festas da freguesia, tirando a nossa festa de São João do Golado em agosto, mas fazemos uma das maiores festas da freguesia, mas tivemos que começar de algum lado, e essa experiência também me traz aqui alguma, é daí que eu tiro também a vontade de proporcionar às outras coletividades que devem estar lá, devem fazer e devem unir a população da aldeia, porque só assim é que faz sentido.
0: Muito bem. Certamente que, como fez em campanha e que prometeu, que queria ser uma presidente mais próxima. Ou que, enfim, para alguém que acompanha um pouquinho de perto aquilo que era a realidade anterior, que já eram bastante presentes, quer uma presidente, quer agora o outro presidente, a gente imagina que também tenham vida pessoal, vida particular, deve acontecer também. Uma coisa era a Cláudia, outra coisa é agora a presidente, que se mantém com o mesmo compromisso de estar presente, mas ainda faz uma proposta maior, que é ainda estar mais presente. Como é que isso é possível? Ou seja, como é que é possível alguém que já era bastante presente na comunidade prometer ainda mais a presença? Porque esta pergunta vem com, não é com uma rasteira, mas com um objetivo, que é perceber como é que a participação que quer, porque essa proximidade vai trazer mais participação da cidadania, porque as pessoas vão se queixar mais, não é? Tem a presidente ali ao lado, vão se queixar à presidente, vão fazer pedidos à presidente. Portanto, isso é quase uma forma natural de comunicar que Cláudio já tinha, que agora, por inerência, tem ainda mais. Mas houve aqui uma aposta paralela, que foi nas redes sociais e nós percebemos a mudança logo assim que este executivo chegou. Como é que é feita esta estratégia de proximidade com, enfim, com a Terrugem?
1: Com muita dedicação. Quer eu, quer o meu executivo, temos nos dedicado muito à Junta de Freguesia. Somos da Nova Aldeias, mas temos aqui a vantagem de cada um de nós pertencer a uma aldeia diferente, de ter uma equipa de várias aldeias que nos vai transmitindo os problemas de cada aldeia, e isso permite que aconteça essa proximidade. Cada dia que recebo uma mensagem dizer que há um problema naquela rua, eu, passado pouco tempo, estou naquela rua para ver o que se passa, e por isso também deixei um bocadinho aqui a minha vida profissional para me dedicar a 100% à Junta de Freguesia. Obviamente que a vida familiar tem que estar cá e faz parte, e dedico-me inteiramente à minha vida pessoal. No entanto, a Junta de Freguesia veio-me trazer aqui uma mudança a nível profissional, e tive que fazer aqui uma escolha, mas foi uma escolha de dedicação à freguesia, e é por isso que eu consigo ter a relação de proximidade. Os meus colegas de executivo estão comigo sempre que podem, que é muito tempo, fazem um esforço muito grande para também eles participar o máximo de horas possível na freguesia e no que está a acontecer na freguesia. Eu acho que só com esta dedicação é que isto é possível. Nós temos o exemplo do próximo fim de semana, uma freguesia em que há um ano atrás praticamente não acontecia nada. Nós no próximo fim de semana temos o dia inteiro cheio de eventos nas diversas localidades. Temos de manhã um evento que está a ser organizado pela Junta de Freguesia. Vamos comemorar o Dia da Criança no recinto da nossa feira. Vamos aproveitar que temos a feira e, com o Dia da Criança, vamos dinamizar aquilo que já acontece na Terrugem, e vamos proporcionar às crianças uma manhã diferente. Este é um evento organizado pela Junta de Freguesia. Temos um almoço organizado pela Associação de Jovens de Godigana e Carnaçada na localidade de Godigana, também um almoço dedicado à população. Temos uma missa, porque comemora-se em Alcolumbal os festejos de Alcolumbal, e portanto vamos ter uma missa também. Temos a comemoração do Dia da Criança durante toda a tarde na coletividade de Vila Verde, uma coletividade que também não tinha qualquer dinâmica e neste momento já estão a organizar um Dia da Criança. Portanto, todos estes eventos mostram, são a prova da proximidade que começa a haver, não só do Executivo da Junta de Freguesia para com a população, mas a união da própria população. Porque quando estes eventos só acontecem porque há adesão, não é? Porque as pessoas gostam, porque as pessoas querem estar. E isso é a resposta àquilo que nós nos comprometemos.
0: Muito bem. Sendo que houve também, claramente, uma aposta também nas redes sociais, não foi?
1: Houve uma grande aposta nas redes sociais. A comunicação, eu acho que é essencial, e nesse caso a Andreia Madeira tem feito um trabalho incrível, porque nós podemos fazer muita coisa, mas se não for divulgada, não é visível às pessoas, porque ninguém sabe aquilo que é feito. E nós temos o cuidado, nós ouvíamos muito isto, porque ainda há um bocadinho esta situação de é funcionário público, não faz nada. Isso não é verdade. Os nossos funcionários muitas vezes foram criticados por não fazer ou porque não se via o trabalho feito. Não se via o trabalho feito porque não era divulgado. Neste momento os funcionários são os mesmos, só que divididos pelas duas freguesias. Nós temos 4 funcionários de rua e 4 funcionárias no escritório connosco. E o que é certo são as mesmas pessoas, não mudou nada. Portanto, o trabalho não há mais trabalho feito. Pode haver uma melhor organização, porque eu estou a tempo inteiro com eles, a freguesia é mais pequena, porque não é a união, e estamos a tempo inteiro a trabalhar em conjunto, e pode haver aqui uma melhor organização, mas os funcionários são os mesmos. O que é que acontece? O que acontece é que nós estamos a divulgar aquilo que é feito por eles, e daí parecer que está a haver mais trabalho feito. Mas a comunicação tem sido o nosso forte, mesmo a nível das associações e coletividades. Nós temos feito aqui um trabalho muito positivo, porque também estamos muito presentes sempre nos eventos, e temos feito esta partilha para que toda a freguesia consiga acompanhar o que está a ser feito. E como são 19 aldeias, e 19 aldeias muito distantes, não é? Assim todos conseguem acompanhando o que está a ser feito em toda a freguesia.
0: Muito bem. Vamos agora para a parte final, em que eu tinha prometido que iria voltar a ela para falarmos de sonhos, sendo que agora dou liberdade precisamente para que possa sonhar, mesmo para além, enfim, dos desafios que conhece da freguesia, mesmo as questões financeiras, podendo, diria quase que, esfregar a lâmpada dos desejos. Que sonhos é que gostaria de ver realizados na freguesia?
1: A nossa freguesia é uma freguesia que tem muito espaço para crescer. Nós somos uma freguesia em que não temos muitos, não temos uma população muito grande a nível habitacional, mas somos uma freguesia em que temos muitas pessoas que trabalham na nossa área industrial, temos uma área industrial muito grande em Alcolumbal, em Lameiras, em Hermês, e temos muitas fábricas e isso traz muita gente à nossa freguesia. O que nós gostávamos de ver era de facto ver a freguesia crescer a nível habitacional, porque nós temos muitos jovens que gostavam de ficar a morar na nossa freguesia.
0: Dos jovens.
1: Sim, gostavam de ficar a morar na nossa freguesia.
0: A revisão do PDM prometida é uma ajuda?
1: É uma ajuda e nós estamos muito expectantes em relação a isso e acreditamos que é um passo que vai ser dado e para nós vai ser muito importante. Vai ser muito importante porque nós temos um território vasto, mas depois não temos habitação. Portanto, esse é o nosso maior problema. O meu sonho era terminar com a questão do lixo, mas isso não vai passar por uma solução nossa. Eu acho que a solução é sensibilizar as pessoas para ter esse cuidado. Nós até criamos, porque nós andamos sempre aqui a tentar arranjar soluções para os problemas da freguesia e já criamos uma situação de recolha porta a porta para evitar ter a freguesia com os monos ao lado dos caixotes do lixo. Portanto, da nossa parte tem havido muito essa preocupação, mas falando em sonhos, era terminar com o lixo que está a acontecer neste momento, que é muito. Eu não sei onde é que as pessoas têm tanto sofá e tanto colchão para depositar nos caixotes do lixo. O que é certo é que existe, mas nós, junta de freguesia, já estamos a fazer a recolha porta a porta e por isso também eu divulgo isso, porque é mesmo importante. Eu acho que se toda a gente for sensível a isto e cada vez que tiver lixo, em vez de colocar à beira da estrada, ao pé do caixote do lixo, se ligar para a junta de freguesia, nós vamos lá e recolhemos. Não há essa necessidade, mas a questão do lixo é realmente o meu sonho. A habitação não é um sonho, porque eu acho que é possível, portanto é um sonho concretizável. E depois temos aqui a questão das nossas crianças, dos nossos séniores. Eu acho que é mesmo importante, e nós temos estado a trabalhar nesse sentido, mas é mesmo importante olhar para os séniores da freguesia. A nossa população é muito envelhecida e nós temos realmente que criar resposta para eles, ter soluções, porque o futuro é igual para todos nesse sentido, e se nós não criarmos respostas agora, vai chegar uma altura em que não vai haver oportunidade. Temos aqui também a situação dos nossos jovens. Há uma promessa da Câmara Municipal de Sintra de fazer um novo polo para o ensino básico no nosso agrupamento de escolas do Alto dos Moinhos, portanto também vem trazer aqui uma lufada de ar fresco à nossa freguesia. As nossas associações de coletividade já é um sonho concretizado, porque realmente já estão a dinamizar e já estão a trabalhar dentro daquilo que nós pretendíamos, e portanto isso é muito importante. Já temos um rancho, já temos a nossa banda, temos associações, temos associações de pais também que são muito dinâmicas, temos dois lares reformados também na nossa freguesia. Portanto, eu acho que esse já é um sonho também concretizado. Agora é só ir limando algumas arestas e melhorando. O que queremos mesmo é pavimentação, parques infantis, jardins. É o que nós temos para ter uma freguesia que corresponda àquelas às expectativas da nossa população. Porque queremos ver é crescimento, mas quando digo crescimento, é crescimento moderado, não é? Que as pessoas queiram realmente viver na nossa freguesia, mas não por necessidade, sim por opção. É isso que nós pretendemos.
0: A nossa conversa chega ao fim, mas dizer mais uma vez à Cláudia, e aproveito também para dizer à Andreia, enfim, que tem a pasta da comunicação, já o disse em off, mas quero dizê-lo em on, as portas da rádio não estão abertas, estão escancaradas para divulgar tudo aquilo que foram as vossas iniciativas, para ser também porta-voz das vossas dificuldades e, quem sabe, muitas vezes também o apelo para alguma necessidade que a própria Junta possa estar a precisar. Portanto, a disponibilidade é total. Vamos nos encontrar sempre que acharem oportuno. E agradeço mais uma vez a vossa presença e até uma próxima oportunidade.
1: Nós é que agradecemos esta oportunidade.
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4: Olá, amigo ouvinte, bem-vindo a mais esta edição de Palavras e Virtudes. Diz o povo que o começo da sabedoria é o silêncio e que o escutar nos faz sábios. Bom, não sei se é mesmo assim, mas o que é certo é que hoje escolhi falar-lhe de sabedoria. Desde sempre, o homem interessou-se pela compreensão da sabedoria como aquilo que o eleva e o distingue. É fácil encontrarem-se registros antigos com referência a essa preocupação humana. Os antigos gregos e romanos relacionavam dentro das suas mitologias, considerando a sabedoria como uma atribuição concedida apenas a alguns afortunados. Mas com o passar do tempo, a sabedoria foi sendo cada vez mais considerada uma qualidade dos mais idosos, talvez por causa da longa experiência de vida. Daí o aparecimento de contos e histórias sobre sabedoria com frequente uso da expressão o velho sábio. Mas o que é sabedoria? Nos dias de hoje ainda existe alguma confusão em torno da sua definição. Frequentemente confunde-se sabedoria com inteligência, conhecimento e com o saber. Mas tudo isso não é a mesma coisa. Talvez, ao olharmos para a origem da palavra, ficaremos a conhecer melhor o que ela realmente significa. O termo sabedoria surgiu na língua portuguesa a partir do latim sapere, que significa saber ou sentir o gosto. É muito mais do que apenas conhecer, mas experimentar. Contempla uma manifestação de discernimento e lucidez adquiridos particularmente pela experiência vivida e que permitem interpretar sensações, ações e ideias com clareza e profundidade. Mas o termo latino surgiu do termo grego sophia, que significa inteligência plena, isto é, excelência mental no sentido mais pleno. Bom, mas o que diz a Bíblia sobre a sabedoria? Antes de tudo, refere que a sabedoria é uma característica de Deus presente na sua omnisciência, pois só Deus é capaz de saber e conhecer todas as coisas sem que nada lhe seja vedado. Este atributo está, pois, muito além da nossa capacidade de compreensão. O apóstolo Paulo, na sua carta aos Romanos, declarou: ó profundidade da riqueza, da sabedoria e do conhecimento de Deus! Quão insondáveis são os teus juízos e inescrutáveis os seus caminhos! Bom, a história bíblica mais conhecida e que melhor exemplifica a importância da sabedoria na vida humana é a conhecida experiência do rei Salomão, filho de Davi. Salomão reinou durante 40 anos em Israel. Subiu ao trono ainda muito jovem, teria talvez uns 20 anos de idade, com pouca experiência de vida, como é natural a um jovem de 20 anos. Diz o relato bíblico que Deus apareceu-lhe em um sonho e questiona-o sobre o que mais desejava para a sua vida. Salomão, na resposta, exalta a bondade de Deus pelo seu pai e pelo reino de Israel, considera a sua inexperiência para governar e pede a Deus sabedoria para que pudesse distinguir entre o bem e o mal. E Deus responde-lhe: já que me pedes sabedoria e não uma vida longa nem riqueza, nem me pedes a morte dos teus inimigos, mas discernimento para ministrar a justiça, farei o que me pediste. Eu te darei um coração sábio e capaz de discernir, de modo que nunca houve nem haverá ninguém como tu. Em toda a história de Israel, Salomão foi talvez o monarca mais bem-sucedido. Diferente do seu pai no modo de governo, optou pela paz entre os povos vizinhos, conseguiu desenvolver o comércio externo e a indústria, levando ao progresso o reino de Israel. Internamente foi um governante sábio e um juiz imparcial, conhecido no seu tempo como um homem cheio de sabedoria, com largueza de coração e muitíssimo entendimento. A Bíblia revela-nos os vários dons com os quais Deus agracia o homem, tornando-o mais qualificado para o bom viver. Entre eles destaca-se a sabedoria, considerada por muitos a virtude master. O apóstolo Tiago diz mesmo que Deus a dá liberalmente a quem dela sente falta. A sabedoria que Deus oferece ao homem é o resultado de uma vida com Deus. O mesmo grande sábio Salomão dizia: o temor do Senhor é o princípio da sabedoria. O temor a Deus não significa ter medo de Deus, mas a consciência da sua grandeza, da sua santidade e imensurável amor que leva o homem à adoração, ao louvor e à obediência. E isso é o princípio da sabedoria. Sem essa consciência da grandeza divina, jamais alcançaremos a sabedoria que vem de Deus. O apóstolo Tiago diferenciava a sabedoria que vem de Deus de outra qualquer suposta sabedoria. Para ele, a sabedoria que vem do alto é primeiramente pura, depois pacífica, moderada, tratável, cheia de

0: Ninguém é sábio sem princípios, sem respeito pelos direitos do próximo, sem estabelecer para si mesmo uma conduta pela qual possa desfrutar de relacionamentos saudáveis e equilibrados. E por fim, amigo ouvinte, o modelo de sabedoria é sem dúvida Cristo. Como diz a Escritura, Jesus ia crescendo em sabedoria, estatura e graça diante de Deus e dos homens. E é o ponto final nesta edição de Palavras e Virtudes. Voltarei em breve. Desde já, o meu abraço sincero.
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3: Olá, chamo-me Violeta Mendes e vou estar consigo no programa de hoje da Música da Minha Vida. Escolhi 9 músicas para hoje ouvirmos juntos e viajarmos de forma cronológica quase pela minha vida. Começo com uma música que a minha mãe cantava várias vezes à noite, mesmo antes de eu e a minha irmã nos deitarmos para adormecermos, e que se tornou, ao longo da minha vida, numa constante. Não pensei na altura em gravar a versão da minha mãe em conjunto com a minha voz e da minha irmã pequeninas, por isso a versão que ouviremos hoje é a do mais recentinário adventista. Chama-se então Ergo os Meus Olhos.

Para além da música Ergo os Meus Olhos, havia várias noites onde adormecíamos ao som de música clássica. A que mais me recordo, talvez por achar que os violinos eram passarinhos a voar ao meu lado, é o primeiro andamento das Quatro Estações de Vivaldi. Não tenho dúvidas

que o CD tocava todo, mas quando chegava o verão eu já estava no mundo dos sonhos. Depois de vasculhar os CDs em minha casa, encontrei a versão que tanto ouvi pela orquestra Imusici e o violinista Félix Aiò. Vamos então ouvir agora o primeiro andamento das quatro estações de Vivaldi, a Primavera.

Em viagens de carro, ouvíamos muitas vezes outro CD, este oferecido por um amigo, e nós ouvíamos tantas vezes que eu e minha irmã já sabíamos de cor as transições entre as músicas e tentávamos cantar, da melhor forma possível, claro, todos os instrumentos. Na altura, ainda não percebia completamente as letras, mas sabia que havia uma águia numa das músicas e, vez após vez, pedia à minha mãe para colocar a música da águia nas viagens. Se não estou em erro, era a faixa número 8 daquele CD. E vamos ouvir agora O Poder do Amor, gravada pelo Ministério Jovem.

Antes de me aventurar por aprender música, desde pequena que gostava de ouvir outras pessoas a tocar. Havia uma música em especial que uma amiga minha tocava no piano, porque sabia que eu gostava muito. Anos mais tarde, sempre que toco essa música, agora podendo acompanhá-la na viola d'arco, sorrimos uma para a outra, ao pensar na pequena Violeta que sorria cada vez que ouvia os primeiros acordes no piano. Procurei, precisamente por isso, uma versão desta música que se chama Ó Que Amigo em Cristo Temos e que está no Hinário Adventista. Mas neste momento vamos ouvir uma versão tocada apenas por piano, precisamente porque é disso que eu me lembro de quando era pequenina ouvir.

A próxima música pode ser chamada por diferentes nomes. Eu conheço-a pelo nome Para Te Adorar, mas há quem lhe chame Meu Prazer. Sempre gostei de cantar esta música em acampamentos e, curiosamente, é a única que escolhi que associo a esse ambiente, apesar de ter sido e continuar a ser dos meus momentos preferidos no ano, quando me junto com amigos e temos um encontro especial com Deus juntos. Mas há uma razão para a minha escolha desta música. Foi precisamente num desses acampamentos onde eu entreguei a minha vida publicamente a Deus. E a primeira coisa que me lembro ao sair das águas são as vozes de todos os que ali estavam, juntas, a cantar esta música, Para Te Adorar.

medida que fui crescendo, mantive-me muito envolvida na música, quer a tocar, quer a cantar. E as próximas duas músicas que vamos ouvir estão relacionadas com dois grupos que marcaram de formas diferentes. A primeira chama-se Awesome God e era uma música que eu achava muito divertida de ouvir e de mais tarde cantar, com um grupo de música que se chamava Laudare. Cresci a ouvi-los cantar e sempre gostei de ver a alegria e a genuinidade com que transmitiam a mensagem do maravilhoso Deus que temos. A música fala precisamente sobre isso, sobre como o nosso Deus é um Deus incrível, cantando sobre as diferentes coisas que Ele faz e é, reinando com poder e sabedoria dos céus. Procurei a versão que mais nos fizesse sentir que estamos num grande coro, juntos, todos a cantar. E por isso, vamos ouvir agora uma versão à capela pelo grupo Praise and Harmony, da música Awesome God.

segundo grupo que me marcou, desta vez por tocar com eles, chama-se Vertical e foi um grupo onde cresci bastante musicalmente, especialmente com pessoas que partilhavam a mesma fé que eu, algo muito diferente do crescimento musical que se tem apenas numa escola de música. A música ouvi pela primeira vez quando toquei com o Vertical e chama-se To Love You Rightly, de Hunter J.K. Thompson. E há algo nesta música que me conforta e que embala e que rapidamente se tornou, juntamente com outra música que ouviremos mais à frente, numa música a que eu recorro quando estou a passar por momentos mais difíceis e que me faz perceber o quão pequenina sou comparada com a imensidão de Deus. Fala sobre como, apesar de quase tudo ser transitório neste mundo, aquilo que se mantém independentemente do tempo que passa é o amor mais puro, aquele que Jesus tem por nós, que Ele demonstrou ao vencer a morte na cruz. É um voto, um desejo de amar Deus da mesma forma, de a cada dia escolher amar Jesus até ao fim dos tempos.

Com a entrada na faculdade e lentamente na vida adulta, fui dizendo cada vez mais vezes as frases "estou demasiado cansada" ou "não tenho tempo para nada". É precisamente nessas alturas que esta música me marcou mais e que continua a marcar. Ao ouvir as vozes de Matt e Josie Minicus, volto à realidade de que Deus tem todo o tempo do mundo e que posso descansar nele e entregar-lhe todas as minhas preocupações em vez de ficar ansiosa e estressada com a quantidade de coisas que tenho para fazer. É uma música que me ajudava e continua a ajudar a desligar de tudo o que é um trabalho ou faculdade e voltar a ligar-me a Deus. Vamos então ouvir All the Time in the World, de Matt e Josie Minicus.

música que vamos ouvir a seguir chama-se Dear Gods, por Corey e Anna Asbury. E é um diálogo entre uma pessoa que tenta agradar Deus por si só, que está tentada a desistir por estar constantemente a falhar, e Deus, que responde dizendo que o ama, que vê tudo o que está a fazer, todos os seus esforços, e está a convidá-lo a não desistir, mas sim em apoiar-se em Deus e não nele mesmo. Quando queria desistir e quando sentia que nada do que fazia era suficiente, ao ouvir ou cantar esta música, Deus confortava-me, mostrando-me mais uma vez que Ele estava mesmo ao meu lado, a torcer para que eu me virasse para Ele, e não para mim mesma.

chegamos à nossa última música de hoje. No One Ever Cared For Me Like Jesus, de Stephanie Gretzinger. A melhor forma que eu tenho de descrever esta música é um grande abraço de Deus. Se em pequena adormeci ao som de Vivaldi, na faculdade adormeci inúmeras vezes ao som desta música. É a segunda música que referi há pouco que me conforta e embala. E espero que possa fazer o mesmo a quem a ouvir a seguir. Que possa ser um lembrete de como ninguém se importa connosco como Jesus. Ninguém nos ama mais que Deus. E este amor é suficiente. Deus é suficiente para mim. Quando tudo falha, Deus mantém-se sempre. Muito obrigada por me acompanhar neste programa hoje. Espero que estas músicas também possam trazer alegria, paz e conforto, como me trouxeram ao longo destes anos.

0: Avançamos para as notícias à hora certa. Nesta segunda-feira, dia 1 de junho, Dia Mundial da Criança, e já vamos ver também por Sintra algumas das formas de celebrar este dia. Para já também, boas notícias para os condutores. Tanto o gasóleo como a gasolina ficam mais baratos no início desta semana, com descidas a ultrapassar os 10 cêntimos por litro. Este fim de semana, os portugueses voltaram a responder em massa ao apelo de solidariedade que chegou da campanha presencial da recolha do Banco Alimentar contra a Fome, que decorreu em mais de 2 mil superfícies comerciais. Feitas as contas, foi verificada uma subida de 2,5% a mais nas doações face ao mesmo período no ano passado. Gestos de bondade que podem fazer a diferença na mesa de milhares de famílias. Daniel Galeia.
1: A bom da verdade, os portugueses responderam em massa, em arroz e em outros bens essenciais. São apoiadas cerca de 370 mil pessoas com as mais de 1.930 toneladas de alimentos básicos, num cenário marcado pelo aumento do custo de vida e pelo crescimento dos pedidos de ajuda por parte de famílias que estão a trabalhar. Mas a generosidade dos portugueses não falhou uma vez mais. A mobilização nacional contou com o braço forte de 40 mil voluntários que asseguraram a recolha e a triagem de bens essenciais como leite, arroz, massas e conservas. Todos estes alimentos vão agora reforçar os cabazes de milhares de instituições de solidariedade social em todo o país.
0: Parabéns então a todos os voluntários e os que participaram generosamente também nesta campanha. Entretanto, quem não o conseguiu fazer ainda pode ajudar?
1: Essa é a boa notícia. Para quem não conseguiu deslocar-se aos supermercados este fim de semana, a recolha ainda não terminou. A campanha solidária continua até ao próximo dia 7 de junho, através da aquisição de vales nas caixas das lojas e na plataforma digital Alimente Esta Ideia. Então fica o apelo e o desafio.
0: Dados que confirmam que a solidariedade resiste à crise. Lembramos então que pode contribuir ainda através do site alimenteestaideia.pt ou através dos vales de supermercados até ao próximo domingo. Gestos simples que garantem comida na mesa de quem mais precisa. Noutros assuntos da atualidade, atenção, o Fisco alertou para um e-mail fraudulento que está a circular relativamente à declaração de IRS. Os visados são informados de que foi detectado um pedido de alteração à sua declaração de IRS, sendo sugerido que carregue num link. Outras situações dizem respeito ao recálculo automático do IRS, a uma suposta verificação de dados pessoais na conta do Portal das Finanças ou a uma fatura eletrónica referente ao registro fiscal do visado. Em qualquer um destes casos, fica o alerta para que não clique em nenhum link suspeito. Também a GNR emitiu um aviso sobre uma outra técnica de fraude digital que consegue roubar os dados aos fundos bancários das vítimas de forma quase instantânea.
1: Chama-se phishing e funciona de forma silenciosa. Os burlões substituem o QR Code original de paquímetros, faturas ou ementas de restaurante por alternativas fraudulentas. O objetivo é duplo. Ou o dinheiro é transferido diretamente para a conta dos criminosos ou é instalado um programa espião no telemóvel que captura as suas palavras-passe bancárias.
0: Então como é que nos podemos precaver para não cair então no conto do vigário?
1: Para evitar esta armadilha, a GNR recomenda atenção redobrada. Passa a mão pelo papel para verificar se existe um autocolante sobreposto, se o ecrã abriu uma ligação suspeita ou confusa e interrompa a operação de imediato.

0: Unidos anunciaram novos ataques no sul do Irão. A Guarda Revolucionária deixou o aviso. Se o ataque se repetir, a resposta será completamente diferente. No desporto, arranca hoje a preparação de Portugal para o Mundial.
1: É isso mesmo, a seleção portuguesa inicia esta segunda-feira o estágio da preparação para a fase final do Mundial 2026 de futebol, com um treino na cidade de futebol em Oeiras e com quatro ausências confirmadas. Nuno Mendes, Vitinha, João Neves e Gonçalo Ramos vão falhar o arranque do estágio e só se juntam à seleção nacional no dia 6 de junho. Os quatro jogadores sagraram-se bicampeões europeus com o Paris Saint-Germain no sábado e vão ter direito a uma semaninha de férias, descanso dos justos, antes de se juntarem à comitiva lusa. Em Sintra, o destaque para a atleta Rita Azinheira foi homenageada na 29ª Gala do Desporto de Portugal, numa distinção que reconhece os resultados de excelência alcançados ao longo da temporada. A atleta da Sociedade Recreativa da Várzea foi distinguida pelos títulos de campeã da Europa de Júniores e campeã do Mundo de Júniores em patinagem livre, conquistas que representam um marco histórico para a modalidade e elevam o nome do desporto português além fronteiras. A homenagem destaca o talento e a dedicação e o trabalho desenvolvido pela Rita Azinheira, bem como o contributo de toda a estrutura do clube no acompanhamento do seu percurso desportivo. Em comunicado, a Sociedade Recreativa da Várzea congratulou a atleta pela merecida homenagem e agradeceu todo o apoio recebido ao longo desta caminhada.
0: E nós também damos os parabéns aqui a esta atleta sintrense, Rita Azinheira. A fechar, lembramos o Dia Mundial da Criança, que já começou a ser celebrado este fim de semana em várias freguesias do Conselho de Sintra, mas a festa hoje continua.
1: Os espaços municipais de Sintra preparam uma série de programas especiais e gratuitos para os mais novos. Logo pela manhã, as atividades lúdicas começam na Quinta da Riba Fria e na Praia do Mangoito. Também o Mercado da Estefânia se juntou à festa com animação infantil e jogos lúdicos até às 15 horas. Destaque ainda para a sessão dos contos interativos e ateliês criativos na Biblioteca Municipal de Sintra e nos polos da Gualva Cacém, Queluz e Tapada das Mercês. O Dia da Criança também se celebra em grande escala nos espaços comerciais da região, nomeadamente no Alegro Sintra, com o Jogo da Alegria, uma ativação interativa, participação livre, até às 8 da noite.
0: Por último, fica à nota, os espaços do Conselho de Sintra transformam-se a partir de hoje num mundo em miniatura feito de plástico, com pecinhas de Lego. Para assinalar o Dia Mundial da Criança, não podia haver melhor dia para a inauguração desta exposição. Sintra recebe Portugal em Lego. Abriu hoje ao público uma viagem minuciosa pelo património nacional que promete fascinar miúdos e graúdos para visitar até 14 de junho, entre as 10 da manhã e as 6 da tarde nos espaços do Conselho. E é tudo quanto às notícias que marcam a atualidade.

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1: Só as pontas, por favor. Foi o que eu pedi. Com toda a educação, com toda a doçura, como quem entrega uma missão simples e sagrada. Eu só queria que tirassem o essencial. Nada de transformações, um corte discreto, uma mudança quase invisível. Só isso. Mas o cabeleireiro tinha outros planos. Acho que dá para ir um bocadinho mais. Disse ele já com a tesoura em modo freestyle. Quando dei por mim, o só às pontas tinha ido ao meio da orelha. Saí de lá com o pescoço mais exposto, a nuca a apanhar mais sol e um certo conflito interno. Eu queria uma coisa, ele achou que eu precisava de outra. E foi aí que começou a reflexão. Quantas vezes pedimos só as pontas à vida? Só um ajuste, só um detalhe, só um retoque. Mas a vida, que às vezes aparece com a cara de um cabeleireiro bem intencionado, vai lá e corta mais do que pedimos. E o pior é que no momento não gostamos. Achamos injusto, exagerado, invasivo. Queríamos manter o controle, mas alguém ou algo decidiu que era hora de ir mais fundo. E é algo desconfortável porque desmonta a nossa ilusão de domínio. Mas com o tempo, e só com o tempo, conseguimos ver que afinal aquele corte fez bem. Que era mesmo preciso. Que as pontas estavam mais estragadas do que imaginávamos. Que já não dava para continuar igual. Esta situação fez-me pensar na forma como Deus age na nossa vida. Muitas vezes pedimos a Ele que apenas melhore uma coisinha, que ajeite um detalhe, que remenda uma dor. Mas Deus, com a sua visão mais ampla, sabe que o problema está mais fundo e corta. Corta relações, corta oportunidades que aos nossos olhos pareciam boas, corta caminhos que julgávamos certos. E como crianças birrentas, dizemos, mas eu só queria um ajustezinho. Deus, em silêncio, continua a trabalhar com precisão, com amor e com firmeza. Porque Ele não está interessado em agradar, está interessado em curar. Ele dá-nos o que precisamos, mesmo quando vai contra o que queremos. E isso, convenhamos, exige muita confiança. No dia em que cheguei à casa com o novo corte, confesso, o espelho e eu tivemos uma conversa tensa. O que é que te aconteceu? Perguntou o espelho. Não sei, eu só queria tirar as pontas, respondi. Ficamos ali, os dois, em silêncio, a tentar entender quem é que tinha autorizado tamanha ousadia. Mas depois dos primeiros dias, depois do susto e da estranheza, comecei a ver diferente. Comecei a perceber a leveza onde antes havia peso. Comecei a sentir liberdade onde antes havia receio. A mudança doeu, mas libertou. Às vezes, Deus corta mais do que pedimos. E no início é frustrante, dá vontade de reclamar, de pedir reembolso emocional, de questionar as decisões alheias. Mas com o tempo, vemos que aquilo que parecia uma injustiça era, na verdade, um cuidado. E que o corte que custou foi o início de uma renovação que não teria acontecido se tivéssemos ficado com medo de perder só as pontas. Por isso hoje eu penso, que bom que Ele não me dá sempre o que eu quero. Porque se me desse eu estaria presa a versões antigas de mim mesma, com medo de crescer, com medo de mudar, com medo de cortar o que já não serve. Nem tudo o que nos faz bem vem embrulhado naquilo que desejamos. Às vezes o amor de Deus veste-se de desapontamento, mas guarda em si o sabor da transformação. Acredito que a partir de hoje vais começar a pensar um pouco mais antes de pedir à vida que te corte apenas as pontas. Obrigada por me teres acompanhado nos pensamentos em voz alta de hoje, nesta saga O Corte de Cabelo da Wilma. Eu espero encontrar-te no próximo episódio. Até lá!
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1: Oi, está começando o programa Comportamento aqui na Rádio Novo Tempo. Você é muito bem-vindo ao Comportamento de hoje. O meu nome é Aline Carvalho e aqui no Comportamento você sabe que nós temos profissionais que poderão te ajudar. Hoje quem está com a gente é o Pastor Wesley. E Pastor Wesley, a história de hoje é a seguinte. A nossa ouvinte tem 46 anos e conta que está namorando com um rapaz 10 anos mais jovem. Eles chegaram a morar juntos antes que ela se convertesse na igreja, mas ele sofria de paranoias e manias de perseguição, até que ele resolveu voltar para a casa dos pais. Hoje, eles se dão muito bem porque eles se falam sempre pelo WhatsApp ou por ligação. Ela conta que ele se afastou da igreja e agora está fumando, pastor. Mas ela disse também que eles se dão bem. Ela quer saber se deve esperar em Deus que ele volte para Cristo, que ele perca os vícios, ou se ela desiste e continue esperando por outra pessoa.
2: Olá, Aline. Muito bom estar com você mais uma vez aí na Rádio Novo Tempo, no programa Comportamento. Aline, olha, fiquei bem preocupado com a carta dessa senhora. Ah, senhora, apesar de ter 40 e poucos anos, mas é uma pessoa já com uma boa experiência de vida. Esse relacionamento dela com esse jovem é algo que me trouxe muita preocupação e eu preciso compartilhar essa preocupação, porque ela que está envolvida emocionalmente não é tão fácil distinguir os riscos que ela está correndo. Ele sofria de paranoias, mania de perseguição, está tomando medicação, está bem, está trabalhando, então ela tem muita esperança. No telefone ela se dá bem com ele. Veja, Aline, isso aqui é uma realidade que ela coloca. No WhatsApp, o relacionamento dos dois é fantástico. Isso é algo maravilhoso, mas o casamento não é um relacionamento de WhatsApp. Um relacionamento virtual é um relacionamento que não aparecem as verdadeiras falhas de caráter, de personalidade, temperamento e comportamento da pessoa. O outro problema que está agravando essa situação é que ela diz que ele conhece a verdade, conhece a Bíblia, e o camarada está fumando, está com esse hábito destrutivo, né? Acaba com a saúde dele e revela uma falta de capacidade para dominar um vício. Agora, como que ela continua dizendo que os dois se dão muito bem? Se dão muito bem porque estão longe, porque quando vieram estar juntos, ele já entrou em colapso. Então, qual é o meu conselho para ela? O meu conselho para ela é que, se ela tem esperança nele, ela deve terminar esse relacionamento e deve aguardar que ele realmente mostre estabilidade emocional. Quanto tempo ele vai poder continuar estável, abandonar o vício do cigarro, ser fiel na fé, onde ela aceitou essa fé também, e aí ela perceber que vale a pena correr o risco por ele. E a partir disso, daqui um ano, dois, se ela perceber que realmente valeu a pena, ela pode dar sequência nesse relacionamento, se ele está equilibrado já nesse tempo todo e em boas condições. Mesmo assim, o risco sempre existirá. Tá aí a dica, né? E Deus abençoe a todos. Sejam muito felizes.
1: Muito obrigado, Pastor Wesley, pelo seu aconselhamento e direcionamento na história da nossa ouvinte. E eu espero que tenha ajudado, e a você também, que está acompanhando o Comportamento agora. Muito obrigado pela companhia e até o próximo programa.
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1: Sabão. Lava-me completamente da minha iniquidade e purifica-me do meu pecado. Salmo capítulo 51, versículo 2. Sabes por que usamos sabão para ficarmos limpos? O sabão é chamado intermediário molecular entre a água e a gordura. É precisamente essa capacidade de unir duas substâncias que normalmente não se misturam que o torna tão eficaz. Talvez digas, mas eu não estou engordurado. Na verdade estás, todos estamos. A nossa pele produz naturalmente uma fina camada de óleo e gordura, uma das primeiras defesas do corpo contra micro-organismos. Quando a sujidade se mistura com essa camada oleosa, a água sozinha não consegue remover. É preciso sabão. A molécula de sabão tem duas extremidades. Uma é atraída pela gordura, a outra é atraída pela água. Quando esfregamos a pele com sabão, a gordura é fragmentada em partículas minúsculas que se ligam ao sabão e podem ser arrastadas pela água. Sem sabão, apenas esfregamos, mas não limpamos. Mesmo que estivesses debaixo das cataratas do Niágara, não ficarias limpo sem sabão. O mesmo acontece com o pecado. Podemos tentar livrar-nos dele pelos nossos próprios esforços, mas é inútil. Só Jesus, o sabão espiritual, pode dissolver e remover a sujidade do pecado. Ele venceu o mal e pode purificar-nos completamente. Se queremos ficar limpos, temos de ir a Jesus.
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Dia Mundial da Criança. Ao contrário do que muitos pensam, o Dia Mundial da Criança não é pretexto para dar presentes às crianças. Neste dia, evocam-se milhões de crianças que sofreram e continuam a sofrer maus-tratos, fome, doenças e discriminações. Este dia foi comemorado pela primeira vez a 1 de junho de 1950. Mas, na realidade, tudo começou depois da Segunda Guerra Mundial em 1945. A maioria dos países da Europa, do Médio Oriente e até a China estavam em crise profunda. Mais de metade das crianças europeias não sabia ler nem escrever, muitas delas eram órfãs e viviam em péssimas condições de higiene e saúde. As famílias enfrentavam grandes dificuldades financeiras. A alimentação era deficiente e os cuidados médicos escassos. Os pais que não tinham dinheiro suficiente retiravam os filhos da escola e punham-nos a trabalhar de sol a sol, por vezes em trabalhos muito duros. Neste contexto, em 1946, um grupo de países da ONU

0: começou a tentar resolver o problema das crianças. Foi assim que nasceu a UNICEF. Em 1950, a Federação Democrática Internacional das Mulheres propôs às Nações Unidas que se comemorasse um dia dedicado a todas as crianças do mundo. Foi escolhido o 1 de junho desse ano. Porém, só 9 anos depois, a 20 de novembro de 1959, os direitos da criança foram aprovados pela ONU. Esta declaração consta de 10 princípios pelos quais são reconhecidos às crianças, independentemente da raça, cor, sexo, religião e origem nacional ou social, o direito ao afeto, amor e compreensão, alimentação adequada, cuidados médicos, educação gratuita, proteção contra todas as formas de exploração e ainda crescer num clima de paz e fraternidade universais. Todavia, e ironicamente, este ideal parece que resultou numa situação ainda mais catastrófica. Passado mais de meio século, quando olhamos à nossa volta no mundo, vemos mais de 130 milhões de rapazes e raparigas analfabetos, dos quais mais de 65 milhões de raparigas não podem frequentar a escola. Vemos outros 100 milhões de jovens desempregados e mais de 10 milhões com SIDA, sem qualquer esperança de vida. Estas crianças do século XXI podem nunca ter ouvido falar dos direitos da criança, mas continuam a ter necessidade de amor, compreensão, colo, pão, segurança e educação. Sem esquecer o desafio de Assis Pacheco, lutemos por um mundo em que possam brincar, não algumas crianças, mas todas as crianças.
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1: Olá! Que bom é poder contar consigo na partilha desta nova reflexão neste nosso ponto e vírgula. E começo por partilhar um episódio ocorrido com os meus alunos. Para assinalar o final do tempo que havia dado à realização de uma determinada tarefa, iniciei, como às vezes o faço, uma contagem decrescente, na qual fui rapidamente acompanhado por grande parte da minha turma. 10, 9, 8, 7, 6, 5, 4, 3, 2, 1, 0. Pois nesse exato momento, alguém gritou: Feliz Ano Novo! A turma, claro, essa desfez-se às gargalhadas. E eu, que luto constantemente contra a tendência que certos alunos têm de pegar nas coisas que estão a ser ditas para as desviarem do contexto, para as enfatizarem num contexto realmente distinto e desajustado, desta vez desfiz-me em gargalhadas com eles. E em vez de censurar o autor da observação, até o elogiei. E porquê? Porque vi nessa observação um ato criativo. Primeiro, porque a ousadia e a síntese humorística que ali estavam presentes constituem dois dos fatores básicos da pessoa criativa. Fatores esses identificados por Solange Wechsler, uma investigadora brasileira com créditos no estudo da criatividade. E ela identificou em vários estudos. Depois, também porque dar novos sentidos às coisas é prova de criatividade. Estava na presença de um aluno com sinais de criatividade. A par das aptidões, como a capacidade de raciocínio, a memória e o espírito crítico, a criatividade é também apontada na Lei de Bases do Sistema Educativo Português como algo que faz parte da formação que todos os portugueses devem obter. Não há dúvida, então, da sua importância. Aliás, sem criatividade não poderemos esperar nunca que surjam novos medicamentos, novos materiais, novas tecnologias, novas músicas. Importa, por isso, que na escola se dê também espaço a raciocínios divergentes, que se aceitem respostas para além daquelas que são as esperadas e que se valorize a inovação também, etc., etc. Devido às suas características, às características da criatividade dos alunos criativos, que são, por exemplo, a espontaneidade, a intolerância à rotina, a excentricidade ou mesmo a ousadia, esses alunos criativos são mais propensos a terem problemas comportamentais na sala de aula. Mas isso só acontecerá se nós confundirmos uma golfada de criatividade com um jorro de distúrbios. Foi por isso que voltei a rir e a rir bem quando, após eu ter referido que a Ásia e a África são dois continentes, um aluno rematou dizendo: ou seja, são dois supermercados. Passa publicidade, haja criatividade. Convido, como sempre, a que estejamos juntos na próxima reflexão. O encontro já está marcado, é no próximo ponto e vírgula. Até lá!
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0: 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Seja muito bem-vindo a mais um episódio do Diário da Saúde. Nesta rubrica falamos com frequência de sinais do corpo que muitas vezes passam despercebidos, mas que podem fazer toda a diferença para a nossa saúde. Hoje falamos de um tema sério e que merece atenção, o cancro do pâncreas. É considerado um dos tumores mais agressivos e, infelizmente, também um dos mais difíceis de detectar numa fase inicial. E porquê? Porque, na maioria dos casos, os primeiros sinais são discretos ou facilmente confundidos com problemas digestivos comuns. Isso faz com que o diagnóstico aconteça muitas vezes quando a doença já está numa fase mais avançada, o que limita as opções de tratamento. Segundo a médica Alexis Misick, citada pelo jornal Daily Express, existem três sinais precoces que nunca devem ser ignorados. O primeiro é a perda de peso inexplicada. Se começar a perder peso sem ter feito mudanças na alimentação ou no nível de atividade física, isso pode ser um sinal de alerta. Isto acontece porque o cancro do pâncreas pode afetar a capacidade do organismo de digerir corretamente os alimentos. O segundo sinal é a icterícia, ou seja, uma coloração amarelada da pele e do branco dos olhos. Pode também notar que a urina está mais escura, com um tom amarelo intenso ou alaranjado, e que as fezes estão mais claras. Este fenómeno ocorre quando o tumor bloqueia os canais biliares e interfere com o fluxo da bilis. O terceiro sintoma é dor persistente no estômago ou nas costas. Muitas vezes começa por ser intermitente, aparece e desaparece, mas pode tornar-se mais intensa com o tempo, sobretudo depois de comer ou quando se deita. À medida que o tumor cresce, a dor tende a tornar-se mais evidente. Segundo Misick, os sintomas do cancro do pâncreas tornam-se normalmente visíveis quando a doença se encontra numa fase mais avançada, depois de o tumor ter invadido os tecidos circundantes ou de se ter espalhado para órgãos distantes. Um dos grandes desafios desta doença é que estes sintomas podem facilmente ser confundidos com outras condições muito comuns. Síndrome do intestino irritável, refluxo, azia, problemas da vesícula biliar, diverticulite, dores musculares ou até úlceras gástricas. Por isso, o alerta é simples, mas essencial. Não ignore sinais persistentes. Se notar mudanças no seu corpo que não consegue explicar, o melhor passo é falar com um profissional de saúde. A médica alerta ainda que alguns fatores podem aumentar o risco, como história familiar de cancro do pâncreas ou tabagismo. Nestes casos, a vigilância e os exames de rotina tornam-se ainda mais importantes. É verdade que o cancro do pâncreas continua a ser um grande desafio para a medicina, mas reconhecer sinais de alerta e procurar avaliação médica atempadamente pode ajudar a fazer a diferença. Hoje quero terminar com a seguinte mensagem: ouvir o corpo é uma das formas mais importantes de prevenção. Pequenas mudanças que persistem merecem sempre atenção. Por hoje é tudo no Diário da Saúde. No próximo episódio, partilharei mais informação para o ajudar a viver com mais consciência e mais saúde. Até lá, cuide bem de si, porque muitas vezes a saúde começa na atenção que damos aos sinais mais discretos do nosso próprio corpo.
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1: Passada mais uma semana, cá estamos para lhe trazer mais um médico de família. Hoje vamos falar de autismo. Vamos perceber o que é, como funciona e as diferenças que podemos encontrar. Mas, para nos falar sobre este assunto, temos connosco mais uma vez a doutora Cláudia Neves. Cláudia, mais uma vez, bem-vinda.
2: Muito obrigada. É um prazer estar aqui.
1: Eu vou começar desde logo brincando contigo. Tens trazido, eu diria, até na área da prevenção, muitas doenças. Mas, quando falamos de autismo, não podemos falar de doença, pois não? O que é o autismo?
2: Não. Está inserido num grupo de perturbações que se chamam perturbações do neurodesenvolvimento. E como diz o próprio nome, não é uma doença, porque não tem cura, é uma perturbação, uma alteração que ocorre desde da concepção, no cérebro, no desenvolvimento do sistema nervoso central e que vai dar alterações a nível físico, a nível intelectual, pode dar a nível social. E, portanto, quando se fala de autismo, estamos a falar de um problema do neurodesenvolvimento, mas o mais correto até é falar em perturbações no espectro do autismo. Porquê? Porque ela é muito heterogénea e na mesma pessoa pode variar ao longo da sua vida. Ou seja, chamamos mesmo do espectro porque ela não é linear, é por assim dizer circular. E há pessoas que têm problemas numa área, outras pessoas têm problemas noutra. Mas é difícil nós estarmos no meio de uma frase sempre a dizer perturbações no espectro do autismo. Então, durante o programa, vamos dizer autismo para ser mais fácil. Ou poderíamos dizer a sigla PEA. Mas vamos designar autismo, mas a forma mais correta de designar realmente é perturbações no espectro do autismo.
1: Mas quando falamos em espectro, falas como se fosse uma espécie de intervalo onde há vários sintomas, eu diria que eles podem mudar na mesma pessoa com o tempo. Ou seja, a mesma pessoa pode ter numa altura determinado tipo de dificuldades, outras mantêm-se, outras conseguem ultrapassar e outras surgem depois com mais idade. Esta noção de espectro, ou seja, de ser tão diferente, torna, eu diria, cada caso um caso?
2: Cada caso é um caso. Conheço várias pessoas, crianças, com esta perturbação e cada uma é à sua maneira. Elas são cada uma especial, como eu costumo dizer. Porquê? Cada uma tem as suas limitações, as suas dificuldades e cada uma tem os seus pontos fortes. Cada uma precisa de terapia, de ajuda para ultrapassar as suas dificuldades nessas diversas áreas e que algumas vão sendo ultrapassadas e deixam de existir. E essa pessoa pode evoluir melhor ou estagnar, tudo depende da idade com que se inicia a terapia, depende realmente do envolvimento dos pais, da escola, tudo o que é o apoio daquela criança ou daquele jovem, e ao longo da vida também pode mudar, por isso é que se diz do espectro do autismo. E como tu disseste, também são todos diferentes. Uns têm mais limitação numa área, outros têm mais limitação noutra. Não quer dizer que uns sejam muito graves, outros muito leves. São diferentes. É isso como tu disseste. Cada um à sua maneira, são todos diferentes.
1: E intervém-se, diria, medicamente, na forma como se manifesta. Não na pessoa em si no seu todo, nem no autismo no seu todo, mas nas manifestações. Qual a prevalência, se tens noção de alguns números, no contexto português?
2: No contexto mundial diz-se que é 1%. Mas tem-se verificado nas últimas décadas que cada vez mais estes números têm vindo a aumentar, a chamada prevalência, o número de casos que existem. E de certeza que tu tens essa noção, até eu como médica tenho essa noção. Cada vez existem mais crianças com este diagnóstico. Por um lado, porque toda a sociedade está mais sensível para estas perturbações, os critérios diagnósticos estão mais definidos e cada vez se intervém mais cedo. Portanto, realmente existem mais casos porque a perturbação é mais conhecida, é mais diagnosticada.
1: Ou seja, mesmo naqueles casos mais ligeiros, como se consegue identificar aqueles traços do autismo, então a pessoa passa a ficar diagnosticada com
2: exatamente. E isso é bom, porque quanto mais cedo for essa intervenção, melhor é o prognóstico. Mas a nível mundial diz-se que a estimativa dá 1%, 1 em cada 100. No entanto, dados recentes em Portugal, o último estudo foi de 2005, apontava para 1 em cada 1000 crianças. Pela minha própria experiência, isto é muito pouco. E Fernando Campilho, que é o presidente da Federação Portuguesa de Autismo, ele diz que existe cerca de 1% das crianças em Portugal com perturbação no espectro do autismo.
1: Ou seja,
2: ele
1: é dessa ideia. Com o resto do mundo.
2: Com o resto do mundo. Um em cada 100. Por exemplo, no meu grupo de utentes que eu tenho no meu ficheiro, eu tenho mais que isso. Eu tenho mais que 1% das crianças. Isto é 1% das crianças. Eu tenho mais que 1% das crianças, por exemplo, no meu ficheiro. Claro que também é variável, não é? De sítio para sítio. E a verdade é que em todos os sítios onde eu já trabalhei, este é o sítio onde eu trabalho atualmente, é o que mais maior número tenho de pessoas realmente.
1: Mas aqui estamos a falar de pessoas diagnosticadas.
2: Sim.
1: Nós estamos a falar de pessoas que dizem que têm...
2: Não, pessoas diagnosticadas e com acompanhamento.
1: Nós vivemos aí durante uns tempos uma moda, por exemplo, com a hiperatividade, né? Todas as crianças tinham hiperatividade. Aqui não, estamos a falar de traços bem concretos que estão estudados, reconhecidos, e portanto estamos a falar de pessoas diagnosticadas.
2: Deixa-me só dar aqui um parênteses. A perturbação déficit de atenção e hiperatividade é outra perturbação dentro das perturbações do neurodesenvolvimento e realmente é a perturbação do neurodesenvolvimento mais frequente em Portugal, em termos de crianças em idade escolar. É a mais frequente.
1: Muito bem. Sabendo então, como disseste, que não é uma doença, a pergunta é, já podemos falar ou já é conhecido quais são as causas, como é que surge o autismo?
2: Essa costuma-se dizer é a pergunta que vale 1 milhão, não é? Era bom que soubéssemos a causa, porque se soubéssemos a causa poderíamos prevenir. Não se pode dizer que esta é a causa, não existe nenhuma causa identificável. Tem-se a certeza que é multifatorial, vários fatores contribuem para o seu aparecimento. Pensa-se na parte genética, pensa-se na parte de influência do estilo de vida. Claro que há várias teorias, mas não há nada comprovado. Não há dúvida que realmente há vários fatores que contribuem para isso. Não há dúvida também que o problema é mesmo o desenvolvimento cerebral. Ou seja, tem a ver mesmo com o desenvolvimento do sistema nervoso central durante a gravidez, que tem alguma perturbação. Qual o fator que afeta, não sabemos. E que vai realmente dar esta limitação, esta perturbação depois da própria pessoa por causa dessa alteração que acontece mesmo no cérebro. Portanto, é o que se sabe até hoje.
1: Vamos falar um pouquinho mais à frente, talvez de algumas características, porque eu acho que é um mundo, eu acho fascinante. São pessoas fascinantes, têm dons e talentos extraordinários, outras vezes com dificuldades muito próprias, mas assim de traços típicos, traços gerais, quais são aqueles que tu podes identificar?
2: Está muito bem definido. Normalmente as perturbações identificam-se no autismo em duas áreas específicas, nomeadamente nas dificuldades da comunicação social e nos padrões de comportamentos repetitivos. Ou seja, na comunicação social podem ter uma dificuldade em iniciar ou manter uma conversa, a entender os sinais não verbais. Por exemplo, desde cedo nós temos comunicação não verbal, a expressão facial que nós temos, a expressão corporal. Eu estar a falar com um bebê, por exemplo, depois dos 6 meses e apontar-lhe para um sítio, ele convergiu, olhar para esse sítio, acompanhar-me, olhar para mim, se eu sorrir, ele corresponde com um sorriso, é a comunicação não verbal. Aqui é uma logo das limitações que tem a ver com esta comunicação, interação social. Porquê? Porque as pessoas com a perturbação no espectro do autismo podem entender a comunicação de forma diferente, não que eles não queiram comunicar. Para eles a comunicação, a interação é diferente. Por outro lado, eles podem ter necessidade, por vezes, de ter o seu espaço, não comunicar quando nós o desejamos. Este realmente é um dos campos em que realmente eles são diferentes, por assim dizer. Outro é os padrões de comportamentos repetitivos. Eles têm, para eles é muito importante, a rotina rígida. Tudo o que saia da sua rotina, dos seus hábitos, cria-lhe ansiedade. Por outro lado, têm interesses muito focados em termos específicos. Gostam de fazer aquilo e fazem aquilo repetidamente.
1: São apaixonados, não é? São
2: exatamente.
1: Demasiado focados até.
2: Exatamente. Pode ser por números, pode ser por música, pode ser por arte, pode ser por áreas diferentes.
1: Eu diria, essas duas áreas são muito conhecidas de todos nós, não é?
2: Sim, são chamados pontos fortes de alguns realmente autistas. Outra é a sua sensibilidade sensorial, que pode ser à luz, ao barulho, barulhos que para nós nos habituamos a ouvir regularmente, para eles incomoda muito, porque eles, não é porque eles, coitadinhos, são mais sensíveis, não, eles próprios têm uma sensibilidade sensorial maior que a nossa.
1: São uma espécie de gatilhos que dispara no cérebro, não é? Que eles não conseguem controlar, não é?
2: Vou dar um exemplo, é determinados sons que os cães ou os gatos ouvem que nós não ouvimos. As pessoas com autismo, para eles, esses sons são muito mais alarmantes no seu cérebro do que para nós. Tem a ver como o cérebro interpreta esses sinais sonoros. Para outros é a luz, para outros é as texturas ao toque, para alguns na textura até nos próprios alimentos. As texturas de alguns alimentos, algumas crianças com autismo não conseguem comer, por exemplo, alimentos sólidos durante os primeiros anos. Tem a ver com as texturas. Não tem a ver por manias deles, não é esse o problema. É a sensibilidade deles à textura que é diferente. Pronto, são diferentes. E é interessante, como tu disseste, porque eu, como médica de família, tenho várias crianças e adolescentes autistas no meu ficheiro. E lembro-me de um menino que tem neste momento 6, 7 anos. Ainda não está no primeiro ciclo. Está realmente a fazer o apoio das terapias e tem feito uma evolução extraordinária nos últimos 2 anos. Para quem não falava, não respondia ao nome, não interagia connosco, excelente. Ele chega ao consultório, claro que nós temos que respeitar o espaço deles. Se eu disser, dá cá 5, ele dá o 5. É incrível. E a última consulta, eu fiquei maravilhada quando o pai me diz assim, olha, deixa, eu vou-lhe mostrar o que é que ele faz agora. Ele não aprendeu a ler, ele está na pré, não é? O pai não pega num texto de criança, pega num texto qualquer, naquele caso foi o Boletim de Saúde Infantil, e ele começa a ler o texto, linearmente.
1: Fantástico.
2: Ele aprendeu sozinho a ler. O som das letras, a juntar as letras, as sílabas e a ler. É um exemplo de como realmente ele tem um interesse naquilo, é um ponto forte dele, não é?
1: Eu diria que tem um... Por isso é que eu acho que é fascinante. Tem uma espécie de um mundo próprio, não é? Que é maravilhoso até quem está, quem convive, conhecer. Uhum. É um mundo diferente do nosso, uhum, mas ao mesmo tempo acaba por ser bastante interessante e apaixonante.
2: Mas isto que eu acabei de dizer são os dois campos principais, mas não quer dizer que eles estejam com estas características todas presentes na mesma pessoa.
1: Claro.
2: Isto é que é... Por isso é que é um espectro. É muito
1: nem
2: variável.
1: Com a mesma intensidade.
2: Exatamente. São todos diferentes, todos diferentes.
1: Muito bem. Já voltamos à conversa sobre este assunto. Para já vamos fazer um pequenino intervalo, apenas 2 minutinhos. Voltamos já a seguir e com uma oferta muito especial para si. Então até já.
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1: Estamos de volta nesta segunda parte, hoje no consultório aqui no seu Médico Família, na Novo Tempo e na Rádio RCS, estamos a falar de autismo. Por isso, escolhemos como oferta para si este guia de estudo Mente Feliz. 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Vamos então agora a uma pergunta que pode até ser muito difícil, mas pelo menos termos algumas ferramentas, e até para os jovens pais. A que sinais devemos estar alertas? Porque muitas vezes algumas crianças são diagnosticadas tardiamente porque não se consegue ler os sinais logo nos primeiros momentos.
2: Hoje em dia, felizmente, isso já não acontece muito, porque as crianças são vigiadas na sua unidade de saúde, pelo médico e enfermeiro de família, e nós, em todas as consultas, desde o nascimento, avaliamos não só o crescimento, avaliar o perímetro da cabeça, a estatura, o peso, mas avaliamos o desenvolvimento por uma série de exames que nós fazemos à criança, desde bebê, no exame objetivo, e perguntas que fazemos aos pais ou atividades que pedimos às crianças para fazerem. Fazemos uma avaliação do desenvolvimento. E normalmente até aos 2 anos já notamos que há ali algum problema de desenvolvimento da criança. Antes dos 2 anos, hoje em dia, já notamos. Mas realmente há sinais de alerta, é verdade. Nem todos podem ter estes sinais, que, como já vimos, eles podem ter umas limitações, outras. Não responder ao seu nome, por exemplo. Alguns pais até referem isso e nós notamos na consulta, e uma das coisas que avaliamos e devemos avaliar e descartar é realmente o déficit auditivo, a ver se é esse o problema. A fraca imitação verbal ou não verbal, aquela criança que realmente não imita sons, seja mesmo não falando como é que faz um animal, ouviste um carro, como é que faz o carro, não imita sons ou sílabas que um outro adulto ou cuidador tente realmente fazer com que imite. Dificuldade em estabelecer o contacto visual, a criança não olha para nós, parece que não nos está a ver sequer, está desligada do sítio onde está. Pode ter um atraso no desenvolvimento motor, isto pode-se notar. Logo, uma coisa que avaliamos, por exemplo, aos 6 meses, essa criança se senta. Isto tem etapas por idades, o que é importante atingir alvo a determinadas idades. E, por exemplo, o sentar, depois se aos 9 meses põe em pé, quando nós seguramos, se firma os pés e as pernas, se realmente consegue segurar nas grades da cama e levantar-se. Isto tem a ver com o desenvolvimento motor. Avaliamos também. Pode ser dificuldade em ter atenção conjunta. Quando nós mostramos um livro e a criança devia olhar para o livro que nós estamos a mostrar, mas não olha para o sítio onde estamos a mostrar. Tem dificuldades em brincar ao faz de conta. Não corresponde à afetividade. Por exemplo, alguém faz-lhe um carinho, dá-lhe um beijo, a criança não corresponde, nem percebe às vezes o que é que isso quer dizer. Os comportamentos repetitivos e bizarros, pode ser motor até, e pode ter variações extremas do temperamento, que às vezes pode ser interpretado como birras. Lembro-me, por exemplo, de uma utente relativamente aos comportamentos repetitivos. Ela já era mãe de 2 filhos antes deste mais novo. E ela ainda com 1 ano, ela disse-me na consulta, o meu menino deve ter autismo, porque eu já tenho outros 2 filhos e ele é diferente.
1: A mãe sentiu logo, interessante.
2: A mãe notou. Então o que é que a mãe fez? Eu vou-lhe mostrar um vídeo que eu filmei, todos os dias, ele faz isto antes de adormecer. Então ela filmou no telemóvel e mostrou-me o vídeo. Aquele menino, todos os dias antes de adormecer, batia no peito até adormecer. Batia, batia, batia com a própria mão dele. Era um movimento repetitivo e bizarro, que não é comum. E realmente depois foi enviado para a consulta de especialidade, foi estudado e está confirmado. E vemos como uma mãe que estava alerta e foi diagnosticado cedo. E quanto mais cedo, melhor realmente para podermos atuar o mais rápido possível, não é?
1: Interessante, tu tens partilhado connosco a tua experiência, porque vemos como cada um pode ser tão diferente.
2: Estes exemplos, eu penso que o melhor é o exemplo prático para ajudar aqueles que nos estão a ver ou ouvir. Claro que não vamos pensar que todos os têm uma outra característica que têm autismo. Não é essa a ideia. Há um conjunto de sinais, não é?
1: Até há pessoas que podem ter alguns traços, mas que não acabam. Mas não são diagnosticadas como. Têm ali alguns traços, mas conseguem viver bem com isso e lidar até com isso. Mas há aqui uma curiosidade, que é, alguns deles são mesmo opostos, e isso é que nos deixa intrigados. Por exemplo, um determinado autista pode ser músico exímio num determinado instrumento, e outro, por exemplo, ter dificuldade em ouvir aquele som. Estamos a falar de extremos. Fala-nos já um pouquinho mais particularmente o que é que nós podemos encontrar no autista. Uhum.
2: Por exemplo, na comunicação. Há aqueles que preferem comunicar verbalmente. Apesar de eles muitas vezes não olharem para nós olhos nos olhos, é importante sempre respeitarmos as suas limitações e mostrarmos empatia e comunicarmos da forma que eles preferirem. Estou a falar, por exemplo, na comunicação. Alguns preferem comunicar por aparelhos audiovisuais. Escrevem no tablet, escrevem no telemóvel e mostram-nos. Devemos respeitar sempre. É importante, mas isso é em qualquer pessoa. Devemos respeitar o espaço que a pessoa quer. Outros preferem por gestos. Pequenos gestos, eles conseguem comunicar o que é que os perturba. Naquele dos interesses realmente mais intensos, alguns podem ter realmente um conhecimento detalhado e enorme acerca de uma determinada área.
1: Como são focados, estudam muito e aprendem muito.
2: Porque é aquilo que eles gostam, que lhes dá prazer e passam tempo nisso. E isso é o que lhes dá realmente alegria e fonte de satisfação e especialização. E isso deve ser visto não como uma obsessão, porque não é uma obsessão, é o que lhes dá prazer. Devemos ver isso como um ponto forte. E por que não utilizar isso para a sua autonomia no futuro? Porque é assim, o grande objetivo de todas as perturbações do neurodesenvolvimento, o objetivo da sociedade, deveria ser aceitá-los, respeitá-los e dar-lhes ferramentas para eles terem autonomia e independência ao longo da sua vida. Esse é o grande objetivo. E se realmente alguém tem um ponto forte em determinada área, por que não explorar isso para ele ter uma autonomia, até profissional, ocupacional, nessa área? Relativamente à sensibilidade sensorial, já falámos que uns são muito sensíveis às luzes, ao barulho, outros são hipossensíveis, ou seja, vemos aqui o extremo oposto. Alguns realmente preferem até ver luzes, cores mais intensas. Porquê? Porque eles acham que têm pouca sensibilidade a estes estímulos sensoriais e então gostam de coisas mais intensas por causa da sua hipossensibilidade. A forma de socialização podem ser diferentes de uns para os outros. Alguns conversam connosco normalmente, muitas vezes olham-nos nos olhos, outras vezes não olham nos olhos, são todos diferentes e depende da idade. É um processo e das fases que eles já ultrapassaram, não é?
1: Uns não conseguem suportar o toque, outros são muito apegados.
2: Outros
1: muito
2: gostam
1: do abraço.
2: É verdade.
1: É tão engraçado.
2: Tem alguns meninos autistas, eu pergunto se pode abraçá-los, dizem que sim e abraçam também. Não quer dizer que eles não queiram socializar. A forma de socializar deles é diferente. Eles não veem o interagir com outra pessoa, em termos verbais e não verbais, como nós vemos. É simplesmente isso, são diferentes. Podem preferir interações diretas, podem ser pragmáticos e achamos que eles estão a ser até
1: frios,
2: brutos,
1: né?
2: Frios no seu discurso. Não, é a forma deles, deles serem. É a forma deles sociabilizarem. Ou podem precisar de mais tempo a sós para recarregar as baterias. É como tu dizes, são todos diferentes, não é? E o cérebro deles pode funcionar de maneira diferente uns dos outros e funciona diferente, de forma diferente daqueles que não são autistas. Eles então, quando recebem determinado tipo de informação, eles podem focar-se mais numa informação e desligar da outra. Ou podem conseguir captar a ideia geral. São todos diferentes. E isto realmente até permite que eles sejam inovadores e originais. A questão é essa. Podem estar a ver os assuntos de uma outra perspectiva. Agora, é importante que eles precisam sempre de rotina e previsibilidade. Tudo o que seja coisas novas, seja numa criança, uma brincadeira nova, ir a um sítio diferente, ir de férias a um sítio diferente, cria-lhes ansiedade. Porque eles estão habituados à sua rotina e que deve ser rígida. Desde o levantar até ao deitar, tudo. Isso é importante, para eles se sentirem bem, não é?
1: Estamos mesmo a chegar ao fim, mas tu já mencionaste aqui e acolá como devia ser a nossa atitude perante o comportamento do autista, mas em breves minutos eu pergunto-te, primeiro, como agir perante o diagnóstico e depois qual deve ser a nossa atitude, não só dos familiares,
2: sim,
1: de todos nós?
2: Como já falámos, o grande objetivo realmente é a autonomia e a sua inclusão quase total na sociedade. Neste sentido, dependendo da pessoa que temos à nossa frente, as suas limitações, intervir nessas áreas. Se for da linguagem da fala, a terapia da fala, se for realmente na interação psicologia, podem precisar de terapia ocupacional. O que é importante realmente é ajudá-los a ultrapassar essas limitações. A intervenção deve ser sempre multidimensional, nas várias dimensões do espectro do autismo, e multidisciplinar, por vários profissionais. Normalmente são seguidos numa consulta hospitalar de pedopsiquiatria, com apoio de terapia da fala, terapia ocupacional, psicologia, tudo, como vemos, de várias especialidades. E os objetivos são sempre maximizar a sua funcionalidade e nós devemos realmente respeitá-los, ter paciência, criar laços com eles, mas à maneira que eles querem, não à maneira que nós queremos. Respeitá-los e amá-los como eles são, não é?
1: É uma aprendizagem mútua, não é?
2: É. Nós devemos aprender a viver ou a lidar com pessoas no espectro do autismo e realmente eles próprios têm a noção das suas limitações e estão num processo que é por fases, não é? Obrigado. Estão a aprender a lidar com essas limitações.
1: Muito bem, Cláudia. Obrigado mais uma vez. Para si que está desse lado, espero que tenha gostado deste programa. Eu acho fascinante. Haveria muito mais para dizer, mas o tempo não permite. 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Se tiver alguma sugestão, se gostaria de trazer aqui alguma questão ao médico família, não hesite, entre também em contacto connosco. Teremos todo o gosto e, quem sabe, numa próxima data, trazer aqui esse assunto ao seu consultório, ao seu médico de família. Até ao próximo programa, se Deus quiser.
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Por ocasião do Dia Mundial da Criança, o Presidente da República, António José Seguro, alertou para os problemas da pobreza infantil e apelou um compromisso coletivo na proteção das crianças. Numa mensagem divulgada hoje, o chefe do Estado destacou que ainda existem milhares de crianças em Portugal a viver em situações de pobreza, a exclusão, violência ou negligência. Citando dados da Nova SBE, lembrou que cerca de 301 mil crianças estavam em situação de pobreza no ano passado. António José Seguro defendeu também que proteger a infância é uma responsabilidade de toda a sociedade, sublinhando a importância de escolas inclusivas, famílias apoiadas e instituições mais articuladas. O Presidente destacou ainda a implementação da Estratégia Única dos Direitos das Crianças e Jovens 2025-2035, considerando um passo importante para reforçar a proteção dos mais novos. Na mensagem, apelou também à defesa das crianças mais vulneráveis, incluindo aquelas que vivem em pobreza, têm deficiência, sofrem de doenças crónicas ou estão expostas à violência e aos riscos do ambiente digital. Segundo o Presidente da República, garantir uma infância segura e digna é investir num futuro do país. Ainda durante o fim de semana, a campanha do Banco Alimentar contra a Fome recolheu 1.930 toneladas de alimentos, um aumento de 2,5% face à campanha realizada no mesmo período do ano anterior. A iniciativa mobilizou cerca de 40 mil voluntários em mais de 2 mil superfícies comerciais de todo o país. Segundo a Presidente da Federação Portuguesa dos Bancos Alimentares, Isabel Jonet, o resultado reflete a solidariedade dos portugueses num contexto marcado pelo aumento do custo de vida e pelas dificuldades económicas de muitas famílias. Os alimentos recolhidos serão agora distribuídos através das cerca de 2.400 instituições de apoio social, chegando a aproximadamente 370 mil pessoas em situação de vulnerabilidade alimentar. A campanha continua também em formato online até ao dia 7 de junho, através das plataformas de doação do Banco Alimentar. E para este verão, o dispositivo de combate a incêndios rurais foi reforçado a partir de hoje, entrando na fase Charlie, que decorre até ao dia 30 de junho. Estão agora mobilizados 13.335 operacionais, 2.969 veículos e 78 meios aéreos em todo o país. A partir do dia 1 de julho, daqui a um mês, o dispositivo voltará a ser reforçado para a fase Delta, considerada a mais crítica do verão, com mais de 15 mil operacionais e 81 meios aéreos disponíveis. Segundo dados previsórios do Sistema de Gestão Integrada de Fogos Rurais, já se registaram este ano 2.780 incêndios que consumiram mais de 10 mil hectares, valores superiores aos do mesmo período de 2025. E direcionado ao conflito vivido no Médio Oriente, o Irão anunciou a suspensão das negociações com os Estados Unidos destinadas a pôr fim ao conflito no Médio Oriente, alegando violações do cessar-fogo no Líbano e a continuação dos ataques de Israel. Segundo a agência Tasnim, Irão interrompeu o diálogo mediado até que as suas posições e a dos seus aliados, incluindo o Hezbollah, sejam consideradas. O governo iraniano acusa ainda os Estados Unidos de terem violado a trégua após os recentes ataques em território iraniano. O Irão mantém que qualquer acordo para terminar o conflito depende de um cessar de fogo efetivo no Líbano. Após a notícia, os preços do petróleo registaram fortes subidas nos mercados internacionais. E agora, referente à atualidade noticiosa de Sintra, três espaços do concelho foram selecionados para a segunda fase do concurso Novas Sete Maravilhas de Portugal, cuja apresentação decorreu no Palácio Nacional de Queluz. Os candidatos sintrenses são o Castelo de Mouros, na categoria Castelos, a Quinta da Regaleira, na categoria História, e o Musa, o Museu das Artes de Sintra. Além destes, Sintra apresentou ainda candidaturas da Capela de Janas, da Camiliana de Sintra, do Museu de Albuquerque Foundation, Cerâmica Chinesa e da Adega Regional de Colares. As votações já estão abertas e permitirão escolher os patrimónios que avançam para as próximas fases do concurso, que pretende destacar alguns dos mais importantes monumentos e espaços culturais do país. Caso queira votar nestes monumentos, deve consultar o site da Câmara Municipal. E para os mais novos, a Carris Metropolitana abriu as inscrições para o projeto pedagógico gratuito Mini Passageiros, dirigidos a alunos do 1º e 2º ciclo do ensino básico. A iniciativa pretende sensibilizar os estudantes para a mobilidade sustentável, usando os transportes públicos como um exemplo prático do cotidiano. O programa inclui atividades simples de implementar em sala de aula, com materiais de apoio e duração aproximada de 30 minutos, facilitando a integração no contexto escolar. Segundo a empresa, o objetivo é apoiar os professores com recursos pedagógicos alinhados com as aprendizagens essenciais, promovendo a reflexão sobre escolhas de mobilidade e o impacto ambiental das deslocações. E já para terminar, e em glória, o projeto Sintra Include foi distinguido na 3ª edição dos Prémios DECO Municípios, que reconheceu boas práticas de intervenção local com impacto social. A cerimónia decorreu na Fundação Carlos Gulbenkian e contou com a presença de representantes de várias autarquias. Sintra fez-se representado por André Bernardo, que recebeu o prémio em nome do município.
Promovido pela DECA, a Associação Portuguesa para a Defesa do Consumidor, estes galardões distinguem projetos municipais que promovem a inclusão, a sustentabilidade e a melhoria da qualidade de vida das populações. O Sintra Inclui foi reconhecido assim pelo seu contributo para políticas de inclusão social, diversidade e coesão comunitária no concelho.

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1: Eu sou o Henrique e tenho 9 anos. Sou de Canelas. Queria saber qual é o maior animal do mundo.
2: O maior animal do planeta é a baleia azul. Este mamífero atinge os impressionantes 30 metros de comprimento e pode pesar mais de 160 toneladas. É grande mesmo esta baleia, não achas?

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1: Cá estamos nós para mais um espaço Lifestyle, cuidando da sua saúde e bem-estar. Hoje, a propósito do Dia Internacional pela Saúde da Mulher, a saúde feminina, que se assinala todos os anos a 20 de maio, e mais do que uma efeméride no calendário, é um dia de ação global focado nas especificidades biológicas e nas desigualdades de género que ainda persistem muitas vezes nos acessos aos cuidados médicos. Por exemplo, sabia que em Portugal quase metade da população feminina reporta viver com alguma doença crónica? Hoje vamos falar um pouco sobre isso e também sobre a importância da doença feminina, da saúde, não? Vamos falar pela positiva, não é da doença, é mesmo da saúde feminina. E connosco está então, mais uma vez, a Lara Prazeres. Bem-vinda, Lara. Obrigada por estares connosco.
2: Olá, Sara. É muito bom estar aqui e a falar deste tema tão pertinente que é a saúde feminina e que a mim diz muito, Sara.
1: Então, se calhar começamos precisamente por aí. Porque a importância de um dia como este no calendário?
2: Olha, a saúde feminina é muitas vezes, e ultimamente tem sido muito desvalorizada. Nós temos visto que ao longo dos anos a mulher é educada para suportar tudo em silêncio. E, no fundo, o que nós vimos é que a sociedade habituou-nos, não é, a ver a mulher como alguém que consegue cuidar, e consegue, e muito bem, mas consegue cuidar de tudo e de todos, mesmo quando está física e emocionalmente exausta. E isto normalizou-se em tudo o que tem a ver com a mulher, normalizou-se na dor menstrual, no cansaço constante, na ansiedade, nas alterações hormonais, na sobrecarga também mental e até mesmo no esgotamento. E isto, nós temos que olhar para isto de uma forma mais com algum cuidado e refletirmos sobre isto, porque se nós pensarmos, muitas mulheres vivem anos em desequilíbrio sem procurar ajuda, porque muitas vezes diziam é normal, o que estás a sentir é normal, e há uma certa desvalorização, porque a mulher, e lá está, e nós temos a capacidade como mulheres de suportar tudo, mas não é normal suportarmos tudo e não olharmos para dentro e não olharmos para a nossa saúde, estamos a perder, né, qualidade de vida. E depois, também, não só nestes tempos modernos, mas olhou-se muito para a saúde feminina como uma abordagem só apenas de forma reprodutiva, não de uma forma integral, não é? Apenas os exames de rotina e algo muito simples, mas na área reprodutiva. E hoje em dia sabemos que a saúde feminina envolve muito mais do que isso.
1: Envolve o quê?
2: Envolve as hormonas, as emoções, a alimentação, porque a alimentação específica para determinadas fases da vida da mulher, e isso vai ajudar a melhorar a sua qualidade de vida, e a melhorar também o seu sono. Depois temos áreas também como o intestino, a saúde mental, a prevenção e até o próprio estilo de vida. E quando nós falamos desta mulher moderna que acumula estas funções todas, esta pressão, esta responsabilidade, nós temos que olhar de uma forma muito integral, ou seja, como um todo. Mulher é um todo e não só uma parte, e acabamos sempre por isso é que é importante falarmos sobre isso, que acabamos sempre nestes dias por refletir aquilo que a mulher ainda tem tempo e pode realmente ajustar para melhorar a sua qualidade de vida, visto ser uma mulher moderna e ser capaz de cuidar de tudo, e isso é um privilégio, mas também de tudo e de si próprio. É importante estes dias para falarmos sobre isto.
1: Tá? A mulher super mulher, tão forte e tão frágil também. Então, neste sentido, Lara, que cuidados, que autocuidados é que tu achas que é importante lembrares nesta altura e neste dia para a mulher?
2: Sim. Olha, quando a mulher, e por ser tão sensível, ela consegue perceber sinais quando o seu corpo está em desgaste. Muitas vezes ignora-os, porque lá está, mete a capa de super mulher e vamos lá, e consegue tudo e todos. E é preciso ouvir esses sinais. Isso também é uma forma de autocuidado. E depois, para além de cuidar dos outros de uma forma idínea, não é? De cuidar a nível da saúde, a nível também das emoções dos outros, também tem que cuidar delas. E um dos autocuidados que a mulher tem que ter é realmente atento para si. O primeiro de todos, já que falamos em saúde feminina, não é? Ter tempo para os exames de rotina. E não só a parte reprodutiva, e a parte ginecológica, de exames e tudo isso, mas também um todo. Cuidar da sua saúde mental, cuidar da sua alimentação, cuidar do seu corpo, fazer exercício físico, olhar para si. O exercício físico é adequado à sua condição física, porque, como tu disseste no início, a mulher tem algumas doenças crónicas e vem com uma bagagem de algumas doenças, e portanto é preciso adequar este exercício físico e adequar também à alimentação, quer à doença, e mulheres que não tenham nenhuma doença, adequar a alimentação a determinadas alturas, fases da vida. E falo, por exemplo, uma mulher na idade da menopausa tem alimentos específicos que são muito, que têm os seus benefícios muito benéficos para a sua saúde, para a sua saúde feminina. E estamos a falar, por exemplo, das bagas vermelhas, dos frutos vermelhos, mirtilos, framboesa, amora, são antioxidantes e anti-inflamatórios. Depois estamos a falar também cuidar do seu intestino, como eu falei, é uma área da saúde feminina muito importante, e há estudos que dizem mesmo que nós, ao cuidarmos do nosso intestino, é como se fosse um segundo cérebro, é onde está todas a nossa imunidade. Portanto, estamos a falar de fibra, estamos a falar de cereais integrais, estamos a falar também de cuidarmos do nosso sistema imunitário, ou seja, as defesas. Estamos a alimentar o exército, é? Que quando acontece alguma coisa está alerta e que vai à frente e que vai defender o organismo. E este tipo de alimentação vai contribuir muito para que não haja este cansaço. Depois, suplementação, há determinadas alturas da vida que a mulher precisa de suplementação, e voltamos a nível de cálcio, por causa da osteoporose, a nível também da saúde mental, o complexo B é importantíssimo também para a mulher, porque, como lá está, acumula várias funções a nível cerebral, é preciso realmente estar a funcionar bem, ter uma boa circulação cerebral, para que depois aconteça toda a parte do raciocínio, da parte mental, de estar. Depois, em termos de emoções, também é importante, e podemos falar não só do exercício físico, que faz libertar as hormonas do bem-estar, como estamos a falar a socialização, fazer coisas que realmente lhe tragam alegria, bem-estar. É muito importante pensar de uma forma intencional, ou até estar com amigas, ou passar um tempo mais intencional com os seus filhos, com a sua família, tempos de qualidade. E isto tudo contribui para que haja, para que toda a saúde feminina, de forma integral, todo o corpo e a mente da mulher esteja, e as suas emoções estejam em equilíbrio. E se ela estiver em equilíbrio, tudo o resto à sua volta, já que ela é uma super mulher, e que, sim, em determinadas alturas da sua vida tem que vestir uma capa de super mulher, de super filha, de super mãe, de super profissional, e de super neta, por exemplo, também, mas isso são, não ao mesmo tempo, mas tem que realmente revestir-se com essa capa em determinadas alturas. E ao mesmo tempo, quando depois cuidou dos outros, tem que também cuidar dela própria. E nós sabemos, quando nós cuidamos de nós, conseguimos cuidar dos outros. Então, primeiro, e há aquela, eu pronto, posso só dar este exemplo, quando nós estamos a viajar, por exemplo, de avião, a primeira coisa que nos dizem, por causa das máscaras, aquela introdução, né, inicial, é primeiro colocar a máscara em nós, depois colocar nas crianças e depois ajudar os outros, não é? E então, primeiro em nós, porque se nós não conseguimos colocar esta máscara, se nós não conseguimos cuidar de nós, nós depois não conseguimos depois receber este oxigênio para depois cuidarmos no avião das outras pessoas, das crianças primeiro que estão ao nosso lado e depois for preciso orientar as outras pessoas que também estão naquela fila. Portanto, primeiro, não é uma forma de egoísmo, este autocuidado, não é uma forma de olhar e sentir-se culpada porque está a cuidar, porque está a sair, porque está a ir ao ginásio e este tempo podia estar ou a cuidar da casa ou a cuidar dos filhos, mas quando regressar, vai ser realmente uma mulher mais plena, mais com a saúde, com a, olhar para ela, né, com a sua saúde mais forte, não é? Para que depois todas as funções que ela tem que desempenhar ao longo da vida e o resto do dia, quando se libertar, vai ser de uma forma diferente e muito mais forte, Sara.
1: Então, com isto, peço-te para terminarmos este nosso bloco do programa Lifestyle com uma palavra de encorajamento para nós, mulheres, e que seja importante também para eles, homens, ouvirem e sentirem-se também encorajados, porque muitas vezes acredito que se não compreenderem as dores, os incómodos, não é, da parceira, também se torna um bocadinho complicado para eles.
2: Sim, olha, a mulher não... Quando o homem olhar para a mulher de uma forma realmente de cuidado, não é? Aí já está a cuidar dela, já está a olhar de uma forma diferente e aí já é um alívio para a mulher poder também cuidar. E a mulher que nos está a ouvir, pensar que não nasceu para viver constantemente cansada e constantemente a olhar para os outros sempre primeiro e nunca, em nenhuma altura, olhar para ela. Porque cuidar da saúde dela própria não é um luxo, nem nenhuma forma de egoísmo, como eu já tinha dito, é sim uma responsabilidade. E não só, estamos a falar dos homens, sim, que estão ao lado destas super mulheres e que muitas vezes não estão a olhar para elas e não estão a olhar para a sua saúde, mas estamos a falar de todas as pessoas também que rodeiam estas mulheres. E estamos a falar também até de entidades patronais, porque muitas vezes há esta desigualdade, não é? De não poder cuidar delas, de não poder ir ao médico, sair para ir ao médico à consulta para ela própria e apenas para acompanhar um filho ou acompanhar alguém da sua família. E se pensarmos que uma mulher, quando ela está bem fisicamente, emocionalmente, todo o ambiente à sua volta muda, toda a comunidade, toda a família, a sociedade beneficia com este bem-estar físico e emocional. E é mesmo urgente falarmos, e é tão bom estar aqui a falar sobre este tema contigo, Sara, porque realmente quando nós começamos a falar da saúde feminina de uma forma mais séria e refletirmos sobre isso, mais humana, e também, não é? Porque o termo de saúde feminina foi evoluindo e também de uma forma mais completa, sem tabus e sem normalizarmos, não é? É mesmo, realmente é urgente e é mesmo muito, muito importante. E as mulheres que nos estão a ouvir e que estão a se sentir cansadas, que já estão a ouvir, mas estão a ignorar os sinais do seu corpo antes de adoecer, é hora de agir, é hora de aprender a ouvir estes sinais e é hora de agir, pensar que realmente está na hora, não é egoísmo, é sim responsabilidade. E não sentir-se culpada de ser responsável, porque nunca se pode esquecer também que Deus sermos realmente mulheres de cuidado. Isso é muito importante. Mas, ao mesmo tempo, o nosso corpo é o templo do Espírito Santo e nós também temos que olhar para ele de outra forma e não só de cuidar dos outros, mas também cuidar do nosso corpo como mulheres de uma forma completa, de uma forma integral e de uma forma também de respeito por nós próprios. Por nós próprias, Sara. Por isso, acho que era esta a mensagem que eu queria deixar a todas as mulheres que nos ouvem e a todos os homens e todas as pessoas que lidam com as mulheres, para também estarem atentas, porque estas mulheres também precisam de ser cuidadas, estas super mulheres também precisam de ser cuidadas e não se sentirem culpadas por estarem a cuidar delas próprias.
1: Tá? Muito obrigada, um grande beijinho, Lara, prazeres aí. Autocuidado, cuida-te também como mulher. Obrigada. A nossa Lara Prazeres neste espaço Lifestyle hoje dedicado ao Dia Internacional da Saúde Feminina, lembrando a necessidade da compreensão, reforçarmos a prevenção, diagnóstico precoce também, são ferramentas para garantir a qualidade de vida das mulheres em todas as suas etapas do ciclo biológico e em todas as partes do mundo, é verdade. Portanto, cuide-se, é isso mesmo. E uma das boas formas de cuidar de si é estar aqui também connosco diariamente na RCS. Esperamos inspirá-la e contribuir para isso. Entretanto, se tiver algum outro tema que gostava que nós abordássemos aqui no espaço Lifestyle, podem fazê-lo. Então, enviando a sua mensagem para os nossos canais habituais, nomeadamente 933-912-912, são os nossos contactos SMS e WhatsApp, 933-912-912. Para a semana estamos de volta com o Lifestyle a esta hora com outros temas e quem sabe não seja aquele tema que vai sugerir.
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1: Sabão. Lava-me completamente da minha iniquidade e purifica-me do meu pecado. Salmo capítulo 51, versículo 2. Sabes por que usamos sabão para ficarmos limpos? O sabão é chamado intermediário molecular entre a água e a gordura. É precisamente essa capacidade de unir duas substâncias que normalmente não se misturam que o torna tão eficaz. Talvez digas, mas eu não estou engordurado. Na verdade estás, todos estamos. A nossa pele produz naturalmente uma fina camada de óleo e gordura, uma das primeiras defesas do corpo contra micro-organismos. Quando a sujidade se mistura com essa camada oleosa, a água sozinha não consegue remover. É preciso sabão. A molécula de sabão tem duas extremidades. Uma é atraída pela gordura, a outra é atraída pela água. Quando esfregamos a pele com sabão, a gordura é fragmentada em partículas minúsculas que se ligam ao sabão e podem ser arrastadas pela água. Sem sabão, apenas esfregamos, mas não limpamos. Mesmo que estivesses debaixo das cataratas do Niágara, não ficarias limpo sem sabão. O mesmo acontece com o pecado. Podemos tentar livrar-nos dele pelos nossos próprios esforços, mas é inútil. Só Jesus, o sabão espiritual, pode dissolver e remover a sujidade do pecado. Ele venceu o mal e pode purificar-nos completamente. Se queremos ficar limpos, temos de ir a Jesus.
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4: Seja muito bem-vindo ao Fórum Bíblico. A sua presença desse lado é sempre muito importante para nós e a sua participação tem sido, na verdade, essencial para que juntos possamos continuar a descobrir os tesouros revelados na Palavra de Deus. São já muitos programas que dedicamos a esclarecer o significado de diversas passagens bíblicas a partir das perguntas que nos vão chegando e hoje, para abrir este fórum, trazemos uma questão que nos desafia a interpretar também um texto bíblico, no caso de uma das epístolas do apóstolo Paulo. Fique connosco para descobrir qual é essa passagem e, ainda mais importante, para conhecer qual é a sua interpretação correta. Já percebeu que aqui no Fórum Bíblico nós queremos ajudá-lo na leitura e no estudo da Bíblia, da Palavra de Deus, para que ela se possa tornar clara e prática na sua vida. E é exatamente com esse propósito que está connosco, uma vez mais, o teólogo Artur Machado, para responder às perguntas de hoje e para nos ajudar a entender as palavras de Paulo nessa passagem. Olá, Artur.
5: Olá, Marco.
4: Bem-vindo uma vez mais. Vamos então conhecer a primeira pergunta hoje do nosso fórum. E a pergunta é a seguinte: será que o apóstolo Paulo aboliu as restrições alimentares de Levítico 11 na Epístola aos Romanos? Que sentido podemos dar aos primeiros 5 versículos dessa Epístola?
5: Muito bem. Então, o que nós estamos aqui a ver é provavelmente um texto que se encontra no capítulo 14 da Epístola aos Romanos. E o apóstolo Paulo diz o seguinte: quanto ao que está enfermo na fé, recebei-o não em contendas sobre dúvidas, porque um crê que tudo se pode comer, o outro que é fraco come legumes. O que come não despreza o que não come, e o que não come não julgue o que come, porque Deus o recebeu por seu. Quem és tu que julgas o servo alheio? Para o seu próprio Senhor ele está em pé ou cai, mas estará firme, porque poderoso é Deus para o firmar. Um faz diferença entre dia e dias, mas o outro julga iguais todos os dias. Cada um esteja inteiramente seguro no seu próprio ânimo. Aquele que faz caso do dia, para o Senhor o faz. O que come, para o Senhor come, porque dá graças a Deus. E o que não come, para o Senhor não come e dá graças a Deus. Nós podemos começar por dizer que o apóstolo Paulo não conhece esta igreja de Roma à qual ele escreve. Não foi ele que a fundou. Ela foi fundada por alguém, nós não sabemos quem, mas Paulo vai escrever a esta igreja, provavelmente quando ele esteve na Grécia, durante 3 meses, no final da sua 3ª viagem missionária. Os especialistas colocam, portanto, esta Epístola aos Romanos, escrita entre o ano 57 e o ano 59 da nossa era, provavelmente em Corinto ou em Cencreia. Mais concretamente, há até alguns especialistas que dizem que ela poderá ter sido escrita no inverno de 50, do ano 57 ou do ano 58, ou na própria primavera do ano 58. Nós sabemos que esta Igreja de Roma, bem como muitas igrejas cristãs neste primeiro período, eram compostas de pessoas que vinham oriundas do judaísmo e outras oriundas de comunidades pagãs. Que esta comunidade cristã era uma comunidade importante, nós sabemos-lo porque Clemente de Roma escreve aos Coríntios e numa das suas cartas aos Coríntios, no capítulo 6, nós vamos ver esse texto, Clemente de Roma, que é um dos pais da Igreja, diz o seguinte: a esses homens de conduta santa ajuntou-se grande multidão de eleitos que, por ciúme, suportaram muitos insultos e torturas, transformando-se no mais belo exemplo entre nós. Portanto, Clemente de Roma diz que era uma igreja que tinha uma grande multidão de eleitos, que é, portanto, era uma igreja principal, podemos dizer assim, que tinha muitas pessoas. Isso é-nos confirmado por Tácito. Tácito, que é um autor pagão, e faz referência à perseguição que os cristãos sofreram às mãos de Nero, que, na sequência do incêndio de Roma, percebendo que a opinião popular se virava contra ele, resolveu culpar os cristãos do próprio incêndio. E Tácito diz-nos o seguinte no seu livro Anais: primeiro, então, os membros confessos da seita foram presos. Depois, com base nas suas confissões, um grande número deles, cá está outra vez, um grande número deles foi condenado, não tanto por incêndio, mas por ódio à raça humana. A partir do capítulo 12, portanto, nós já sabemos que é uma igreja grande, que é composta por pessoas que vêm do judaísmo e por pessoas que vêm do mundo pagão. A partir do capítulo 12, nós entramos naquilo que se chama a parte prática da epístola. O apóstolo Paulo deu a doutrina nos primeiros capítulos, a doutrina da justificação pela fé, as suas implicações, e a partir do capítulo 12, o apóstolo Paulo vai mostrar como é que a justificação pela fé se vai, tornar prática na vida do dia-a-dia. E ele aparece aqui no capítulo 14, portanto, a falar de uma questão que lhe foi colocada, portanto, ele não conhece esta igreja, alguém lhe mencionou que haveria esta questão. Não é uma questão relevante, não é uma das questões mais importantes de que sacudiam a Igreja de Roma naquela altura. Mas era algo que tinha a ver com opiniões. É engraçado, ele utiliza a palavra dialogismon, que são matérias duvidosas, questões controversas, opiniões. Um tinha uma opinião, outro tinha outra. E isso servia para que uns julgassem outros. E a palavra, o verbo julgar, o verbo crinei, também aparece aí. E, portanto, os crentes vão ser divididos em dois grupos. Uns que são catalogados como fortes, que comem de tudo. Outros que são catalogados como fracos, só comem legumes. Poderíamos dizer que são vegetarianos. É este grupo de fortes, comer de tudo, que algumas pessoas dizem, ah, eles comem de tudo. Então, temos aqui em as leis de Levíticos 11, que já não são mais atuais. Mas nós iremos ver que não é bem assim. Para já, podemos ir por exclusão de partes. Há autores que nos dizem que este problema de comer e não comer seria o mesmo problema que o apóstolo Paulo encontrou na Igreja de Corinto, que ele próprio, portanto, criou. Em Corinto, o problema era de que alguns comiam carnes sacrificadas aos ídolos e isso escandalizava outros. E há realmente aqui algumas frases, algumas palavras que são comuns quer à Epístola aos Coríntios, quer à Epístola aos Romanos. A questão central é realmente a comida, nas duas epístolas. Em ambas se menciona que tudo é permitido. Em cada caso, tanto na Epístola aos Romanos como na Epístola aos Coríntios, quem come dá graças a Deus e come sem culpa. Também se menciona que não se deve ser um tropeço para o irmão mais fraco. Em ambas as epístolas é mencionado também que os discípulos de Cristo são exortados a considerar os outros antes de si mesmo, a ver o benefício do outro em lugar de pensar em si. Portanto, há realmente pontos semelhantes entre a Epístola aos Romanos e a Epístola aos Coríntios, sobretudo a Epístola aos Coríntios no capítulo 8 e depois no capítulo 10. Porém, também é verdade que não é mesmo

0: mostrar que há uma observância de certos dias em conjunto com a comida, e sobretudo no versículo 21 o apóstolo Paulo vai também mencionar o vinho. E isto é importante porque estes pontos estão todos eles relacionados. Portanto, temos aqui a comida associada à guarda de certos dias e também o vinho. Logo, nós podemos ver que Paulo não está aqui a tratar de práticas bíblicas, porque o Antigo Testamento não fala da abstinência de carne. Fala que há certas carnes que não devem ser comidas, mas não fala da abstinência total de carne. E também, em relação ao vinho, nós mencionamos que, já em programas anteriores, que realmente há várias palavras para vinho e que a Bíblia aconselha a que o vinho alcoolizado não seja ingerido, mas não o proibia totalmente. O sacerdote não bebia vinho, é um facto. E também não bebia vinho o Nazireu. Mas eram os casos de exceção. Enquanto que aqui em Romanos há um determinado grupo de crentes que não come carne em determinados dias, ou seja, tem a abstinência de carne e a abstinência de vinho. E isso pode estar relacionado, portanto, com diversas práticas. Também percebemos que não está em questão as leis de Levítico 11, porque a tradução dos 70 em Levítico 11 traduz a palavra tamé, impuro, pela palavra grega akatartos. Enquanto que Paulo, aqui no, na Epístola aos Romanos, utiliza a palavra koinos. A palavra koinos pode querer dizer comum, profano ou impuro, mas não tem um sentido tão forte como a palavra akatartos, que é aquela que traduz o hebraico impuro no texto de Levíticos 11. E, portanto, a omissão dessa palavra pode nos fazer dizer também que em Romanos não é isso que aqui
1: estava,
0: portanto,
1: em causa, não é?
0: estava realmente em causa. E é isso mesmo que nós iremos aqui ver. A palavra aqui utilizada, portanto, é koinon, comum, profano, e não a catartos, que é realmente a palavra para impuro. Ele não se está a referir, portanto, Paulo não se está a referir a alimentos ou carnes que eram impuros na sua essência, como era o caso dos animais da categoria dos impuros no texto de Levíticos. Ele refere-se a animais puros que, de alguma maneira, eram considerados impuros pelos irmãos mais fracos, que apenas comiam legumes. Portanto, eram os irmãos fracos que diziam: estas carnes que vocês comem são profanas, são comuns.
1: Isso gerava a divergência de opiniões, não é?
0: Exatamente. É o mesmo problema que nós encontramos em Marcos 7, num programa que nós fizemos aqui há algum tempo atrás. E, portanto, é a mesma palavra, koinos. A palavra akatartos também não fazia parte do texto de Marcos 7. E, portanto, é exatamente a mesma questão. Que questão é essa? É uma boa pergunta. É preciso perceber o que é que irá realmente provocar que na Igreja de Roma alguns crentes digam a outros crentes que eles estão a comer alimentos que não devem, não estando em causa, portanto, o texto de Levíticos 11. Mas isso será para a segunda parte do nosso
1: programa.
0: Exatamente,
1: vamos descobrir então na segunda parte. 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Vamos então agora dar lugar a uma breve pausa no nosso programa. Não saia daí, creio que quer conhecer o desfecho deste assunto, e nós voltamos já a seguir, após um curto intervalo, para então sim darmos início à segunda e última parte do programa Fórum Bíblico.
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1: Regressamos para a segunda parte do programa Fórum Bíblico. Hoje estamos a responder a perguntas relacionadas com a compreensão das palavras do apóstolo Paulo na Epístola aos Romanos. E para nos ajudar a compreender esta passagem, está connosco agora para a segunda parte do Fórum Bíblico o teólogo Artur Machado. Muito bem, vamos então continuar a clarificar este assunto através da resposta agora à segunda pergunta que vai permitir fazê-lo. E a pergunta é, na passagem de Romanos 14, 1 a 6, que outras possibilidades devem ser excluídas ao interpretarmos este texto? E será que conseguimos realmente perceber do que se tratava? Esta aqui é a grande questão.
2: Ora, muito bem. Então, há autores que salientam, isto poderia ser uma influência de judaizantes, mas as evidências internas do texto não nos apontam para isso. E, sobretudo, muitos comentadores descartam essa possibilidade de serem judaizantes. Há, inclusive, eu trouxe uma citação para nós vermos, é Franz Lienhardt, que no seu comentário na Epístola aos Romanos diz assim, nada indica que se trata de judaizantes, e não encontraremos aqui qualquer alusão ao sábado, mas sim a práticas de abstinência ou de jejum fixadas a datas regulares. E Franz Lienhardt faz isto porquê? Porque, como eu mencionei, o apóstolo Paulo diz que aqueles que eram vegetarianos também observavam certos dias. E Franz Lienhardt tem o cuidado de dizer, atenção, que estes certos dias não são o sábado. Uhum. Nós não temos, portanto, aqui a certeza de que seja o mesmo problema que nós encontramos, por exemplo, na Epístola aos Gálatas ou na Epístola aos Colossenses, porque aí havia a influência de judaizantes que procuravam fazer com que os cristãos voltassem às práticas das leis rituais do judaísmo. E Paulo dizia na Epístola aos Gálatas que esses crentes se tinham afastado da fé, e diz na Epístola aos Colossenses que vocês guardam dias, meses e anos. Aqui em Romanos isso não existe. Existe apenas a menção de certos dias, mas não existe uma nomenclatura que possa associar, portanto, a questões rituais ou a questões cerimoniais que viessem mesmo do judaísmo. Por outro lado,
1: continuaram a ser uma questão central, tal como era a questão dos carros, que não eram imundas. Não é?
2: Exatamente. Por outro lado, nós sabemos também havia uma influência pagã, uma influência filosófica dos pitagóricos que se abstinham de vinho e de carnes, ou seja, eram vegetarianos, mas por uma concepção dualista. Poderia ser uma influência pitagórica? Há alguns comentadores que dizem que sim, poderia realmente ser uma influência dos mistérios de Orfeu ou dos pitagóricos que alguns crentes tivessem ainda a seguir. Mas há uma outra possibilidade que também pode ter influenciado alguns crentes da comunidade de Roma. Havia no judaísmo um grupo que se chamava os Essénios. Estes essénios tinham um calendário próprio, embora guardassem muitas das festas judaicas, tinham também o seu próprio calendário. E esse calendário também tinha abstinência de carnes, abstinência de alimentos, ou seja, eles jejuavam a determinados dias da semana. Não comiam carne e não bebiam vinho. É provável que esta influência essénia, nós sabemos que ela teve influência na diáspora judaica. É provável que ela tenha chegado a Roma. E é provável, portanto, que ela tenha incomodado alguns judeus em Roma, que também era uma comunidade muito grande na cidade, ao converterem-se ao cristianismo, trouxeram consigo algumas dessas ideias que os essénios tinham. Na realidade, nós não sabemos do que é que estamos a tratar. O apóstolo Paulo não menciona, ele só menciona o problema. E, portanto, nós temos que, quando vemos isto, temos que ir vendo por exclusão de partes o que é que poderia ser, o que é que poderia não ser.
1: Partimos é desse contexto, seria um grupo multifacetado e que poderia dar aso a...
2: Porque nos essénios a pureza cerimonial não era um objetivo principal. É verdade que não era, mas era uma paixão absorvente. Ou seja, no seu desejo de observar cuidadosamente a distinção de Moisés entre alimentos limpos e alimentos não limpos, o essénio ia muito para além do fariseu. E, portanto, eles acreditavam que o melhor era até nem comer produtos cárneos e abster-se de alimentos a determinados dias. Também sabemos que os judeus jejuavam em dias fixos, isso nós sabemos. E os essénios também o faziam. E tinham algumas práticas, portanto, que configuravam com aquilo que Paulo menciona. Porque, reparem, Paulo no versículo 2 diz assim: um crê que pode comer de tudo, enquanto o fraco apenas come legumes. E esta frase do versículo 2 vai ser paralela àquela que nós encontramos no versículo 5 desta epístola de Romanos 15, em que Paulo diz: um considera um dia mais importante do que o outro, enquanto outro considera todos os dias iguais. E Paulo menciona estas duas situações em conjunto. E, portanto, seria interessante perceber que provavelmente o que Paulo aqui faz alusão é que a determinados dias haveria abstinência de alimentos para um grupo de crentes. E os outros não estavam nem aí, como se costuma dizer. Continuavam a comer o que era normal eles comerem. Com certeza, portanto, uma das coisas que nós podemos já dizer é que o apóstolo está a tratar os dias, que são dias de jejum, num contexto de abstinência parcial ou até cerimonial. E este calendário dos essénios era um calendário interessante. Ele era elaborado segundo o calendário dos jubileus e fazia com que as festas, os dias que eles, portanto, celebravam, calhassem sempre no mesmo dia da semana, ano após ano. Portanto, eles arranjavam ali um estratagema, acrescentavam, portanto, um diazinho a cada mês para que aquilo
1: desse certo
2: e a coisa batia certo. E como eles se abstinham escrupulosamente de carne e de vinho e tinham acrescentado estes dias de religiosos, portanto, ao calendário regular, estas discussões já existiam mesmo entre grupos judaicos na diáspora. Não é anormal que elas pudessem acontecer no judaísmo. Tanto mais que há um escrito cristão, a Didaquê, que nos menciona quando é que os judeus jejuavam. E é importante perceber isso, porque isso vai nos ajudar a compreender talvez um pouco o problema de Romanos. E esse texto da Didaquê diz-nos assim: que os vossos jejuns não coincidam com os dos hipócritas. Os hipócritas são os fariseus, são os judeus, ok? Eles jejuam no segundo e no quinto dia da semana. Portanto, já sabemos que os judeus jejuavam à segunda e à quinta. Vocês, porém, isto é interessante, jejuem no quarto dia e no dia da preparação, ou seja, no dia na quarta e na sexta. Que a Didaquê menciona que os cristãos jejuavam, menciona. E, portanto, a Didaquê é um texto absolutamente antigo e que já está muito paralelo do texto de Romanos. E isso mostra-nos que, portanto, havia cristãos que jejuavam também. Logo, o apóstolo Paulo está convencido que esta opinião a respeito dos dias não tem nada a ver com fundamentos da experiência cristã, porque ele vai dizer: um jejua para o Senhor jejua, o outro come para o Senhor o come, um guarda dias para o Senhor os guarda, o outro não tem em consideração estes dias, para o Senhor os tem. Se fosse questão de sábado, Paulo nunca diria isto, porque Paulo guardava o sábado. Exato. E nós sabemos que dos princípios que nós temos do cristianismo, tanto do livro dos Atos dos Apóstolos como do final dos Evangelhos, o sábado nunca foi colocado em questão. E, portanto, aqui estão realmente em questão estes dias, que seriam dias de jejum. E o apóstolo Paulo, o que ele diz é o seguinte: cada um esteja convicto na sua própria mente. Isto não são questões doutrinárias, não são questões relevantes. Acontece que são diferenças de opiniões, e vão sempre existir. No fundo, vai sempre haver uma zona cinzenta dentro das Escrituras, naquilo que não está revelado, para que uns façam de uma maneira e outros façam de outra maneira. O que eles não devem é considerar que aquilo que fazem é o absoluto, é aquilo que todos devem fazer. É isso que Paulo aqui está a dizer.
1: Passa a ser uma lei, não é?
2: Que passa a ser uma lei, que passa a ser...
1: sem fundamento.
2: Passa realmente a ser uma prática. E, portanto, o que aqui estava em questão não era um assunto doutrinário, era um assunto de segunda mão, por influência, provavelmente, ou de uma filosofia pitagórica, ou do culto de mistérios que tenha entrado na comunidade cristã através de crentes que tivessem vindo do paganismo, ou que tivessem entrado na comunidade cristã por crentes vindos do judaísmo, mas influenciados provavelmente por estas práticas essénias. Concretamente o que era, nós não sabemos. Mas sabemos uma coisa, o não estar mencionado a palavra grega akatartos, e sim a palavra koinos, que é a mesma que aparece em Marcos 7. E, portanto, mostra-nos que isso não tem a ver com alimentos como estão legislados em Levíticos 11. Tem a ver com alimentos que provavelmente até podia ser carne de vaca, carne de ovelha, carne de carneiro, claro, mas que os outros crentes, porque guardavam determinados dias e se abstinham nesses dias e só comiam legumes, consideravam que os outros comiam alimentos que não eram considerados por eles como puros. E, portanto, o apóstolo Paulo tenta dizer à comunidade romana: apaziguem-se, tenham calma, cada um esteja seguro no seu propósito e não se degladiem na Igreja acerca de coisas que não estão reveladas.
1: Muito bem, portanto, fazendo a ponte para aquela que foi a nossa primeira pergunta, Paulo não aboliu as restrições que estão em
2: vigor. Não aboliu as restrições.
1: O que ele está a dizer aqui é assuntos não essenciais à fé, que explicou e que não comprometam os princípios, claro, cada um deverá seguir a sua consciência, não julgando os outros, tolerando os outros. Muito bem, o nosso tempo está mesmo a terminar, mas antes eu quero chamar a sua atenção uma vez mais para o Guia de Estudo da Bíblia, que hoje já sabe temos como oferta para si, é o Guia Na Mira da Verdade. E aproveitando até aquilo que que acabámos de analisar, eu gostaria de destacar a lição número 7 deste guia, que fala exatamente sobre textos difíceis sobre o consumo de carnes imundas. E o estudo desta lição é uma ajuda para ver o contexto de alguns desses textos, alguns até mencionámos hoje aqui durante o programa, e aquilo que Deus realmente ensina sobre o consumo de carnes imundas. Algo para complementar o seu estudo da Bíblia. 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Ficamos assim, então, a aguardar a sua mensagem para que depois a nossa equipa possa articular consigo o envio de um exemplar. Ficamos também a aguardar o envio das suas perguntas sobre outras passagens bíblicas ou então sobre qualquer outro assunto da Bíblia que necessite de esclarecimento e pode enviá-las para este mesmo número, volto a repetir, 933-939291 ou então, se preferir, pode escrevê-las por e-mail para programas@novotempo.pt. E assim, porque o tempo não nos permite mais, chegamos ao fim do programa de hoje, mas na próxima semana estaremos de volta, vamos voltar a abrir o Fórum Bíblico, porque queremos continuar a responder aqui às questões que nos vai enviando e a sua participação tem sido determinante para enriquecer este espaço, que é acima de tudo um espaço de partilha do conhecimento bíblico. O nosso encontro está marcado, contamos consigo, até lá, fique bem.
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Dia Mundial da Criança. Ao contrário do que muitos pensam, o Dia Mundial da Criança não é pretexto para dar presentes às crianças. Neste dia, evocam-se milhões de crianças que sofreram e continuam a sofrer maus-tratos, fome, doenças e discriminações. Este dia foi comemorado pela primeira vez a 1 de junho de 1950. Mas, na realidade, tudo começou depois da Segunda Guerra Mundial, em 1945. A maioria dos países da Europa, do Médio Oriente e até a China estavam em crise profunda. Mais de metade das crianças europeias não sabia ler nem escrever, muitas delas eram órfãs e viviam em péssimas condições de higiene e saúde. As famílias enfrentavam grandes dificuldades financeiras. A alimentação era deficiente e os cuidados médicos escassos. Os pais que não tinham dinheiro suficiente retiravam os filhos da escola e punham-nos a trabalhar de sol a sol, por vezes em trabalhos muito duros. Neste contexto, em 1946, um grupo de países da ONU começou a tentar resolver o problema das crianças. Foi assim que nasceu a UNICEF. Em 1950, a Federação Democrática Internacional das Mulheres propôs às Nações Unidas que se comemorasse um dia dedicado a todas as crianças do mundo. Foi escolhido o 1 de junho desse ano. Porém, só 9 anos depois, a 20 de novembro de 1959, os direitos da criança foram aprovados pela ONU. Esta declaração consta de 10 princípios pelos quais são reconhecidos às crianças, independentemente da raça, cor, sexo, religião e origem nacional ou social, o direito ao afeto, amor e compreensão, alimentação adequada, cuidados médicos, educação gratuita, proteção contra todas as formas de exploração, e ainda crescer num clima de paz e fraternidade universais. Todavia, e ironicamente, este ideal parece que resultou numa situação ainda mais catastrófica. Passado mais de meio século, quando olhamos à nossa volta no mundo, vemos mais de 130 milhões de rapazes e raparigas analfabetos, dos quais mais de 65 milhões de raparigas não podem frequentar a escola. Vemos outros 100 milhões de jovens desempregados e mais de 10 milhões com SIDA, sem qualquer esperança de vida. Estas crianças do século XXI podem nunca ter ouvido falar dos direitos da criança, mas continuam a ter necessidade de amor, compreensão, colo, pão, segurança e educação. Sem esquecer o desafio de Assis Pacheco, lutemos por um mundo em que possam brincar, não algumas crianças, mas todas as crianças. 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

0: 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Seja muito bem-vindo a mais um episódio do Diário da Saúde. Nesta rubrica falamos com frequência de sinais do corpo que muitas vezes passam despercebidos, mas que podem fazer toda a diferença para a nossa saúde. Hoje falamos de um tema sério e que merece atenção, o cancro do pâncreas. É considerado um dos tumores mais agressivos e, infelizmente, também um dos mais difíceis de detectar numa fase inicial. E porquê? Porque, na maioria dos casos, os primeiros sinais são discretos ou facilmente confundidos com problemas digestivos comuns. Isso faz com que o diagnóstico aconteça muitas vezes quando a doença já está numa fase mais avançada, o que limita as opções de tratamento. Segundo a médica Alexis Misick, citada pelo jornal Daily Express, existem três sinais precoces que nunca devem ser ignorados. O primeiro é a perda de peso inexplicada. Se começar a perder peso sem ter feito mudanças na alimentação ou no nível de atividade física, isso pode ser um sinal de alerta. Isto acontece porque o cancro do pâncreas pode afetar a capacidade do organismo de digerir corretamente os alimentos. O segundo sinal é a icterícia, ou seja, uma coloração amarelada da pele e do branco dos olhos. Pode também notar que a urina está mais escura, com um tom amarelo intenso ou alaranjado, e que as fezes estão mais claras. Este fenómeno ocorre quando o tumor bloqueia os canais biliares e interfere com o fluxo da bilis. O terceiro sintoma é dor persistente no estômago ou nas costas. Muitas vezes começa por ser intermitente, aparece e desaparece, mas pode tornar-se mais intensa com o tempo, sobretudo depois de comer ou quando se deita. À medida que o tumor cresce, a dor tende a tornar-se mais evidente. Segundo Misick, os sintomas do cancro do pâncreas tornam-se normalmente visíveis quando a doença se encontra numa fase mais avançada, depois de o tumor ter invadido os tecidos circundantes ou de se ter espalhado para órgãos distantes. Um dos grandes desafios desta doença é que estes sintomas podem facilmente ser confundidos com outras condições muito comuns. Síndrome do intestino irritável, refluxo, azia, problemas da vesícula biliar, diverticulite, dores musculares ou até úlceras gástricas. Por isso, o alerta é simples, mas essencial. Não ignore sinais persistentes. Se notar mudanças no seu corpo que não consegue explicar, o melhor passo é falar com um profissional de saúde. A médica alerta ainda que alguns fatores podem aumentar o risco, como história familiar de cancro do pâncreas ou tabagismo. Nestes casos, a vigilância e os exames de rotina tornam-se ainda mais importantes. É verdade que o cancro do pâncreas continua a ser um grande desafio para a medicina, mas reconhecer sinais de alerta e procurar avaliação médica atempadamente pode ajudar a fazer a diferença. Hoje quero terminar com a seguinte mensagem. Ouvir o corpo é uma das formas mais importantes de prevenção. Pequenas mudanças que persistem merecem sempre atenção. Por hoje é tudo no Diário da Saúde. No próximo episódio partilharei mais informação para o ajudar a viver com mais consciência e mais saúde. Até lá, cuide bem de si, porque muitas vezes a saúde começa na atenção que damos aos sinais mais discretos do nosso próprio corpo.
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Por ocasião do Dia Mundial da Criança, o Presidente da República, António José Seguro, alertou para os problemas da pobreza infantil e apelou um compromisso coletivo na proteção das crianças. Numa mensagem divulgada hoje, o chefe do Estado destacou que ainda existem milhares de crianças em Portugal a viver em situações de pobreza, a exclusão, violência ou negligência. Citando dados da Nova SBE, lembrou que cerca de 301 mil crianças estavam em situação de pobreza no ano passado. António José Seguro defendeu também que proteger a infância é uma responsabilidade de toda a sociedade, sublinhando a importância de escolas inclusivas, famílias apoiadas e instituições mais articuladas. O Presidente destacou ainda a implementação da Estratégia Única dos Direitos das Crianças e Jovens 2025-2035, considerando um passo importante para reforçar a proteção dos mais novos. Na mensagem, apelou também à defesa das crianças mais vulneráveis, incluindo aquelas que vivem em pobreza, têm deficiência, sofrem de doenças crónicas ou estão expostas à violência e aos riscos do ambiente digital. Segundo o Presidente da República, garantir uma infância segura e digna é investir num futuro do país. Ainda durante o fim de semana, a campanha do Banco Alimentar contra a Fome recolheu 1.930 toneladas de alimentos, um aumento de 2,5% face à campanha realizada no mesmo período do ano anterior. A iniciativa mobilizou cerca de 40 mil voluntários em mais de 2 mil superfícies comerciais de todo o país. Segundo a Presidente da Federação Portuguesa dos Bancos Alimentares, Isabel Joné, o resultado reflete a solidariedade dos portugueses num contexto marcado pelo aumento do custo de vida e pelas dificuldades económicas de muitas famílias. Os alimentos recolhidos serão agora distribuídos através das cerca de 2.400 instituições de apoio social, chegando a aproximadamente 370 mil pessoas em situação de vulnerabilidade alimentar. A campanha continua também em formato online até ao dia 7 de junho, através das plataformas de doação do Banco Alimentar. E para este verão, o dispositivo de combate a incêndios rurais foi reforçado a partir de hoje, entrando na fase Charlie, que decorre até ao dia 30 de junho. Estão agora mobilizados 13.335 operacionais, 2.969 veículos e 78 meios aéreos em todo o país. A partir do dia 1 de julho, daqui a um mês, o dispositivo voltará a ser reforçado para a fase Delta, considerada a mais crítica do verão, com mais de 15 mil operacionais e 81 meios aéreos disponíveis. Segundo dados previsórios do Sistema de Gestão Integrada de Fogos Rurais, já se registaram este ano 2.780 incêndios que consumiram mais de 10 mil hectares, valores superiores aos do mesmo período de 2025. E direcionado ao conflito vivido no Médio Oriente, o Irão anunciou a suspensão das negociações com os Estados Unidos destinadas a pôr fim ao conflito no Médio Oriente, alegando violações do cessar-fogo no Líbano e a continuação dos ataques de Israel. Segundo a agência Tasnim, Teherão interrompeu o diálogo mediado até que as suas posições e a dos seus aliados, incluindo o Hezbollah, sejam consideradas. O governo iraniano acusa ainda os Estados Unidos de terem violado a trégua após os recentes ataques em território iraniano. O Irão mantém que qualquer acordo para terminar o conflito depende de um cessar de fogo efetivo no Líbano. Após a notícia, os preços do petróleo registaram fortes subidas nos mercados internacionais. E agora, referente à atualidade noticiosa de Sintra, três espaços do concelho foram selecionados para a segunda fase do concurso Novas Sete Maravilhas de Portugal, cuja apresentação decorreu no Palácio Nacional de Queluz. Os candidatos sintrenses são o Castelo de Mouros, na categoria Castelos, a Quinta da Regaleira, na categoria História, e o Musa, o Museu das Artes de Sintra. Além destes, Sintra apresentou ainda candidaturas da Capela de Janas, da Camiliana de Sintra, do Museu de Albuquerque Foundation, Cerâmica Chinesa e da Adega Regional de Colares. As votações já estão abertas e permitirão escolher os patrimónios que avançam para as próximas fases do concurso, que pretende destacar alguns dos mais importantes monumentos e espaços culturais do país. Caso queira votar nestes monumentos, deve consultar o site da Câmara Municipal. E para os mais novos, a Carris Metropolitana abriu as inscrições para o projeto pedagógico gratuito Mini Passageiros, dirigidos a alunos do primeiro e segundo ciclo do ensino básico. A iniciativa pretende sensibilizar os estudantes para a mobilidade sustentável, usando os transportes públicos como um exemplo prático do cotidiano. O programa inclui atividades simples de implementar em sala de aula, com materiais de apoio e duração aproximada de 30 minutos, facilitando a integração no contexto escolar. Segundo a empresa, o objetivo é apoiar os professores com recursos pedagógicos alinhados com as aprendizagens essenciais, promovendo a reflexão sobre escolhas de mobilidade e o impacto ambiental das deslocações. E já para terminar, e em glória, o projeto Sintra Include foi distinguido na terceira edição dos Prémios DECO Municípios, que reconheceu boas práticas de intervenção local com impacto social. A cerimónia decorreu na Fundação Carlos Gulbenkian e contou com a presença de representantes de várias autarquias. Sintra fez-se representado por André Bernardo, que recebeu o prémio em nome do município.
Promovido pela DECA, a Associação Portuguesa para a Defesa do Consumidor, estes galardões distinguem projetos municipais que promovem a inclusão, a sustentabilidade e a melhoria da qualidade de vida das populações. O Sintra Inclui foi reconhecido assim pelo seu contributo para políticas de inclusão social, diversidade e coesão comunitária no concelho.

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1: Olá, amigo ouvinte, bem-vindo a mais esta edição de Palavras e Virtudes. Diz o povo que o começo da sabedoria é o silêncio e que o escutar nos faz sábios. Bom, não sei se é mesmo assim, mas o que é certo é que hoje escolhi falar-lhe de sabedoria. Desde sempre, o homem interessou-se pela compreensão da sabedoria como aquilo que o eleva e o distingue. É fácil encontrarem-se registros antigos com referência a essa preocupação humana. Os antigos gregos e romanos relacionavam dentro das suas mitologias, considerando a sabedoria como uma atribuição concedida apenas a alguns afortunados. Mas com o passar do tempo, a sabedoria foi sendo cada vez mais considerada uma qualidade dos mais idosos, talvez por causa da longa experiência de vida. Daí o aparecimento de contos e histórias sobre sabedoria com frequente uso da expressão o velho sábio. Mas o que é sabedoria? Nos dias de hoje ainda existe alguma confusão em torno da sua definição. Frequentemente confunde-se sabedoria com inteligência, conhecimento e com o saber. Mas tudo isso não é a mesma coisa. Talvez, ao olharmos para a origem da palavra, ficaremos a conhecer melhor o que ela realmente significa. O termo sabedoria surgiu na língua portuguesa a partir do latim sapere, que significa saber ou sentir o gosto. É muito mais do que apenas conhecer, mas experimentar. Contempla uma manifestação de discernimento e lucidez adquiridos particularmente pela experiência vivida e que permitem interpretar sensações, ações e ideias com clareza e profundidade. Mas o termo latino surgiu do termo grego sophia, que significa inteligência plena, isto é, excelência mental no sentido mais pleno. Bom, mas o que diz a Bíblia sobre a sabedoria? Antes de tudo, refere que a sabedoria é uma característica de Deus presente na sua omnisciência, pois só Deus é capaz de saber e conhecer todas as coisas sem que nada lhe seja vedado. Este atributo está, pois, muito além da nossa capacidade de compreensão. O apóstolo Paulo, na sua carta aos Romanos, declarou: ó profundidade da riqueza, da sabedoria e do conhecimento de Deus! Quão insondáveis são os teus juízos e inescrutáveis os seus caminhos! Bom, a história bíblica mais conhecida e que melhor exemplifica a importância da sabedoria na vida humana é a conhecida experiência do rei Salomão, filho de Davi. Salomão reinou durante 40 anos em Israel. Subiu ao trono ainda muito jovem, teria talvez uns 20 anos de idade. Com pouca experiência de vida, como é natural a um jovem de 20 anos. Diz o relato bíblico que Deus apareceu-lhe em um sonho e questiona-o sobre o que mais desejava para a sua vida. Salomão, na resposta, exalta a bondade de Deus pelo seu pai e pelo reino de Israel, considera a sua inexperiência para governar e pede a Deus sabedoria para que pudesse distinguir entre o bem e o mal. E Deus responde-lhe: já que me pedes sabedoria e não uma vida longa nem riqueza, nem me pedes a morte dos teus inimigos, mas discernimento para ministrar a justiça, farei o que me pediste. Eu te darei um coração sábio e capaz de discernir de modo que nunca houve nem haverá ninguém como tu. Em toda a história de Israel, Salomão foi talvez o monarca mais bem-sucedido. Diferente do seu pai no modo de governo, optou pela paz entre os povos vizinhos, conseguiu desenvolver o comércio externo e a indústria, levando ao progresso o reino de Israel. Internamente foi um governante sábio e um juiz imparcial, conhecido no seu tempo como um homem cheio de sabedoria, com largueza de coração e muitíssimo entendimento. A Bíblia revela-nos os vários dons com os quais Deus agracia o homem, tornando mais qualificado para o bom viver. Entre eles destaca-se a sabedoria, considerada por muitos a virtude master. O apóstolo Tiago diz mesmo que Deus a dá liberalmente a quem dela sente falta. A sabedoria que Deus oferece ao homem é o resultado de uma vida com Deus. O mesmo grande sábio Salomão dizia: "O temor do Senhor é o princípio da sabedoria." O temor a Deus não significa ter medo de Deus, mas a consciência da sua grandeza, da sua santidade e imensurável amor que leva o homem à adoração, ao louvor e à obediência. E isso é o princípio da sabedoria. Sem essa consciência da grandeza divina, jamais alcançaremos a sabedoria que vem de Deus. O apóstolo Tiago diferenciava a sabedoria que vem de Deus de outra qualquer suposta sabedoria. Para ele, a sabedoria que vem do alto é primeiramente pura, depois pacífica, moderada, tratável, cheia de misericórdia, de bons frutos, sem parcialidade e sem hipocrisia. O sábio é então aquele que compreende que não pode viver sem Deus, sem fé, sem estar comprometido com Cristo. Ninguém pode obter a sabedoria do alto sem orar, sem estudar a palavra de Deus. Ninguém é sábio sem princípios, sem respeito pelos direitos do próximo, sem estabelecer para si mesmo uma conduta pela qual possa desfrutar de relacionamentos saudáveis e equilibrados. E por fim, amigo ouvinte, o modelo de sabedoria é sem dúvida Cristo. Como diz a Escritura, Jesus ia crescendo em sabedoria, estatura e graça diante de Deus e dos homens. E é o ponto final nesta edição de Palavras e Virtudes. Voltarei em breve. Desde já, o meu abraço sincero.
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1: Têm surgido recentemente, nas mais variadas redes sociais, alguns jovens a professar a sua fé e as suas reflexões acerca da Bíblia. É curioso olhar para este fenómeno, porque por vezes intitulamos as atuais gerações mais novas como apáticas e inertes quanto às coisas que acontecem à sua volta. Sendo o pai de um adolescente de 15 anos, vive diariamente com essa realidade através da sua forma de estar na vida, mas também dos relatos que ele traz para casa sobre as dinâmicas que acontecem nas suas esferas de amigos e colegas. Existe até um termo muito associado a esta geração por causa da sua forma de viver e de lidar com a realidade. Ela é chamada de geração Nutella, quem sabe pelo facto de essa geração parecer viver num mundo onde tudo é doce e saboroso. É por isso que ver, de repente, as gerações mais novas a aproveitarem as ferramentas que usam durante várias horas por dia para falar de fé parece à partida um pouco estranho. Mas o que poderá ter essa geração de valioso para a espiritualidade de cada um? Será que é só uma moda? Ou haverá algo que essa geração traz que nos vai fazer refletir profundamente sobre a fé e, quem sabe, mudar o paradigma? Será que há espaço para os mais novos trazerem uma fé renovada e talvez mais refrescante? A verdade é que por vezes ouço alguns jovens adolescentes a preferirem reflexões acerca de Deus com uma profundidade anormal para a sua idade. Parece que Deus nos está a querer chamar a atenção para algo através desses homens e mulheres de tenra idade. A Bíblia tem uma história de um jovem que foi chamado por Deus para mudar o rumo de Israel a todos os níveis. Tudo começa com uma mulher que não gerava filhos. Perante a insistente súplica a Deus, ela gera uma criança e decide colocá-la ao serviço de Deus desde a infância. Para a sociedade ocidental do século XXI, pode parecer estranho, mas na cultura judaica era normal entregar um filho para o serviço a Deus desde a infância. Embora a criança tivesse sido deixada ao cuidado do sacerdote que oficiava no templo quando tinha possivelmente 3 anos de idade, o texto bíblico indica-nos que a mãe o visitava com frequência. Os anos vão passando e ao entrar na idade da adolescência, que era equivalente à idade adulta naquele tempo, Deus vai chamar o jovem Samuel para uma missão. No momento do chamado, o cenário à sua volta não era muito diferente daquele que vemos atualmente. O sacerdote era fraco, os seus filhos eram corruptos e a relação com Deus da nação escolhida para o representar era nula. Diz-nos o texto que o jovem Samuel continuava a servir o Senhor às ordens de Eli. Naqueles tempos, era raro alguém receber uma mensagem do Senhor, pois ele a poucos revelava. O que poderia trazer este jovem para aquele tempo de crise? O que podem trazer os jovens atuais para os tempos de crise espiritual em que vivemos? Numa sociedade que tinha abandonado de forma séria a ideia de Deus e onde os padrões e conselhos de Deus tinham sido rejeitados, o que é que este jovem poderia trazer de novo? Na sociedade atual, que alimenta a ideia de que somos senhores de nós mesmos, sem autoridade nem ninguém para nos dizer o que é certo ou errado, nem mesmo Deus, o que é que esta geração de jovens pode trazer de novo? Deus vai acordar Samuel por 3 vezes, mas Samuel pensa que é o sacerdote a chamar. Na quarta vez, e instruído por Eli, Samuel vai responder ao chamado de Deus. O Senhor foi de novo ter com Samuel, chamou por ele como das outras vezes e disse, Samuel, Samuel. Este respondeu, fala que o teu servo está a ouvir. Neste texto, temos o primeiro aspecto que distingue as novas gerações das gerações mais velhas. Deus fala e os jovens estão disponíveis para o ouvir. Os jovens estão disponíveis para deixar Deus falar aos seus corações. Eles não têm barreiras nem preconceitos e são como um livro em branco, pronto para ser escrito por Deus. O segundo aspecto que marcou a vida de Samuel e que parece estar a marcar a vida dos adolescentes atuais é a disponibilidade para servir e a procura por uma vida verdadeiramente devocional. Em vez de orarem por rotina, oram por necessidade de se ligar ao divino. Em vez de procurarem na Bíblia contradições e argumentações para debates, leem-na para encontrar sentido e aconselhamento para as suas vidas. A ideia de comunidade só faz sentido no contexto da partilha e do crescimento mútuo, em vez da realização de práticas e tradições, porque só assim é que faz sentido reunir e adorar em conjunto. A chamada geração Z não é perfeita, nem é composta por uma maioria que procura aprofundar a relação com Deus, mas é aquela de onde pode surgir um verdadeiro reavivamento espiritual. O meu desafio para si hoje é que possa refletir naquilo que esta geração está a trazer de novo ou de renovado. Que possa utilizar esses jovens como fonte de inspiração para uma renovação da sua própria vida espiritual. Quem sabe possa também aproveitar para dirigir os jovens da sua família para uma maior proximidade com Deus. Samuel foi um marco diferenciador ao longo da sua vida. Dirigiu um povo, nomeou reis e guiou o povo em direção a Deus. Tudo isto porque um dia, na sua juventude, ele decidiu ouvir e seguir a Deus.
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1: Estamos de regresso aqui à Voz da Esperança, sempre consigo, semana após semana aqui na Novo Tempo. E muito obrigado pela sua companhia aí desse lado. A Voz da Esperança é um programa que tem muitos anos, acredita nisso, já são mais de 60 anos de Voz da Esperança aqui em Portugal. É verdade, uma longa história. Talvez um dos programas contínuos mais antigos em Portugal, com o mesmo nome, mais ou menos a mesma identidade, claro, pessoas oradoras e vozes sempre diferentes ao longo do tempo. Isto apenas para lhe dizer que é um prazer estar consigo e que nós também temos um grande prazer em estar aqui a continuar esta longa história. É claro, esta longa história não aconteceu sempre aqui na televisão, aliás, essa é bem recente, mas sobretudo na rádio. Por isso, hoje quero saudar de uma maneira especial todos aqueles que me estão a escutar na rádio. A Voz da Esperança já esteve, aliás, foi um programa que esteve em muitas rádios neste país, mas agora está aqui na rádio RCS, aqui na região da Grande Lisboa, para quem ouve, claro, no FM. Há, com certeza, muitas pessoas que estão a ouvir-me em direto mesmo no carro, mas naturalmente que este programa está depois também em podcast, passa também em diferentes horários, aqui na antena da rádio. Mas claro, há pouco mais de um ano e pouco, tornou-se também um programa de televisão, e por isso aqui estamos no estúdio da Novo Tempo Portugal, aqui em Sintra, e seja qual for o meio pelo qual neste momento estamos juntos, é um grande prazer estarmos reunidos e podermos continuar a cumprir a missão deste programa, que é sempre explorar os fundamentos da esperança. Porque é que temos razões para ter esperança? De que forma Deus, através da sua palavra, nos alimenta a nossa esperança? E, sobretudo, como é que Jesus é a grande referência para nós, como esse homem que foi a esperança viva aqui entre nós? É isso que estamos a explorar. Hoje vamos continuar a fazê-lo. Tenho já para partilhar consigo uma história extraordinária da vida de Jesus e tirar delas muitos ensinamentos, dos seus discursos, das suas palavras. Antes, vamos ouvir a palavra, mas também cantada, como sempre, na abertura deste programa com o quarteto Voz da Esperança.

Ó que esperança, é este o nosso mote, o nosso lema, mas Jesus é realmente a nossa maior referência. Ora, vamos descobrir mais um grande ensinamento na sua vida. Nós vivemos num tempo em que muitos ainda se perguntam, talvez até se questionam, se Deus desse um sinal, se Deus fizer algum milagre, ou se Deus se mostrar, então eu vou crer. Quase como se a nossa relação com Deus fosse assim uma espécie de jogo, de crendice, como um negócio. Mas esta atitude é uma atitude antiga, não começou agora. Muitas pessoas ao longo da história vão desenvolvendo esta espécie de relação muito egoísta com Deus. Nos dias de Jesus, isto também era verdade. Especialmente os líderes religiosos, aliás, aqui nos últimos episódios temos estado a olhar muito para essa realidade, líderes religiosos que também exigiam provas e sinais extraordinários, algo que pudesse vir do céu e que viesse como uma confirmação de quem era Jesus e de qual era a sua missão. No entanto, mesmo cercados de milagres, estes homens permaneciam incrédulos. Na verdade, isto acontecia porque o problema nunca foi a falta de evidência. O problema sempre foi o coração.

chamada de Decápolis. E ali, entre gentios, portanto pessoas que não tinham a fé judaica, não tinham esse conhecimento e essa relação com o Deus de Israel, pessoas, aliás, que antes já o tinham rejeitado, Jesus agora, nesta nova passagem, nesta região, vai encontrar corações mais disponíveis, mais abertos. Temos a história, primeiro, de um homem surdo, gago, que é trazido até Jesus e num gesto pessoal, um gesto, como sempre, de Jesus, cheio de compaixão, Jesus vai proferir uma palavra de libertação e, imediatamente, este homem foi curado. A multidão cresce, aproxima-se de Jesus, pessoas doentes, enfermas são trazidas e durante 3 dias o povo vai permanecer ali com Jesus. Muitos, milhares vão ouvir as suas palavras, vão sentindo o poder da transformação de Jesus. E no final deste encontro, mais uma vez, Jesus vai alimentar milhares de pessoas, como já tinha feito. Este mesmo poder que tinha sustentado aqueles 5 mil pessoas que tinham sido alimentadas por ele, agora Jesus mais uma vez manifesta-se e mostra que Deus, na verdade, não faz distinção. Mesmo para fazer milagres e multiplicar o pão, Jesus não faz distinção entre serem judeus ou serem gentios, serem de Israel ou de outras terras. E foi, Jesus operou essa obra maravilhosa ali. E agora Jesus vai voltar à Galileia e aí o cenário muda completamente. E o Evangelho acaba por mostrar estas diferenças, estas nuances. Em vez de fé, Jesus vai encontrar agora resistência. Fariseus e saduceus, grupos que normalmente se opunham entre si por razões históricas e teológicas, vão unir-se neste propósito, que é unir-se contra Jesus. E é aí que no capítulo 16 de Mateus nós vamos encontrar este momento em que estes homens vão pedir a Jesus um sinal do céu. E pedem-lhe mesmo, mostra-nos um sinal. É interessante porque estes homens já tinham visto milagres extraordinários feitos por Jesus. Eles tinham sido testemunhas disso, mas ainda assim pedem provas. Jesus vai responder-lhes com sabedoria, mas também com firmeza, e vai dizer, vocês sabem interpretar até o aspecto do céu, mas não conhecem os sinais dos tempos. Uma expressão muito interessante, aliás, ainda hoje muito usada, uma expressão que tem uma leitura profética, muito especial, esta ideia de que há sinais dos tempos, ou seja, de que podemos ler a realidade à nossa volta. Jesus vai fazer aqui um jogo de palavras, podemos dizer, entre o tempo. Ou seja, eles conseguiam prever o clima, usando sabedoria e bom senso, mas não conseguiam discernir a presença de Deus entre eles, mesmo sendo homens de tanta fé, de tanto conhecimento. Portanto, Jesus vai então agora fazer-lhes uma declaração bastante forte e direta e vai dizer-lhes que nenhum sinal lhes seria dado a não ser o sinal do profeta Jonas. Portanto, Jesus vai usar aqui uma referência bíblica, profética, temas que eles conheciam, mas para fazer uma referência que provavelmente os olhos deles não estavam disponíveis ou capazes de entender. Porquê? Porque assim como Jonas esteve 3 dias no ventre de um peixe, Cristo estava aqui a fazer uma referência profética, claro, porque era em relação ao futuro, uma referência que é à sua morte e à sua ressurreição. E esse sim seria o maior sinal que eles ou alguém nesta terra poderia assistir. Porque não se trata apenas de um milagre visível. Porque a morte e a ressurreição de Jesus falam-nos de uma obra redentora capaz de salvar a humanidade inteira. Não apenas de salvar uma pessoa doente ou morta. E a verdade é que o maior sinal já estava diante deles. Era a própria vida de Jesus, o Deus feito homem. Os seus milagres, as suas palavras, o seu ensino, o seu caráter, tudo isso revelava Deus. Como Jesus, ele mesmo disse, ele vinha revelar o Pai. Quem me vê a mim, vê o Pai. Tudo isto estava implícito e visível na sua missão. Porque ele fazia as obras do Pai.
e manifestava o

caráter de Deus. Esta que era a grande evidência de que os homens e mulheres neste tempo precisavam. Só que estes corações endurecidos não eram capazes de reconhecer nem mesmo o sinal mais claro e evidente que fosse dado. E agora aqui, claro, damos sempre estes saltos até ao nosso tempo e à nossa realidade, porque eu creio que este princípio continua absolutamente válido hoje. Muitos crentes ainda pedem sinais, coisas externas, extraordinárias, mas ignoram que o maior de todos os milagres é aquilo que acontece no coração humano, numa vida transformada e rendida a Deus. Deixe-me lembrar-lhe aqui uma declaração extraordinária da Bíblia, que nos diz, numa promessa do profeta Ezequiel, dar-vos-ei um coração novo e porei dentro de vós um espírito novo. E este é o verdadeiro sinal de que a ação de Deus está a fazer efeito na nossa vida. Uma vida transformada, um caráter renovado, um pecador que é restaurado da sua falha. Isto é que é a evidência da ação divina. Jesus saiu deste lugar e então, automaticamente, ele sentiu a necessidade de advertir os discípulos. E disse-lhes o quê? Adverti-os do quê? Continuamos em Mateus 16, e agora no versículo 6. Acautelai-vos do fermento dos fariseus e dos saduceus. É interessante porque eles inicialmente pensam que Jesus está a falar de pão real, físico, e do papel do fermento. Mas é evidente que Cristo se referia a algo muito mais profundo e espiritual. Jesus referia-se aqui à influência espiritual de alguém sobre outra pessoa. O fermento aqui é uma metáfora, porque o fermento, nós sabemos, ele age silenciosamente. Ele não se vê, mas vai transformando toda a massa e produzindo o seu efeito. E o mesmo acontece com a hipocrisia, com o egoísmo, pequenos desvios que, quando começam a ser aceitos, crescem e contaminam toda a vida. Jesus já tinha ensinado precisamente que o problema, a essência da vida cristã, não são as aparências externas. Essas é muito fácil tê-las todas certinhas. Mas o coração, aliás, temos falado aqui várias vezes desse tema. E aqui Jesus volta a esta ideia de que o perigo não era a falta de sinais ou de evidências para ter fé. O perigo era a presença de um espírito errado. Este espírito, o que é que ele tinha? Que características demonstrava? Orgulho, incredulidade, autoexaltação. Este mesmo fermento, ele não morreu com o tempo. É um fermento que continua a atuar e a ter poder hoje. Especialmente quando a religião se torna um campo de aparências. E quando as vontades próprias, o orgulho, o eu, como dizemos, ocupa o centro da vida das pessoas. Quando a verdade é uma coisa que se quer moldar para se poder adaptar à nossa vida. É aí que começa esse processo de nos afastarmos de Deus, da pureza do Evangelho, mesmo quando se mantém a aparência de fé. É por isso que Jesus aqui chama-nos a algo mais profundo, uma fé sincera, uma vida alinhada com Deus. O verdadeiro sinal, é isso que Jesus hoje queria ensinar a estes homens. O verdadeiro sinal de Deus, ele não está no espetáculo, na performance espiritual. Está na transformação, está numa obra profunda que acontece na vida, no interior de cada um. Os fariseus pediam sinais do céu, mas ignoravam o Deus que estava diante deles. E hoje, acredito nisto, muitos ainda estão no risco, na iminência, de seguir o mesmo caminho, procurar evidências externas, manter uma religião que vive dessas aparências, mas resistir à obra interior e profunda do Espírito Santo. E o maior milagre, que já era assim no tempo de Jesus e continua a ser hoje, o maior milagre é este. Quando uma vida é renovada, quando o egoísmo é vencido, quando o coração aprende a amar a Deus. Se a fé que nós professamos nos leva a buscar a glória de Deus acima da nossa, então
Nós sabemos que essa é uma fé verdadeira. Aliás, Jesus mesmo ele dizia: Pai, glorifica o teu nome. Este foi o centro da vida da obra de Jesus. E também deve ser o nosso, porque ele é o nosso perfeito exemplo. Por isso, o meu desafio hoje é que não esteja à procura de sinais, mas torne o seu coração disponível para que Deus opere na sua vida o maior de todos os milagres, a maior evidência, o maior sinal, que a paz de Deus consiga habitar no seu coração de uma forma profunda e transformadora.

0: São estas extraordinárias verdades, esta promessa também de que aqui ouvimos cantar no nosso quarteto sobre as verdades bíblicas, a vinda de Jesus, a esperança que inunda a nossa vida. São estas grandes verdades que são os sinais que alimentam a nossa fé. Muito mais do que apenas aparências ou a vontade de Deus operar milagres e coisas externas na nossa vida, que, claro, são sempre muito atrativas, mas nem sempre são exatamente aquilo que nós mais precisamos. 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E se Deus quiser, também teremos o gosto de estar juntos no próximo episódio, conto consigo, faça planos para voltarmos a nos reunirmos aqui, convida algum amigo para assistir consigo ou ver também em sua casa, para irmos aumentando aqui a nossa família da Voz da Esperança. Que Deus o abençoe e até lá, se Deus quiser.
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1: Eu não sei se tens algum hábito específico do verão, mas as noites de verão para mim são sinónimo de, depois de jantar, sair para dar uma caminhada independentemente das horas. Essa caminhada, normalmente de uma horinha, sabe-me pela vida. É uma rotina que há vários anos faço e é tão bom ter aquele momento para respirar, para ver, ouvir e sentir o sossego da noite sem aquela correria do dia. E que é mesmo bom. Mas numa destas noites, estava eu tranquila na minha caminhada, quando virei para uma zona industrial aqui perto de mim. Ao virar para essa rua, reparei que no passeio do lado esquerdo, no mesmo passeio que eu ia, estava uma senhora à minha frente, possivelmente ia entrar ao trabalho nessa noite, e ela ia a passo bastante rápido, para, imagino eu, ou estava atrasada ou para não chegar tarde. Só que é interessante porque da mesma maneira que ela ia entrar ao trabalho, havia pessoas que estavam a sair do trabalho. E olha o que eu vi. Vi que numa das fábricas armazéns saiu de lá dois senhores, diria que eram de meia idade, e percebia-se que eram estrangeiros, e o mais surreal aconteceu. Aquela senhora mal os viu, é que foi imediatamente naquele segundo, simplesmente atravessou a rua e foi para o outro lado. Eu sei. Podes estar a pensar, mas o trabalho da senhora era no outro lado, não foi com maldade. Pois, eu também dei esse benefício da dúvida até que ela mal passa por eles, estando no outro passeio, volta para o mesmo passeio onde ela estava antes. Sabes, entrou em mim um misto de sentimentos. Comecei a pensar no porquê da senhora se ter esquivado. Será que aquelas pessoas eram más pessoas e eu estava ali naquele passeio? O que é certo é que eu permaneci naquele mesmo lado e os senhores passaram por mim e disseram apenas good night e sorriram. Imagina, depois disto eu fiquei apenas em choque. Será possível que ainda hoje haja tanto preconceito só porque o outro é do país X ou Y? É que ainda para mais os senhores eram simpáticos. Porquê é que nós não celebramos a diferença? Porquê é que nós não nos enriquecemos com as outras culturas? O preconceito é uma sombra que paira sobre a interação humana, enraizando-se em diferenças percebidas entre os grupos. Uma dessas manifestações é o preconceito contra outras nacionalidades e etnias. E é um fenómeno bastante complexo, diria eu, e prejudicial, que tem prejudicado a harmonia global e perpetuando a desigualdade. Para entender, enfrentar e superar este preconceito, é essencial examinar as suas raízes, os impactos e buscar caminhos para uma coexistência mais tolerante e inclusiva. As sementes do preconceito contra outras nacionalidades e etnias frequentemente são plantadas na falta de conhecimento e na falta de contacto com outras culturas. Essa ignorância pode levar a estereótipos simplistas e distorcidos que criam uma visão unidimensional dos outros. Às vezes até os próprios meios de comunicação desempenham um grande papelaço nesse processo, ao perpetuarem representações negativas ou às vezes demasiado exageradas de certos grupos étnicos específicos. Por exemplo, quando nós vemos narrativas de determinados grupos, as características negativas, nós ampliamos o medo e a aversão a esses mesmos pessoas, desses mesmos países ou desses grupos étnicos. As consequências desse preconceito são profundas e são muito abrangentes. Ele alimenta a discriminação, a segregação, a marginalização de pessoas com base apenas e só na sua nacionalidade. E em cenários mais extremos, esse preconceito até pode mesmo desencadear conflitos armados e genocídios, como tem vindo a acontecer na história da Terra. Além disso, o preconceito mina a coesão social e impede o desenvolvimento de sociedades verdadeiramente inclusivas e igualitárias. O preconceito contra outras pessoas, só porque são de outra nacionalidade ou de outra cultura, afeta também a sociedade a nível económico e até mesmo social. As pessoas enfrentam discriminação e podem ter menos oportunidades de educação, de emprego, de acesso a serviços básicos. E isso às vezes contribui, e não é às vezes, é sempre contribui para um ciclo de desvantagem e perpétua a desigualdade de recursos. A intolerância é uma barreira para o enriquecimento cultural e até mesmo a troca de conhecimento, uma vez que a intolerância impede a colaboração entre diferentes grupos. E para superar tudo isto é fundamental começar por uma abordagem educativa abrangente. As instituições de ensino têm um papel crucial em promover o entendimento e a aceitação de diferentes culturas e etnias, ao incorporar currículos inclusivos, por exemplo, e fomentar a diversidade no ambiente escolar. Podemos criar gerações futuras mais conscientes e que respeitem os outros, que respeitem as outras culturas e, acima de tudo, que aprendam a não julgar somente pela aparência ou pela nacionalidade. A exposição direta a outras nacionalidades também é um antídoto, o mais poderoso contra o preconceito. A interação pessoal permite que as pessoas conheçam indivíduos além das generalizações e desafiam os estereótipos e preconceitos que estão enraizados. Essas iniciativas de intercâmbios culturais, de programas de imigração e eventos multiculturais ajudam e podem desempenhar um papel fundamental na promoção do entendimento e na construção de pontes entre grupos diversos. É importante conhecermos outras culturas, isso vai nos enriquecer e vamos criar pontes e ligações e uniões. É crucial criar um espaço de diálogo aberto e honesto sobre este tema do preconceito. Estas conversas ajudam a trazer à tona a realidade que se vive no nosso país, nas nossas sociedades, na nossa micro-sociedade, às vezes em casa, e ajuda-nos também a permitir uma reflexão profunda sobre aquilo que nós valorizamos e o que é importante para nós. Ao reconhecermos, às vezes, as nossas próprias tendências preconceituosas, isso é dar um passo em frente para conseguirmos superá-las. É interessante porque num mundo que está cada vez mais interconectado e é redes sociais para trás e para a frente e estamos ligados à distância de um clique, hoje em dia já não será tanto um clique, mas à distância de um WhatsApp ou algo do género, é crucial reconhecer que a diversidade é uma força e uma riqueza e não uma ameaça. A história já nos ensinou que a humanidade prospera quando abraça a sua pluralidade e encontra unidade na diversidade. A celebração das diferenças culturais e éticas enriquece nossa compreensão do mundo e abre portas para a colaboração significativa e uma coexistência pacífica. Isto é um assunto bastante profundo, não achas? Mas é bastante necessário também pensarmos um pouco sobre isto. Temos tanto a aprender uns com os outros, temos tanto a desenvolver uns com os outros. E isto é sem dúvida um tema muito importante. Vou-te contando mais coisas daquilo que eu tenho visto. Até à próxima!
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Por ocasião do Dia Mundial da Criança, o Presidente da República, António José Seguro, alertou para os problemas da pobreza infantil e apelou a um compromisso coletivo na proteção das crianças. Numa mensagem divulgada hoje, o chefe do Estado destacou que ainda existem milhares de crianças em Portugal a viver em situações de pobreza, a exclusão, violência ou negligência. Citando dados da Nova SBE, lembrou que cerca de 301 mil crianças estavam em situação de pobreza no ano passado. António José Seguro defendeu também que proteger a infância é uma responsabilidade de toda a sociedade, sublinhando a importância de escolas inclusivas, famílias apoiadas e instituições mais articuladas. O Presidente destacou ainda a implementação da Estratégia Única dos Direitos das Crianças e Jovens 2025-2035, considerando um passo importante para reforçar a proteção dos mais novos. Na mensagem, apelou também à defesa das crianças mais vulneráveis, incluindo aquelas que vivem em pobreza, têm deficiência, sofrem de doenças crónicas ou estão expostas à violência e aos riscos do ambiente digital. Segundo o Presidente da República, garantir uma infância segura e digna é investir num futuro do país. Ainda durante o fim de semana, a campanha do Banco Alimentar contra a Fome recolheu 1.930 toneladas de alimentos, um aumento de 2,5% face à campanha realizada no mesmo período do ano anterior. A iniciativa mobilizou cerca de 40 mil voluntários em mais de 2 mil superfícies comerciais de todo o país. Segundo a Presidente da Federação Portuguesa dos Bancos Alimentares, Isabel Joné, o resultado reflete a solidariedade dos portugueses num contexto marcado pelo aumento do custo de vida e pelas dificuldades económicas de muitas famílias. Os alimentos recolhidos serão agora distribuídos através das cerca de 2.400 instituições de apoio social, chegando a aproximadamente 370 mil pessoas em situação de vulnerabilidade alimentar. A campanha continua também em formato online até ao dia 7 de junho, através das plataformas de doação do Banco Alimentar. E para este verão, o dispositivo de combate a incêndios rurais foi reforçado a partir de hoje, entrando na fase Charlie, que decorre até ao dia 30 de junho. Estão agora mobilizados 13.335 operacionais, 2.969 veículos e 78 meios aéreos em todo o país. A partir do dia 1 de julho, daqui a um mês, o dispositivo voltará a ser reforçado para a fase Delta, considerada a mais crítica do verão, com mais de 15 mil operacionais e 81 meios aéreos disponíveis. Segundo dados previsórios do Sistema de Gestão Integrada de Fogos Rurais, já se registaram este ano 2.780 incêndios que consumiram mais de 10 mil hectares, valores superiores aos do mesmo período de 2025. E direcionado ao conflito vivido no Médio Oriente, o Irão anunciou a suspensão das negociações com os Estados Unidos destinadas a pôr fim ao conflito no Médio Oriente, alegando violações do cessar-fogo no Líbano e a continuação dos ataques de Israel. Segundo a agência Tasnim, Teherão interrompeu o diálogo mediado até que as suas posições e a dos seus aliados, incluindo o Hezbollah, sejam consideradas. O governo iraniano acusa ainda os Estados Unidos de terem violado a trégua após os recentes ataques em território iraniano. O Irão mantém que qualquer acordo para terminar o conflito depende de um cessar de fogo efetivo no Líbano. Após a notícia, os preços do petróleo registaram fortes subidas nos mercados internacionais. E agora, referente à atualidade noticiosa de Sintra, três espaços do concelho foram selecionados para a segunda fase do concurso Novas Sete Maravilhas de Portugal, cuja apresentação decorreu no Palácio Nacional de Queluz. Os candidatos sintrenses são o Castelo de Mouros, na categoria Castelos, a Quinta da Regaleira, na categoria História, e o Musa, o Museu das Artes de Sintra. Além destes, Sintra apresentou ainda candidaturas da Capela de Janas, da Camiliana de Sintra, do Museu de Albuquerque Foundation, Cerâmica Chinesa e da Adega Regional de Colares. As votações já estão abertas e permitirão escolher os patrimónios que avançam para as próximas fases do concurso, que pretende destacar alguns dos mais importantes monumentos e espaços culturais do país. Caso queira votar nestes monumentos, deve consultar o site da Câmara Municipal. E para os mais novos, a Carris Metropolitana abriu as inscrições para o projeto pedagógico gratuito Mini Passageiros, dirigidos a alunos do primeiro e segundo ciclo do ensino básico. A iniciativa pretende sensibilizar os estudantes para a mobilidade sustentável, usando os transportes públicos como um exemplo prático do cotidiano. O programa inclui atividades simples de implementar em sala de aula, com materiais de apoio e duração aproximada de 30 minutos, facilitando a integração no contexto escolar. Segundo a empresa, o objetivo é apoiar os professores com recursos pedagógicos alinhados com as aprendizagens essenciais, promovendo a reflexão sobre escolhas de mobilidade e o impacto ambiental das deslocações. E já para terminar, e em glória, o projeto Sintra Incluído foi distinguido na terceira edição dos Prémios DECO Municípios, que reconheceu boas práticas de intervenção local com impacto social. A cerimónia decorreu na Fundação Carlos Gulbenkian e contou com a presença de representantes de várias autarquias. Sintra fez-se representado por Andreia Bernardo, que recebeu o prémio em nome do município.
Promovido pela DECA, a Associação Portuguesa para a Defesa do Consumidor, estes galardões distinguem projetos municipais que promovem a inclusão, a sustentabilidade e a melhoria da qualidade de vida das populações. O Sintra Inclui foi reconhecido assim pelo seu contributo para políticas de inclusão social, diversidade e coesão comunitária no concelho.

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3: Meu amigo, minha amiga, que enorme prazer é estar consigo. Seja muito bem-vindo, seja muito bem-vinda ao canal Novo Tempo Portugal. Estamos a iniciar uma série muito especial de reflexões, um convite para pensarmos juntos sobre algo fundamental, as palavras e virtudes. Ao longo das próximas semanas, terei o privilégio de partilhar consigo este espaço e este tempo. O meu nome é Jorge Machado e serei o seu anfitrião nesta caminhada de autodescoberta e crescimento espiritual. É uma honra poder entrar em sua casa com esta mensagem de esperança e renovação. Explore conosco como as palavras moldam o nosso caráter e como podemos cultivar virtudes essenciais no nosso dia a dia. Como não poderia deixar de ser, vou começar hoje por falar precisamente de palavra. Afinal, a palavra é a semente de tudo o que construímos. Ela tem o poder de erguer pontes ou criar abismos, de curar feridas ou de inspirar grandes mudanças. Antes de qualquer gesto ou virtude, existe sempre uma palavra que nos define e nos guia. E é sobre essa força invisível, mas transformadora, que vamos refletir daqui a pouco neste canal Novo Tempo Portugal. 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Instala-se o sentimento de que Deus é alguém distante, que não se importa. 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Estamos aqui, para si, no canal Novo Tempo Portugal. Meu querido amigo, minha querida amiga, todos sabemos, há palavras e palavras. Muitas vezes, no nosso dia-a-dia, deixamos escapar palavras de forma quase automática, sem darmos conta do seu peso. No entanto, existem palavras que nos obrigam a refletir, porque carregam um significado profundo. Eu diria que muito do que vemos acontecer no mundo à nossa volta é o reflexo direto do que se pensa e dos desejos internos que inevitavelmente se traduzem no que se diz e no que se faz. Todos aprendemos a falar muito cedo e o processo parece-nos até instintivo. Nenhum de nós guarda a memória do momento em que começou a falar. Mas os nossos pais recordam quase de certeza e com detalhe a emoção da nossa primeira palavra. E é assim porque o ser humano é na sua essência um ser de comunicação. Pois é, comunicar faz parte da nossa natureza. Falar está ao alcance de quase todos, mas saber falar é um exercício contínuo, exige propósito, conhecimento e, acima de tudo, disponibilidade interior. Repare, quando escrevemos e damos voz às nossas frases, estamos a gerar algum impacto. A palavra falada tem o poder de transformar o semblante de quem ouve. Pode provocar um sorriso ou uma expressão grave, pode trazer paz ou despertar indignação. Pode levar ao choro ou à alegria contagiante. No fim de tudo, o efeito depende sempre da intenção e da força daquilo que partilhamos. Saiba que a palavra texto tem a sua origem ligada à ideia de tecido ou textura. É verdade, e faz todo sentido. Imagina uma peça que vamos tecendo pacientemente. Os fios verticais e horizontais vão se entrelaçando e, no final, o que temos é uma obra completa, um tecido. Esta é a imagem perfeita do que as palavras fazem na nossa comunicação. No fundo, cada palavra que escolhemos é como uma ligação numa extensa cadeia. É como se cada palavra fosse um elo de uma corrente onde todos juntos formam o que chamamos de glossário ou vocabulário de uma língua. As palavras têm vida e cada uma carrega a sua própria história. E a história de cada palavra é o que chamamos de etimologia, o estudo fascinante que investiga a origem das palavras, a sua composição e a forma como evoluíram ao longo dos séculos. Antigamente, aqueles que se dedicavam à vida ou dedicavam a vida ao estudo das palavras eram os filólogos. E filólogo tem um belíssimo significado. Quer dizer textualmente amigo da palavra. A filologia é muito mais do que a gramática. É um mergulho na literatura e na língua de um povo. É através dela que acedemos à manifestação mais pura da cultura e da própria essência de uma civilização. Por isso, ao olharmos para as palavras, estamos a olhar para o ADN de um povo e para a forma como ele expressa a sua alma. À primeira vista, parece simples. Um conjunto de letras, um som, um termo num dicionário. Mas a palavra é muito mais do que gramática. Ela é viva, orgânica e carrega ou está carregada de intenção. Como vimos, ela é o fio do tecido social e o elo da nossa história. Quando tentamos definir o que é palavra, estamos, no fundo, a penetrar no mistério da nossa própria existência. Definir a palavra é tentar traduzir a complexidade do ser humano, essa criatura que sente, que sonha e que precisa de se expressar para existir. Mais do que um som ou um conjunto de letras, a palavra não é apenas um rótulo para as coisas, ela dá forma ao pensamento, mas muito mais do que isso. A palavra é a ponte pela qual o homem se liga a Deus e através da qual estende a mão ao seu próximo. É o sopro que transforma o pensamento em comunhão. Quando falamos com verdade e amor, ativamos essa ligação divina que nos recorda que não estamos sós. É um desafio que ultrapassa os livros técnicos, porque uma palavra pode ser um sopro de esperança, mas também pode ser um peso insuportável. Há uma pergunta importante nesta reflexão que hoje fazemos juntos. Desde quando existem palavras? Ou quem as proferiu pela primeira vez? Segundo a perspectiva teológica e bíblica, a palavra tem um papel primordial e criador. A palavra, meus amigos, não é um instrumento humano. Ela tem uma marca de eternidade. Já existia antes mesmo de o mundo ter sido criado. Deus a usou para criar todas as coisas no universo. O texto bíblico de Gênesis, capítulo 1 e versículo 1, diz-nos que quando Deus criou todas as coisas no princípio criou Deus os céus e a terra. Logo a seguir, a Bíblia trata do assunto da criação do mundo e diz-nos que Deus falou, Deus ordenou.

0: todo o capítulo 1 de Gênesis, vamos reparar num padrão fascinante. Por 7 vezes, sim, 7 vezes, a narrativa repete a mesma frase: e disse Deus. Portanto, a conclusão é poderosa. Deus falou, Deus usou a palavra, o poder da sua palavra, para fazer todas as coisas existirem. Ora, nesta perspectiva, a palavra pronunciada por Deus é vista como uma força de ação pura. Ela não apenas comunica um desejo, ela executa a realidade. É a própria materialização da sua vontade. E isso muda tudo o que pensamos sobre o poder da palavra que sai da boca de Deus. Já no livro de Salmos, no capítulo 33 e no versículo 9, podemos ler sobre o poder da palavra criadora de Deus. Vamos ler Salmos, capítulo 33 e versículo 9. O salmista Davi escreveu, Salmos 33, 9, pois ele falou e tudo se fez, ele ordenou e tudo surgiu. Esta passagem bíblica celebra o poder da palavra criativa de Deus. Ela revela que a vontade divina não requer esforço físico ou processos complexos. A sua autoridade é absoluta e imediata. Foi pelo poder da palavra que Deus trouxe à existência todas as coisas. Deus é todo poderoso e a sua palavra é toda poderosa. Vamos fazer uma breve pausa na nossa reflexão sobre a palavra. Mas não saia daí. No próximo bloco, voltamos com algo mais sobre este tema e também para lhe falarmos sobre uma oferta que temos para si. São apenas alguns instantes. Continuamos juntos aqui na Novo Tempo Portugal.
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0: Estamos de volta ao nosso tema. 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Avançando para o Novo Testamento, encontramos os 4 evangelhos, cujo propósito central é revelar Jesus, o seu ministério, os seus ensinos e a missão que o trouxe ao mundo. No entanto, um deles distingue-se de todos os outros pela sua estrutura e profundidade teológica. Estou a referir-me ao Evangelho segundo João. No início da introdução, João utiliza um termo grego extraordinário para se referir a Jesus, a palavra Logos. Na maioria das nossas versões bíblicas, traduzimos Logos por palavra ou verbo. É fascinante perceber que, ao escolher este termo, João está a resgatar um conceito do Antigo Testamento para expressar a força criadora e reveladora de Deus. Certamente, o apóstolo tinha em mente aquele primeiro texto de Gênesis, capítulo 1, versículo 1. No princípio.

0: princípio criou Deus os céus e a terra. João quer que compreendamos que o autor da criação e o protagonista do seu evangelho são a mesma coisa. É esta convicção que o leva a escrever as palavras imortais do seu primeiro versículo, João capítulo 1, versículo 1. No princípio era a palavra, e a palavra estava com Deus, e a palavra era Deus. Ao identificar Jesus como a palavra viva, João revela-nos que ele é a expressão máxima da vontade do Pai. Jesus é a palavra que estava lá no princípio e que hoje continua a querer comunicar vida ao nosso coração. Mas João não fica por aqui. Ele quer que não restem dúvidas na nossa mente. Logo a seguir, ele reforça a sua convicção absoluta sobre a divindade de Cristo, declarando no versículo 3, todas as coisas foram feitas por ele e sem ele nada do que foi feito se fez. Para um pouco, pense comigo na profundidade desta afirmação. O apóstolo João, está a pensar em Jesus e a dizer-nos que ele é o arquiteto do universo. Nada, absolutamente nada do que existe ganhou vida sem a intervenção dele. Ora, isto significa que a palavra que é Jesus não é apenas um conceito abstrato ou uma ideia bonita. É a força motriz que sustenta cada átomo e cada batida do nosso coração. Quando João liga Jesus à criação de todas as coisas, ele está a dizer-nos que o mesmo poder que acendeu as estrelas é o poder que está disponível para reconstruir a nossa vida hoje. Há pouco eu citei um dos textos mais poderosos das Escrituras, o Salmo 33, versículo 9. Ainda se lembra? Sim, diz assim, pois ele falou e tudo se fez, ele ordenou e tudo surgiu. Mas convido agora a pensar comigo. Enquanto o Salmo destaca o modo da criação, ou seja, a fala e a autoridade da ordem de Deus, o Evangelho de João vai mais longe, identifica o agente dessa criação. João revela-nos o Logos, a palavra viva que o cristianismo reconhece como Jesus Cristo. Ah, quando o apóstolo afirma que sem ele nada do que foi feito se fez, ele está a fechar uma porta a qualquer dúvida. Não existe um único elemento no cosmos, uma única estrela, um detalhe na sua vida que tenha surgido de forma independente da vontade divina. Tudo o que existe é fruto de uma palavra que foi dita com propósito. E se a sua vida existe hoje, é porque houve uma palavra de Deus que a sustentou. É com esta confiança soberana no Criador que nós podemos continuar a nossa jornada neste mundo cheio de perplexidades. Por vezes, dou comigo a pensar, como era o tom da voz de Jesus Cristo? Como eram articuladas as suas palavras? Que privilégio tiveram aqueles que o acompanharam de perto, que o ouviram falar, que ouviram os seus ensinos. Também não sabemos como era a linguagem de Deus, ou a que Deus usou no princípio, nem a que usou para falar com Adão e Eva quando os criou. O que sabemos é que houve sempre comunicação ou troca de palavras entre ambos. A Bíblia dá-nos a entender que todos os dias Deus vinha junto do homem, ao encontro do homem, para falar com ele. Podemos imaginar como seria essa comunicação, mas mesmo sem sabermos muito a esse respeito, o facto é que era uma comunicação que certamente se traduzia numa comunhão perfeita. Sim, Deus e o homem tinham prazer em estar juntos, em conversar um com o outro. Sabemos que após o pecado, o homem não podia mais dialogar com Deus face a face. No livro do profeta Isaías, no capítulo 59 e no versículo 1, podemos ler sobre a mais triste condição humana. O profeta Isaías, O porta-voz de Deus dizia, certamente com tristeza no seu coração, mas as nossas iniquidades fazem separação entre vós e o vosso Deus, e os vossos pecados encobrem o seu rosto de vós para que não vos ouça. O que vemos aqui expresso nas palavras do profeta é que o problema está em nós. Os únicos que podem impedir Deus de agir em nossas vidas somos nós mesmos. Não é Deus que se esconde do homem. Não é Deus quem desiste do homem. É o homem quem se esconde de Deus. É o homem quem constantemente foge de Deus e desiste de Deus. Apesar dessa separação, hoje Deus continua a falar aos homens e mulheres deste século. E fala assim a cada um de nós. Sim, estimado amigo, estimada amiga, Deus quer falar ao seu coração. Deus está interessado em dizer-nos algo especial, algo importante que se relaciona com o seu futuro eterno. Ele fala-nos através da sua palavra escrita, a Bíblia Sagrada. O apóstolo Pedro escreveu algo muito importante sobre este livro, a palavra de Deus. Vamos ler na sua segunda carta, no capítulo 1 e no versículo 21, podemos ler o que está escrito. Porque a profecia nunca foi produzida por vontade de homem algum, mas homens santos de Deus falaram inspirados pelo Espírito Santo. O texto diz-nos que a palavra de Deus não chegou a nós pela vontade do homem, mas pela inspiração divina. Pense comigo, a linguagem é humana, mas a palavra vem de Deus. Homens santos de Deus, homens que Deus escolheu para que a sua palavra pudesse chegar até nós. Deus falou-lhes e eles reproduziram em palavras humanas aquilo que de Deus receberam como verdade. Por isso, a Bíblia é a palavra de Deus, a verdade presente, a verdade para este tempo. A Bíblia não é apenas um livro, é a palavra viva, o manual que Deus nos confiou para guiar cada passo da nossa existência. Podemos confiar nela, porque nela encontramos uma fonte inesgotável, onde o Criador nos revela as suas promessas, os seus ensinos mais profundos. Ao abrirmos essas páginas com dedicação e reflexão, permitimos que a voz de Deus ecoe no nosso pensamento. É esse estudo que ilumina os nossos caminhos, repetindo em nós o milagre da criação. Tal como no princípio, Deus ordenou, haja luz, e a luz surgiu. Assim Ele o faz hoje, no nosso coração, através da sua palavra. Essa mesma voz que dissipou o caos no princípio, agora penetra as nossas sombras interiores, trazendo-nos clareza onde havia dúvida, paz onde reinava intranquilidade. A Bíblia não é apenas um eco do passado, mas uma força presente que cria novas realidades em nós todos os dias. Meu amigo, minha amiga, estamos a chegar ao final deste nosso primeiro encontro. 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Estamos aqui para caminhar ao seu lado, consigo, no canal Novo Tempo Portugal. Ficamos hoje por aqui, mas a nossa jornada de descoberta não terminou. Que a luz da palavra continue a guiar os seus passos e até ao próximo encontro de palavras e virtudes. Eu sou o Jorge Machado e espero por si aqui, mesmo na Novo Tempo Portugal, o canal da esperança. Até breve.
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1: Bom dia, amigo. Bom dia, amiga. É bom estar contigo. É bom partilhar contigo sempre estes provérbios, estes ensinos. Lá em Mateus, no capítulo 5, temos as chamadas bem-aventuranças dadas por Jesus. E o que nós vamos ver aqui hoje é quase que uma nova bem-aventurança. Jesus dizia: bem-aventurados os pobres de espírito. E agora vê o que diz esta bem-aventurança aqui proclamada por Salomão no capítulo 20, no versículo 21 do capítulo 14. Aquele que despreza os outros comete pecado. E agora repara: feliz o homem que é bom para os pobres. Ser bem-aventurado é ser feliz. Feliz é aquele que é bom para os pobres. Sim, prezado amigo, prezada amiga. Quando nós podemos ter a oportunidade de servir, é uma alegria. Eu gosto muito e refiro isso muitas vezes aqui perante ti, que faço voluntariado no ReFood, e para mim é uma alegria quando muitas vezes à noite, tarde da noite, vou com o meu carro carregado de produtos que sobram nos supermercados, que eu sei que vão ser guardados dentro daquele frigorífico e no dia seguinte, juntamente com o que outros colegas trouxeram de outros supermercados, especialmente um que termina depois da uma da manhã de colocar e armazenar as coisas, no dia seguinte, quando nós voltamos, está tudo vazio porque nós tivemos a oportunidade de, com aqueles produtos, alimentar outras pessoas, alimentar pessoas pobres, pessoas necessitadas. E isso dá-nos alegria, isso torna-nos felizes. Por isso eu desafio-te, quem sabe, a tu seres uma pessoa feliz também, podendo ajudar quem necessita desta maneira. Por outro lado, aquele que despreza os outros comete pecado. Não sejas pecador, faz a vontade de Deus, partilha quando tiveres oportunidade, ou tempo, ou recursos, para que outras pessoas possam ter oportunidade de ter algo mais, ou ter, se calhar, a única coisa que poderão comer durante aquele dia ou durante aquela semana.
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0: 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Seja muito bem-vindo a mais um episódio do Diário da Saúde. Nesta rubrica falamos com frequência de sinais do corpo que muitas vezes passam despercebidos, mas que podem fazer toda a diferença para a nossa saúde. Hoje falamos de um tema sério e que merece atenção, o cancro do pâncreas. É considerado um dos tumores mais agressivos e, infelizmente, também um dos mais difíceis de detectar numa fase inicial. E porquê? Porque, na maioria dos casos, os primeiros sinais são discretos ou facilmente confundidos com problemas digestivos comuns. Isso faz com que o diagnóstico aconteça muitas vezes quando a doença já está numa fase mais avançada, o que limita as opções de tratamento. Segundo a médica Alexis Misick, citada pelo jornal Daily Express, existem três sinais precoces que nunca devem ser ignorados. O primeiro é a perda de peso inexplicada. Se começar a perder peso sem ter feito mudanças na alimentação ou no nível de atividade física, isso pode ser um sinal de alerta. Isto acontece porque o cancro do pâncreas pode afetar a capacidade do organismo de digerir corretamente os alimentos. O segundo sinal é a icterícia, ou seja, uma coloração amarelada da pele e do branco dos olhos. Pode também notar que a urina está mais escura, com um tom amarelo intenso ou alaranjado, e que as fezes estão mais claras. Este fenómeno ocorre quando o tumor bloqueia os canais biliares e interfere com o fluxo da bilis. O terceiro sintoma é dor persistente no estômago ou nas costas. Muitas vezes começa por ser intermitente, aparece e desaparece, mas pode tornar-se mais intensa com o tempo, sobretudo depois de comer ou quando se deita. À medida que o tumor cresce, a dor tende a tornar-se mais evidente. Segundo Misick, os sintomas do cancro do pâncreas tornam-se normalmente visíveis quando a doença se encontra numa fase mais avançada, depois de o tumor ter invadido os tecidos circundantes ou de se ter espalhado para órgãos distantes. Um dos grandes desafios desta doença é que estes sintomas podem facilmente ser confundidos com outras condições muito comuns. Síndrome do intestino irritável, refluxo, azia, problemas da vesícula biliar, diverticulite, dores musculares ou até úlceras gástricas. Por isso, o alerta é simples, mas essencial. Não ignore sinais persistentes. Se notar mudanças no seu corpo que não consegue explicar, o melhor passo é falar com um profissional de saúde. A médica alerta ainda que alguns fatores podem aumentar o risco, como história familiar de cancro do pâncreas ou tabagismo. Nestes casos, a vigilância e os exames de rotina tornam-se ainda mais importantes. É verdade que o cancro do pâncreas continua a ser um grande desafio para a medicina, mas reconhecer sinais de alerta e procurar avaliação médica atempadamente pode ajudar a fazer a diferença. Hoje quero terminar com a seguinte mensagem. Ouvir o corpo é uma das formas mais importantes de prevenção. Pequenas mudanças que persistem merecem sempre atenção. Por hoje é tudo no Diário da Saúde. No próximo episódio partilharei mais informação para o ajudar a viver com mais consciência e mais saúde. Até lá, cuide bem de si, porque muitas vezes a saúde começa na atenção que damos aos sinais mais discretos do nosso próprio corpo.
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1: Sabão. Lava-me completamente da minha iniquidade e purifica-me do meu pecado. Salmo capítulo 51, versículo 2. Sabes por que usamos sabão para ficarmos limpos? O sabão é chamado intermediário molecular entre a água e a gordura. É precisamente essa capacidade de unir duas substâncias que normalmente não se misturam que o torna tão eficaz. Talvez digas, mas eu não estou engordurado. Na verdade estás, todos estamos. A nossa pele produz naturalmente uma fina camada de óleo e gordura. Uma das primeiras defesas do corpo contra micro-organismos. Quando a sujidade se mistura com essa camada oleosa, a água sozinha não consegue remover. É preciso sabão. A molécula de sabão tem duas extremidades. Uma é atraída pela gordura. A outra é atraída pela água. Quando esfregamos a pele com sabão, a gordura é fragmentada em partículas minúsculas que se ligam ao sabão e podem ser arrastadas pela água. Sem sabão, apenas esfregamos, mas não limpamos. Mesmo que estivesses debaixo das cataratas do Niágara, não ficarias limpo sem sabão. O mesmo acontece com o pecado. Podemos tentar livrar-nos dele pelos nossos próprios esforços, mas é inútil. Só Jesus, o sabão espiritual, pode dissolver e remover a sujidade do pecado. Ele venceu o mal e pode purificar-nos completamente. Se queremos ficar limpos, temos de ir a Jesus.
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0: Olá, olá! Seja muito bem-vindo ao Sexta à Noite aqui na Novo Tempo, Portugal. Marta Sombra Toll é a nossa convidada de hoje. Marta cresceu numa família profundamente ligada à música. O seu pai tocava bossa nova e a sua mãe cantava e tocava saxofone. A música fazia parte do ambiente da sua casa e das memórias da sua infância. Curiosamente, Marta não vem de uma família cristã, é a única adventista na família. E foi precisamente através da música que conheceu a Igreja Adventista. Quando entrou pela primeira vez numa igreja, aquilo que mais a tocou, aquilo que tocou o seu coração foi mesmo a música. E foi a música que a fez regressar sábado após sábado e foi também um instrumento que Deus utilizou para transformar a sua vida. Muda-se do Brasil para a Holanda e integra um grupo de bossa nova, com concertos regulares e uma agenda bastante intensa. Durante algum tempo viveu essa experiência de forma muito intensa. No entanto, num momento marcante da sua vida, quando estava grávida do seu segundo filho e prestes a realizar um concerto, tomou uma decisão importante. Percebeu que aquilo que sempre tinha sido um prazer estava a tornar-se uma obrigação. E decidiu fazer uma escolha clara: abdicar ou continuar, mas com a sua voz exclusivamente a Deus. Hoje, Marta Sombra Toll utiliza a música apenas como forma de adoração. Além da sua atividade musical, é empresária, dirige a sua própria clínica. No programa desta noite, Marta interpretará um conjunto de músicas que expressam fé, esperança e entrega. Olá, Marta.
1: Olá.
0: Muito bem-vinda, Marta. Já é a segunda vez que estás no nosso programa, a primeira vez aqui nos estúdios da Novo Tempo. Recordas quando é que foi a última vez?
1: Eu acho que foi em abril de 2023.
0: 2023, já lá vão mais de 3 anos. Mudou muito a tua vida desde a última vez que estiveste connosco?
1: Mudou. Tá muito corrida.
0: É?
1: Mas é um grande prazer estar aqui de novo com vocês.
0: Esta introdução que eu fiz faz jus àquilo que aconteceu na tua vida.
1: Ah, com certeza. Eu venho de uma família onde a música é muito presente. Então, quando eu conheci a igreja e decidi fazer com que o meu dom fosse exclusivamente de Deus, eu decidi trazer um pouco do que eu tinha vivido na minha família para a minha música cristã, porque eu só consigo passar para as pessoas aquilo que eu realmente sinto.
0: Trazes contigo dois amigos. Queres apresentar quem é que veio contigo ao programa?
1: Esse é o meu querido Marcos Lima, ele é o meu produtor, ele está comigo há 10 anos. Na verdade, ele que me fez começar a pensar em gravar alguns dos textos que eu escrevia uns textos, mas ficavam naquilo. E ele transformou esses textos em música. E aqui nós temos o André, que está me acompanhando pela segunda vez. Um pianista maravilhoso. Eu estou muito feliz com esses músicos aqui me acompanhando.
0: E vai ser sem dúvida um programa muito, muito bonito, com sonoridades bem próprias, características tuas, Marta. Tu, além de interpretares, também compões, não é? O primeiro tema que tu escolheste é uma composição tua?
1: Sim, A Grande é Meu Deus acho que foi a música que eu compus mais rápido, porque acho que foi a única que eu escrevi e fiz a melodia e mandei assim para o Marcos Lima. Tem que ser assim, grande, nananana. E essa música eu escrevi em 5 minutos. Eu abri o livro de Ezequiel e aquele livro, aquela página falava da grandiosidade de Deus, da majestosidade. Como fala? Ah, meu português está ficando ruim também. Majestosidade de Deus. E eu fiquei tão impressionada com aquilo que eu estava lendo que assim fluiu, foi incrível.
0: É importante dizer que moras na Holanda, já o disse no início, mas que vieste de propósito aqui a Portugal, em conjunto também com um outro trio que tu tens.
1: Sim, eu e mais duas amigas criamos um grupo, um trio chamado Ama Trio. A Andy é de Luxemburgo, eu da Holanda e a Adriana aqui de Portugal. E nós juntas louvamos ao nosso grande Deus
0: E
1: também.
0: aproveitando a vinda de vocês as três aqui, também gravamos no caso contigo. Marta Sombra Toll é a nossa convidada de hoje. A música ainda não começou, por isso ainda tem tempo de partilhar este programa com os seus amigos, porque certamente vai valer a pena músicas de inspiração cristã para o inspirarem nesta próxima hora e meia, sensivelmente. Vamos começar então com o tema Grande é o meu Deus, uma composição precisamente da nossa convidada, Marta Sombra Toll.

0: Grande é o meu Deus, uma verdadeira oração no início deste Sexta à Noite com Marta Sombratal, uma cantora brasileira a viver na Holanda, podemos dizer uma cantora holandesa, já está lá há muitos anos e que resolveu deixar a bossa nova para se dedicar integralmente à música cristã. Foi difícil essa passagem?
1: Foi, porque cantar é o que eu mais amo fazer. E quando eu decidi, eu estava grávida, fazendo um concerto, e eu pensei, vai ser o último. E quando eu decidi parar de cantar, eu falei para Deus: Senhor, eu estou parando de fazer uma coisa que eu amo fazer, mas eu vou fazer para ti. Eu vou colocar esse medo, essa preocupação em tuas mãos.
0: Como é que foi esse período? Foi um vazio? Sentiste um vazio nessa
1: Muito, muito,
0: decisão?
1: muito, muito. Eu parei de cantar em 2013. E em 2016, o Marquinhos entrou na minha vida. Então eu fiquei 4 anos praticamente sem cantar. Três anos. Fiquei 3 anos sem cantar.
0: E como é que foram esses 3 anos?
1: Muito triste. E eu falava para Deus: o Senhor sabe que eu amo fazer isso. Me ajuda. É. E aí a minha grande amiga, Ana Karam, foi fazer um programa em Amsterdã. E ela me ouviu cantando, talvez num banheiro, tomando banho. E aí ela falou pro Marquinhos, sem me falar. Ela entrou em contato com o Marquinhos e falou assim: olha, eu acho que você podia entrar em contato com essa menina. E assim que começamos, né?
0: E algumas dessas músicas estás a apresentar hoje. A seguinte é de um grande amigo do Marquinhos também, o Jairo Alves. Este tema Deus Existe. Queres falar um bocadinho?
1: Sim, essa música me toca muito porque quando eu conheci a Igreja Adventista, lá nos anos 90, eu acho que essa música era muito conhecida, não sei de que ano já, mas já era muito conhecida. E eu ouvia, eu ouvia cantar muito. Então, essa música me faz me lembrar de quando eu conheci a Igreja Adventista.
0: E vamos então regressar muitos e muitos anos para ouvir agora, em 2026, este tema: Deus Existe.

0: E é porque Deus existe que podemos suplicar, que é o nome da próxima música, Marta. Súplica.
1: Sim, essa música também é uma oração. Nossa, quantas vezes eu peço para Deus, para Ele me ajudar a distinguir se aquela vozinha que eu ouço vem dele ou não, ou se é a minha própria vontade. Então, essa também é uma música que eu ouvi quando eu tinha uns 15 anos. E eu não podia deixar de lado, assim, não podia deixar de não gravar essa música.
0: É uma composição de Enoch Júnior, aqui pela voz de Marta Sombratal. Súplica.

0: E já percebeu que o Sexta à Noite de hoje são músicas que inspiram, que nos levam à reflexão, à meditação e à oração. E depois de duas orações, temos mais uma, que é este tema, Quero Pedir, que é escrito por Evaldo Vicente, que é no fundo uma oração intercessória, não é?
1: Essa é uma oração intercessória que também conheço há muito tempo. E sempre quis gravar essa música e nunca tive a oportunidade. Então eu pensei, seria uma ótima oportunidade de cantá-la aqui. Eu penso muito nos meus filhos, nas pessoas que estão próximas. Quando eu tipo, essa música é uma oração para as pessoas que estão próximas.
0: E é essa música que vamos ouvir então. Quero Pedir.

0: Fico por aí. Na segunda parte temos mais orações cantadas por Marta Sombratal. Até já.
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0: Segunda parte do Sexta à Noite com Marta Sombratol, cantora nascida no Brasil, a viver atualmente na Holanda, com uma história ligada à bossa nova. No entanto, dedica-se exclusivamente à música que, no fundo, procura levar as pessoas até Deus. E é isso que temos estado a presenciar, a viver e a sentir na primeira parte, com diversas orações cantadas que irão continuar pela segunda e pela terceira parte. Mas antes disso, este é aquele momento em que eu lhe digo: vá buscar o seu telefone, porque temos algo que acredito que vai gostar. É o nosso guia de estudo da Bíblia, Lar Doce Lar. No fundo, são 8 lições que encontra aqui dentro, que pode receber em sua casa, todas elas com algo em comum. Como é a vida no lar que Deus ensina e como é que a Bíblia nos pode ajudar e ensinar a ter uma vida no nosso lar de acordo com a vontade de Deus. Por exemplo, encontramos aqui temas como, como ligadas ao planeamento financeiro, o facto de muitas vezes marido e mulher serem diferentes e como é que podemos sobreviver a essas diferenças. Outros temas como, por exemplo, encontramos aqui ligados às heranças que temos das famílias anteriores para as novas famílias, enfim, novos comportamentos para velhas dores, enfim, são muitos os temas que aqui encontramos e que acredito que vá gostar. Tenho uma família disfuncional, e agora? Pois tantas famílias disfuncionais, o que é que a Bíblia diz sobre o facto de muitas vezes podermos estar a viver dentro de uma família disfuncional? 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Lembre-se, tem que ser um endereço em território português. Vamos então, Marta, para mais um tema. Agora uma composição tua, não é? Transbordar do teu amor.
3: Sim, quando eu, em 2016, eu fui batizada, assim dizendo, e eu estava transbordando do amor de Deus e do Espírito Santo naquele momento, e eu escrevi esse texto e o Marquinhos transformou esse texto em música.
0: Que é o que vamos ouvir agora.

0: transbordar do teu amor, a música que no fundo resultou de uma alegria tão grande pelo batismo, escrita por Marta Sombratal e musicada pelo nosso amigo, que aqui está connosco também, Marcos Lima. Vamos continuar com mais músicas, Marta, porque é muito agradável ouvir a tua voz e também este acompanhamento lindíssimo que temos por parte do André e do Marquinhos. Este tema agora é Pelo Teu Amor, esta é também uma composição tua.
1: Minha, Marquinhos e a Laura Siderac.
0: Tu compões mais letras e músicas, não? Ou como é que é?
1: Eu compus mais letras.
0: Mas também tens músicas compostas ou não?
1: Tenho
0: Sim.
1: também, como a Grande é Meu Deus. Mas normalmente o Marquinhos que me ajudou a transformar as minhas letras em
0: E
1: música.
0: gostas de compor? É algo que te dá muito gosto?
1: Na verdade, não é uma coisa que acontece automaticamente. Às vezes eu sento e me inspiro e aí escrevo. Mas não é que eu sento e hoje eu vou compor uma música. Não, não
0: E
1: acontece
0: este
1: assim.
0: tema, então, pelo teu amor, porque é que o escreveste?
1: Porque eu conheci a Igreja Adventista aos 12 anos, mas eu não venho de uma família cristã, então o começo da minha vida foi, nossa, é muito legal estar lá, eu amo muito estar lá, lá eu sinto a presença de Deus. Só que como é que fala aí, Marquinhos? O meu português está vicissitudes.
0: Vicissitudes.
1: Vicissitudes da vida fizeram com que mudanças de cidades, enfim, com que eu não fosse à igreja,
0: És
1: enfim.
0: natural de que cidade no Brasil?
1: Eu morei em tantas cidades por conta do trabalho do meu pai, a gente se mudava muito. Eu nasci em Aracaju, mas os primeiros anos de vida eu não vivi em Aracaju. Eu fui viver em Aracaju aos 11 anos e lá eu morei por 10 anos. Depois voltei para o Rio de Janeiro. E nessas mudanças eu acabei. Mas eu digo que a Igreja Adventista é a minha perseguidora, na verdade, porque todo lugar que eu ia era uma Adventista que eu encontrava e que me levava para a igreja. E quando eu tinha 15 anos, eu me mudei de escola e tinham 5 anos de primeiro, 5 turmas de primeiro ano, e me colocaram bem na turma dos Adventistas. E aí aí eu acabei indo para a igreja. Minha bisavó morava em frente à Igreja Adventista Central de Aracaju, e ela deixou a Igreja Batista e começou a ir à Igreja Adventista comigo, fez profissão de fé e morreu na Igreja Adventista. Mas enfim, a minha vida foi sempre cercada, apesar de não ter de vir de família cristã, sempre cercada por adventistas. E então essa música fala muito sobre isso, sobre essas indas e vindas indas e vindas da vida. Desculpa, gente, meu português, depois de 20 anos na Holanda, tá? Essas idas e vindas fala sobre isso, sobre o amor de Deus e como ele sempre me traz de volta para ele.
0: Podemos então dizer que é uma canção de perseverança, esta.
1: Perseverança, joelho no chão, oração e confiança.
0: Tudo isso pelo teu amor.

0: Pelo Teu Amor, a música com Marta Sombratal. Estamos no Sexta à Noite de hoje. 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Marta, vamos continuar agora com um tema que pessoalmente eu gosto muito, é uma composição de Filipe Valente, que narra um pouco da história daquela mulher que era considerada impura e que tocou em Jesus. E que no fundo nós também acontece um pouco connosco. Porquê ter escolhido trazer essa música aqui?
1: Então, eu amo essa música porque ela, como tantas outras que tocamos e cantei hoje, fala desse amor infinito de Jesus, dessa, mesmo sendo tão pecadores, ele sempre está ali disposto a nos ajudar e ele não nos repele, ele nos traz para perto dele. E isso para mim é o mais incrível de acreditar em Jesus, é que mesmo não importa o que eu tenha feito, ele vai estar lá para mim se eu me arrepender.
0: Vamos então ouvir esta música, chama-se O Galileu.

0: Deus foi capaz de doar a própria vida para nos salvar. E não há maior milagre do que este. E precisamente milagre é o tema da próxima música, Marta.
1: Sim, essa música é um milagre também.
0: Foi uma composição
1: vou
0: tua.
1: Vou contar a história dessa música também. É? Escrevi esse texto, mandei para o Marquinhos. Marquinhos fez esse texto uma música e depois perdeu a música. E por muito tempo... Ele ficava, não consigo achar a música. É. Então foi um milagre ele ter achado essa música.
0: Ah, encontrou, eu pensei que tinha criado outra. Não,
1: depois de muito tempo.
0: E é esse tema que vão cantar agora, não é?
1: Esse é o tema, porque Deus faz milagres todos os dias nas nossas vidas. Então é impossível não falar sobre Deus e não falar sobre os seus milagres diários, né?
0: Vamos ouvir então. A música chama-se Milagres e é já a oitava música do Sexta à Noite de hoje com Marta Sommertal.

0: Falamos de milagres, falamos de adoração, falamos de louvor. É o Sexta à Noite de hoje com Marta Sombratol. Regressamos depois do último intervalo. Fique por aí, temos muitas músicas para ouvir ainda. Até já.
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0: Terceira e última parte do Sexta à Noite com Marta Sombratol e é também a última oportunidade que lhe vou dar para receber em sua casa este guia de estudo da Bíblia, Lar Doce Lar. Se nos está a acompanhar desde o início do programa, já percebeu que há aqui várias lições muito importantes sobre uma família, sobre como ter uma família e o que a Bíblia diz relacionado com este tema tão importante. Todos sonhamos ter uma família de acordo com os princípios de Deus, mas será que a Bíblia pode nos ajudar a melhorar o ambiente dentro da nossa família? E então são 8 lições que nós encontramos dentro deste guia de estudo da Bíblia, Lar Doce Lar, que eu quero lhe oferecer. Para isso só tem de enviar uma mensagem para o 933-939291 com o seu primeiro e último nome e também com a morada para a qual quer receber este guia de estudo da Bíblia. Lar Doce Lar, primeiro e último nome e depois uma morada. Tem que ser uma morada em território nacional, ou seja, tem que ser uma morada portuguesa e depois sem qualquer custo irá receber em sua casa este guia de estudo da Bíblia, Lar Doce Lar, um guia de estudo da revista Novo Tempo. Vamos então continuar com a nossa convidada, Marta Sombratol. Já tivemos aqui várias composições, algumas tuas, outras de outros músicos e intérpretes brasileiros, e não só. E agora vamos para mais um tema, Novas Memórias.
3: Essa música fala sobre a natureza humana e como nós, só pelo poder de Deus, a gente tenta ser melhor a cada dia. E essa música me toca muito por isso, esse conflito diário da nossa natureza.
0: É uma música da cantora Rafaela Pinho, aqui na voz de Marta Sombratol.

0: São as novas memórias na abertura desta terceira e última parte do Sexta Noite com Marta Sombratol. Já sabe que este e outros programas, e por que não, ouvir o primeiro programa da Marta Sombratol, está no YouTube, faça a sua pesquisa, vai encontrar lá a primeira vez que Marta Sombratol esteve connosco no Sexta à Noite. Dizia então que este e outros programas encontra facilmente no YouTube, vá até lá, faça a sua pesquisa, acredito que vai querer partilhar alguns deles com pessoas que sabe que vão apreciar os nossos conteúdos. Marta, vamos em frente agora para um tema muito conhecido, pelo menos aqui em Portugal, no Brasil também, do Robson Fonseca, não é? Qual é o tema que
1: tens? Não, o sonho de Deus é maior, né? A gente às vezes pede uma bicicleta azul e Deus nos dá. A gente não ganha a bicicleta azul, mas a gente ganha um carro. Então, assim, a gente às vezes a gente pede uma coisa e não recebe, acha que Deus não nos ouve, mas ele sabe infinitamente mais do que nós sabemos e sabe o que é melhor pra gente.
0: O sonho de Deus é maior. É maior do que tudo aquilo que podemos imaginar, e é nesta música que vamos refletir também sobre esta verdade suprema. Vamos ouvir O Sonho de Deus é Maior com Marta Sombratal.